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0: É só música boa, uma atrás da outra. Vamos dar uma pequena pausa para o intervalo, mas já já tem mais.
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2: 9h20.
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0: Você está bem, você está no Hits 80, tocando as melhores da década de ouro da música.

0: É o Hits 80 no embalo da década explosiva da música. Olha, é o seguinte, hein? Vem aí o intervalo comercial, mas não desgrude não, hein? A gente volta rapidinho. Continue ligado com a gente.
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2: 9:38.
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0: Bem, gente, é uma pena que nosso tempo tenha acabado. O Hits 80 de hoje se despede por aqui, mas fique ligado que amanhã tem mais, sempre nesse mesmo horário, beleza? Então, combinado. Tchau, tchau.
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2: 10 e 1.
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Olá, boa noite. Chegou a hora de diminuir as luzes, relaxar e deixar a música falar ao coração. Começa agora o Love Night, com 4 horas só de sucessos românticos. Eu sou Roger Pires e com muito prazer sigo com você nessa linda noite musical. Mortiba, Andrés Minal.

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Westlife, My Love.

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Manolo Otero, Champagne.

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Você está ligado no Love Night, a sua noite muito mais romântica. Bryan Adams, Everything I Do.

0: Este é o Love Night na sua noite. É hora de uma pequena pausa, mas em instantes a gente retorna com mais canções inesquecíveis.
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2: 10h26.
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0: Voltamos com Love Night, porque a sua noite merece o melhor. E os melhores flashbacks de todos os tempos, você só ouve aqui, no Love Night.
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Você está no Love Night, mais romantismo em sua noite. A linda canção de Kenny Rogers e Bee Gees no Love Night, You and I.

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1: Guido Renzi, Tanto Cara.

0: A você que está nos ouvindo, desejamos uma ótima noite. O Love Night vai ao intervalo, mas volta já já com mais emoção e romantismo. 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
2: 10h52.
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0: 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Estamos de volta com Love Night, fazendo da sua noite um momento ainda mais apaixonante.
5: Laura Pausini, Incancellabile.

Aqui você curte grandes sucessos românticos da música internacional. George Harrison, Love Comes to Everyone.

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1: Quintiliano 40. Limensa Verita.

para sonhar e viajar no tempo. Elvis Presley, Can Help Fall in Love.

0: Linda essa música, não? Bem, vamos a um rápido intervalo, mas já já voltamos com Love Night e mais uma sequência de grandes sucessos românticos. 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
2: 11:16.
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Estamos de volta com Love Night. Mais uma sequência de canções para tocar fundo no seu coração. Betty Austin and James Ingram, Baby Come to Me.

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Eric Clapton, Wonderful Tonight.

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0: Gilbert O'Sullivan, Alone Again.

0: É o Love Night em forma de canção, fazendo a sua noite muito mais gostosa. A gente faz uma pausa rapidinho agora, mas já já estaremos de volta com mais emoção em forma de música.
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2: 11h42.
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0: O Love Night retorna agora com mais músicas que falam direto ao coração. Continuemos nesse clima gostoso que só o Love Night proporciona para você.
5: Hooverphonic, Mad About You.

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1: Michael Bolton, A Love So Beautiful.

Em seu dial, Love Night, tocando as melhores canções do passado. Whitney Houston, I Will Always Love You.

0: Aqui você ouve os maiores flashbacks de todos os tempos. O Love Night faz uma breve pausa agora, mas em instantes estaremos de volta com mais músicas que marcaram histórias e embalam corações.
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2: Meia-noite e 10.
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0: De volta com Love Night. Músicas que marcaram histórias e continuam tocando corações.
5: Patrick Swayze, She's Like the Wind.

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Love Brad, make it with you.

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For Non Blondes, WhatsApp

0: Estamos novamente com Love Night, porque a sua noite merece músicas que tocam o coração.
1: Shake Stevens, give me your heart tonight.

0: Aqui você mata a saudade e curte as melhores internacionais. O Love Night faz uma pausa agora, mas continue na sintonia, porque vem muito mais música bonita por aí. Love Estamos de volta com Love Night, trazendo mais melodias apaixonantes para iluminar a sua noite.
1: Procol Harum, A Water Shade of Pale.

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0: Rick James, You and I.

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0: Jermaine Jackson, Do What You Do.

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1: Hanson, God Only Knows.

E assim chegamos ao fim de mais um Love Night. 4 horas de emoções, lembranças e canções que tocam o coração. Obrigado pela sua companhia. Amanhã tem mais, no mesmo horário, para aquecer sua noite outra vez.

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1: Alô, alô, tudo em ordem? Damos início a mais uma edição do WhatsApp. Que prazer contar com a sua presença, acompanhando e contribuindo para a nossa conversa. Hoje, reserve um momento para se inspirar. Acolha novas ideias e deixe a sua mente voar. Sempre existe aquela mensagem oportuna e agora ela diz: acredite no que você carrega dentro. Independentemente do tamanho do desafio, é crucial manter a resolução de avançar. E é com essa atmosfera que começamos o WhatsApp.
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0: Acabamos de ouvir uma música que realmente levanta o astral. No WhatsApp, essa energia boa sempre encontra espaço. E a sequência não para. Vem mais música para você aproveitar.
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0: muito papo pela frente, mas daqui a pouco voltamos. Continue sintonizado aqui, pois temos mais novidades incríveis chegando no WhatsApp. Apenas um breve intervalo e em seguida voltamos a ficar juntos.
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0: Estamos de volta e o WhatsApp continua a te acompanhar. Agora é hora de recarregar as energias e manter o clima descontraído. Aqui, cada detalhe é estrategicamente pensado para suavizar sua rotina diária e proporcionar mais atividade, além de sempre apresentar curiosidades e assuntos significativos para seu dia. Fique ligado, porque o WhatsApp ainda tem muitas surpresas para você.
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0: Depois dessa batida cheia de ritmo, continuamos no mesmo fluxo. Aqui você encontra o ambiente certo para descontrair e deixar as horas fluírem tranquilas. A seguir, uma nova melodia para acompanhar o momento.
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0: programa WhatsApp vai fazer uma parada rápida neste momento. Pausa para um respiro, um bom fôlego e prontidão para o futuro próximo. Permaneça conosco. Em breve estaremos de volta com mais.
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3: 2 horas.
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0: Aqui estamos novamente e o WhatsApp continua firme e forte. É tempo de sustentar a energia no alto e continuar com firmeza na nossa programação. Cada instante aqui é desenhado para tornar seu dia mais suave e repleto de movimento. É claro, sempre com aquela indispensável pitada de descontração que é essencial. Fique ligado, ainda temos muitas novidades no WhatsApp para você. What?

0: O WhatsApp continua a todo vapor, trazendo sempre as últimas novidades para a sua seleção musical. Cada faixa reproduzida aqui é meticulosamente selecionada para definir o tom do seu momento. E já estamos preparando outra para manter o ritmo.
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0: vai fazer uma breve interrupção agora. Vamos fazer uma pausa rápida para recalibrar o ritmo e voltamos em seguida com mais novidades. Fique aqui, ainda temos muito mais para você descobrir.
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0: Retornando com o WhatsApp, mantendo nosso ritmo constante. O tempo de descanso passou rapidamente, agora vamos seguir juntos em nossa jornada. Aqui, cada segundo carrega uma energia distinta que pode mudar seu dia. Agora é momento para descontrair, escutar e deixar os pensamentos fluírem. E o WhatsApp continua a oferecer mais para você até o final.
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0: Terminamos esse segmento, mas ainda temos mais pela frente. Continuamos com uma seleção incrível de músicas e conteúdos especialmente para você. Suba o volume, que já vem chegando a próxima faixa.
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0: WhatsApp interrompe brevemente suas atividades agora. Uma pausa rápida apenas para acertar o ritmo e montar a sequência de eventos. Não saia daí. Logo mais, retornamos com mais conteúdo para você.
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0: De volta ao comando do WhatsApp, mantendo nossa sequência sem falhar no ritmo. É momento de prosseguir com energia, trazendo leveza e mais agilidade para o seu cotidiano. Aqui, cada pormenor é estrategicamente pensado para manter você conectado e alinhado. É tempo de acalmar-se e soltar os pensamentos ao nosso lado. E isso não é tudo. Continuaremos trazendo mais conteúdo para vocês no WhatsApp.
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0: uma alegria ter você aqui com a gente neste ambiente musical. O WhatsApp se define assim: movimento, companhia e leveza. Próxima música chegando para manter essa vibe.
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0: que entra em um breve intervalo agora. Tempo justo para uma pausa energizante. Ao retornar, prepare-se para muitas surpresas que aguardam por você.
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3: 2h53.
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0: Retornamos e o WhatsApp ainda está firme ao seu lado. É tempo de recuperar nossa velocidade e seguir em frente nessa boa série. Cada detalhe é cuidadosamente pensado para deixar um ambiente mais leve e agradável. É tempo de aproveitar a vida e prosseguir lado a lado nessa viagem até o encerramento. Ainda temos um arsenal de novidades no WhatsApp esperando por você.
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0: WhatsApp entra em um curto intervalo neste momento. Chegou a hora de respirar fundo, apenas um instante antes de continuar. Fique ligado, pois em breve teremos mais surpresas para você.
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0: Estamos aqui novamente com o WhatsApp sempre firme com você. É tempo de reacender nosso ânimo e prosseguir com o ritmo da programação. Cada aspecto deste lugar foi concebido para deixar sua vivência mais leve e cheia de animação. Continue conosco, que ainda tem muito mais no WhatsApp.
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0: Acabou de tocar aquela música que eleva o ânimo. No WhatsApp sempre temos espaço para essa boa vibração. E continuamos com mais melodias para seu deleite.
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0: Acabou de rolar uma sessão musical sensacional por aqui. Neste momento, o WhatsApp realiza uma pausa rápida, um breve intervalo para relaxar um pouco o ritmo. Não saia daí, logo retornamos com mais surpresas.
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0: Estamos de volta com o WhatsApp, prosseguindo nossa jornada sem perder a batida. É momento de prosseguir com energia, trazendo leveza e mais agilidade para o seu cotidiano. Cada detalhe é meticulosamente projetado para manter você conectado e em harmonia. É um instante para se divertir, acalmar-se e deixar fluir os pensamentos junto a nós. E fiquem ligados, porque o WhatsApp vai trazer ainda mais novidades.
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0: nossa sonoridade vibrante, mantemos o embalo. Você está no lugar perfeito para descansar e sentir o tempo passar tranquilamente. Logo em seguida, trazemos outra canção para embalar esse instante.
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0: WhatsApp vai fazer uma breve interrupção agora. Apenas o tempo necessário para recarregar as energias. No seu retorno, encontrará muito mais à sua espera.
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3: 3h43.
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1: Estamos de volta no WhatsApp, seguindo com nossa programação. O ritmo continua suave, mantendo-o em sintonia conosco. Até o término, muitas coisas boas estão por vir. E agora, prepare-se para mais um som selecionado a seguir.
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0: WhatsApp segue sem parar, sempre atualizando a seleção musical para os seus ouvidos. Todo hit que soa agora foi escolhido para destacar-se em seu momento especial. E já tem outra chegando para manter a energia lá em cima.
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0: nós, concluindo mais um episódio do WhatsApp. Com essa última música, encerramos nossa jornada de hoje com maestria. Experimentamos períodos de tranquilidade, boas trocas de ideias e um ambiente especial que é exclusivo deste programa. Com cada nova edição, buscamos estar ainda mais próximos, enchendo a sua rotina de companhia e vitalidade. E você foi essencial do princípio ao término, contribuindo para essa energia que continuamente se rejuvenesce. Precisamos dar uma pausa agora, mas não se preocupem, na próxima edição traremos ainda mais novidades para vocês. Meus agradecimentos pela atenção dedicada, pelo afeto e por se fazer presente em cada pormenor. Vou ficar por aqui deixando para vocês um abraço caloroso e sem falta aquele adeus energizante. Até mais e não se esqueça de cuidar de si mesmo.
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3: 4 e 5.
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1: 5 horas.
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0: Eu tenho certeza de que Deus vai falar muito ao seu coração através deste programa. Olha, se você pode, eu já quero convidar você a pegar a sua Bíblia, porque hoje nós vamos meditar a palavra de Deus. A palavra de Deus é o nosso alimento, a palavra de Deus que é o nosso sustento. Eu tenho certeza que essa palavra vai mover seu coração. Olha, aqui você vai ouvir a palavra de Deus, aqui você vai poder cantar. São minutos que ficaremos juntos, onde você vai fazer uma experiência com Deus. Lembrando que tudo que você ouvir aqui, depois fica registrado no meu canal do YouTube, Frei Gilson barra Som do Monte, no meu Instagram, no meu Facebook, todos com o mesmo nome, Frei Gilson barra Som do Monte. Para que você possa também compartilhar essa palavra com os seus amigos, tá bom? Então, vamos escutar a palavra de Deus.
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0: Em Mateus capítulo 9, versículo 37, Jesus disse assim: a messe é grande, mas os trabalhadores são poucos. É uma constatação dolorida. A messe é muito grande. Tem muito o que fazer, mas tem poucos trabalhadores. Jesus falando isto é algo muito forte. E ainda coloca uma questão: são poucos trabalhadores, e dos poucos que temos? Porque veja, a messe é grande, mas os trabalhadores são poucos. Jesus está dizendo isso, os trabalhadores são poucos. E desses trabalhadores, todos são fiéis? Dos poucos, todos são fiéis? Todos trabalham direitinho? Todos trabalham bem? Todos trabalham focados? É possível que ainda dentro desses poucos, a gente tenha o problema de que nem todos são bons trabalhadores. Então, já são poucos. E dos poucos, a gente ainda tem aqueles que não são bons trabalhadores. Meu irmão, minha irmã, é por isso que Jesus está pedindo para a gente rezar. Mateus capítulo 9, versículo 38. Pedi, pois, ao dono da messe que envie trabalhadores para a sua colheita. Precisamos rezar. Em nome do Pai, do Filho e do Espírito Santo. Amém. Naquele tempo, ou melhor, Mateus capítulo 9, versículo de 32 a 38. Naquele tempo apresentaram a Jesus um homem mudo que estava possuído pelo demônio. Quando o demônio foi expulso, o mudo começou a falar. As multidões ficaram admiradas e diziam: nunca se viu coisa igual em Israel. Os fariseus, porém, diziam: é pelo chefe dos demônios que ele expulsa os demônios. Jesus percorria todas as cidades e povoados, ensinando em suas sinagogas, pregando o evangelho do reino e curando todo tipo de doença e enfermidade. Vendo Jesus as multidões, compadeceu-se delas, porque estavam cansadas e abatidas, como ovelhas que não têm pastor. Então disse a seus discípulos: a messe é grande, mas os trabalhadores são poucos. Pedi, pois, ao dono da messe que envie trabalhadores para a sua colheita. Palavra da salvação. São Gregório Magno, ano 540 a 604, nós sabemos a força que é São Gregório Magno. Ele diz assim: não é sem grande tristeza que repetimos as palavras que seguem, mas os operários são poucos. Não tem como não dizer essa frase com tristeza: os operários são poucos. Porque embora haja muitos para ouvir a boa nova, veja, a messe é grande, há muitos para ouvir a palavra de Deus, há muitos para ouvir a boa nova, falta quem pregue. Tem muita gente para escutar, mas tem pouca gente para

0: pregar. E talvez você que está me escutando, essa palavra talvez seja um puxãozinho de orelha para você. Será que você tem pregado a fé? E não é pregado só igual eu estou fazendo aqui, pregado com o microfone na mão, pregado numa igreja, mas será que você tem falado de Jesus aonde quer que você esteja? Eis que o mundo está cheio de sacerdotes. Agora vai falar com os sacerdotes, comigo, com os sacerdotes. Eis que o mundo está cheio de sacerdotes. Entretanto, na messe de Deus há poucos operários. Por quê? Porque ainda que tenhamos aceitado o cargo sacerdotal, não cumprimos ainda os deveres do cargo. Ainda tem esse problema. São poucos operários. E os que são? Muitas vezes não cumprem os ofícios do cargo. E com estas palavras induz também os fiéis a rogarem pelos seus pastores e pedir a Deus que cumpram um trabalho digno da sua posição. Importância de rezar pelos seus pastores. Importância de rezar pelos seus padres, bispos, rezarmos pela igreja. E que suas línguas não se entorpeçam para a exortação, a miúde, afinal, as iniquidades dos pregadores lhes amarram as línguas. Olha que interessante, que forte isso. Uma vida de iniquidade dos pregadores lhes amarram a língua. Ou seja, como eu estou vivendo uma vida errada, eu não vou pregar aquilo que nem eu estou dando conta de viver. Porque eu estou amarrado neste pecado. Então, uma vida de pecado do pregador amarra a língua dele para que ele não pregue aquela verdade. E a miúde, os pecados dos fiéis fazem com que o dom da palavra seja subtraído aos superiores. Realidade triste, nós precisamos orar, minha gente. Nós precisamos orar. Abra sua Bíblia em Jeremias capítulo 23, versículo de 1 a 2. Ai dos pastores que deixam perder-se e dispersar-se o rebanho miúdo de minha pastagem, oráculo do Senhor. Por isso assim fala o Senhor Deus de Israel, acerca dos pastores que apacentam o meu povo, dispersastes o meu rebanho e o afugentastes sem dele vos ocupar. Eu, porém, vou ocupar-me à vossa custa da malícia de tal procedimento, oráculo do Senhor. Uma palavra forte dos maus pastores. Abra sua Bíblia em 1 Timóteo capítulo 3, versículo de 2 a 3. Porque o bispo tem o dever de ser irrepreensível, casado uma só vez, sóbrio, prudente, regrado no seu proceder, hospitaleiro, capaz de ensinar. Não deve ser dado a bebidas, nem violento, mas condescendente, pacífico, desinteressado. E aqui vai dando recomendações aos pastores. Preciso rezar mais. Pai, Filho e Espírito Santo. Amém.
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0: Resposta a essa palavra, eu quero convidar você agora a cantar comigo.
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1: O programa de hoje está bom demais e eu quero lembrar você, se você quiser ouvir mais pregações, mais meditação da palavra, basta você me acompanhar no meu canal do YouTube, Frei Gilson barra Som do Monte, no meu Instagram, no meu Facebook, no meu TikTok e lá você vai encontrar muito mais palavra de Deus para você.
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1: Nós vamos terminar este programa rezando. Eu quero clamar agora por você, quero clamar pela sua família. Senhor Deus, libera agora o teu Espírito Santo sobre cada pessoa que acompanha este programa. Vem Espírito Santo, enche todos os que estão acompanhando este programa agora. Libera, Senhor, para esta pessoa o que ela mais precisa, para o corpo e para a alma. Libera, Senhor, curas e libertações em nome de Jesus para esta pessoa que assiste, que acompanha, que escuta e para toda a sua família. Eu clamo a tua poderosa bênção. Visita agora com bênção de proteção. A bênção que só o Senhor pode dar. Abençoe-vos o Deus Todo-Poderoso, Pai e Filho e Espírito Santo. Amém.
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Talvez você esteja vivendo um momento de desespero. Uma grande tempestade abateu a sua vida. Fique calmo, não tenhas medo, porque o Senhor está contigo. O Senhor está no seu barco e Ele vai acalmar essa tempestade na sua vida. No tempo certo, na hora certa, tudo vai se acalmar.

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0: Olá, minha amiga ouvinte, este é o momento Despertai. Que a paz de Jesus vivo seja a nossa força. Que a sua luz ilumine os nossos caminhos e nós possamos fazer bem todas as coisas. Gostaria de falar hoje sobre a importância de permanecer com você. Você permaneça com você. O que significa isso? Os antigos monges, eles viam na estabilidade, na permanência, o remédio para a doença de sua época. A estabilidade. A época da migração dos povos, da insegurança, da mudança contínua, favorecia uma busca de estabilidade. Hoje tudo é instável, é tudo muito rápido, é sempre a busca da novidade. A estabilidade significava para os monges permanecer na comunidade em que se entrava. Significava para ele que a árvore precisa criar raízes para crescer. O transplante contínuo impede seu desenvolvimento. No entanto, estabilidade significa, em primeiro lugar, permanecer consigo mesmo, perseverar diante de Deus. Assim, um abade dizia: filho, se quiseres produzir frutos, persevera em tua cela, presta atenção em ti, em teu trabalho manual, pois ao sair não te trará os mesmos benefícios que o ficar quieto. Há uma história antiga, uma parábola dos padres do deserto, dos monges, que continua atual ainda hoje. Diz assim: um irmão veio a Sete pedir uma palavra ao patriarca Moisés. O ancião disse-lhe: vai, retira-te para tua cela e senta-te. A cela te ensinará tudo. A cela era o lugar de meditação, o lugar do encontro consigo mesmo e com Deus que o monge tinha. Por isso a orientação é: vai para tua cela, ali vai encontrar tudo. Outra história que nos ensina sabedoria e também nos traz elementos da psicologia, diz assim: alguém disse ao patriarca Arsênio: meus pensamentos me atormentam ao me dizerem, você não pode jejuar nem trabalhar, visite então ao menos os doentes, pois também isto é amor. O ancião, que conhecia a semente dos demônios, disse-lhe: vai, come, bebe, dorme e não trabalhes, apenas não saia de tua cela. Ele sabia muito bem que a permanência na cela levava o monge ao caminho certo. O que podem nos dizer esses velhos textos? Que isso aqui nos ajude a perceber que a estabilidade faz bem. Permanecer naquilo que estamos. Nós temos muitos projetos. Podemos ir para cá e para lá o tempo todo. Mas eu preciso do meu momento de estabilidade. Muitas vezes a estabilidade é a minha família, é o meu trabalho, é as pessoas que eu amo, é o tempo que eu dou para mim, é o tempo que eu permaneço em mim mesmo. Como os monges, permaneço na minha cela. Ali me encontro e encontro Deus. Pensemos nisso. Um forte abraço para você. Deus te abençoe. Em nome do Pai, do Filho e do Espírito Santo. Amém.
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Eduardo Moraes. 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Nosso produtor musical, Rodrigo Esperandio.

muita paz. Deus abençoe. Levemos a paz. Semeemos esperança. O mundo precisa tanto. Obrigado. Valeu.

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1: Olá, uma excelente terça-feira para você.
2: Já está no ar a edição do Jornal Rádio Fatos de número 4.835.
1: Hoje é 7 de julho e faltam 177 dias para terminar o ano de 2026.
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1: Governo Lula diz à Câmara que classificação do Comando Vermelho e PCC como terroristas abre margem para a ação militar dos Estados Unidos no Brasil.
2: Partidos iniciam fase de propaganda intrapartidária.
1: Alexandre de Moraes dá 48 horas para que Exército entregue armas de Bolsonaro à Polícia Federal.
2: Inscrições do ProUni para segundo semestre começam hoje.
1: Nova vacina amplia combate à doença pneumocócica.
2: São Paulo registra ao menos 15 mortes no trânsito no último fim de semana.
1: Hope Jump. Menino de 9 anos caiu com mesma equipe que matou o jovem.
2: Ex-mulher do goleiro Bruno está entubada e em estado grave após ficar 2 dias desaparecida.
1: Trânsito na ferrovia de Carajás volta aos poucos após descarrilamento.
2: Mercado financeiro reduz expectativa de inflação de 2026 para 5,3%.
1: Venezuela contabiliza mais de 3,3 mil mortes.
2: E você ainda confere as informações esportivas com o Tony Silva.
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1: O Jornal Rádio Fatos desta terça-feira está no ar. E o governo federal informou à Câmara dos Deputados que é contrário à classificação do Comando Vermelho e do PCC como organizações terroristas pelos Estados Unidos. Segundo o Itamaraty, a medida pode gerar consequências para a soberania brasileira.
2: Em documento enviado aos parlamentares, o governo afirmou que esse tipo de classificação pode abrir margem para uma eventual atuação militar norte-americana em território brasileiro, além de ampliar efeitos jurídicos e financeiros sobre empresas e instituições.
1: O Ministério das Relações Exteriores também argumentou que enquadrar facções criminosas como terroristas não traz benefícios concretos para a cooperação entre Brasil e Estados Unidos no combate ao crime organizado.
2: Os Estados Unidos oficializaram recentemente a classificação do PCC e do Comando Vermelho como organizações terroristas estrangeiras.
1: O governo brasileiro sustenta que o enfrentamento às facções deve continuar por meio da cooperação policial e judicial, sem comprometer a autonomia do país.
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2: A propaganda de pré-candidatos dentro de seus partidos está liberada a partir deste domingo.
1: De acordo com a regra eleitoral, políticos podem fazer propaganda intrapartidária entre filiados e delegados em busca de apoio a seus nomes nas convocações.
2: Ainda não se trata de campanha eleitoral aberta ao público e está vedado o uso de rádio, televisão e outdoor.
1: As convenções partidárias começam no dia 20 de julho e seguem até 5 de agosto. É neste período em que os partidos políticos e federações definirão os nomes dos candidatos e candidatas aos cargos de presidente, vice-presidente, governador e vice-governador, senador, deputado federal e deputado estadual ou distrital.
2: A campanha eleitoral para o público em geral tem início no dia 16 de agosto. Até lá, os pré-candidatos estão proibidos de pedir voto publicamente ou manifestar expressões que tenham esse sentido.
1: O primeiro turno das eleições será em 1º de outubro e o segundo em 25 de outubro.
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1: Receita Atende inicia atendimento digital ao cidadão.
2: O novo canal reúne serviços e orientações em uma plataforma.
4: Começou a funcionar nesta segunda-feira o Receita Atende, novo canal digital de atendimento ao contribuinte. O serviço vai tirar dúvidas e orientar empresas e cidadãos, tudo em uma única plataforma. Segundo a Receita Federal, a mudança faz parte da modernização dos canais de relacionamento com os contribuintes, mas a transição será gradual. Nesta fase inicial, serão substituídos os assuntos do Fale Conosco. Em uma segunda etapa, será feita a integração dos canais de atendimento por e-mail e por processo digital. No Receita Atende, o contribuinte pode enviar mensagens para esclarecer dúvidas, agendar atendimento presencial e acessar o chat da Receita Federal para regularizar débitos. Mas atenção, para aproveitar todos os serviços ou acessar o histórico completo de solicitações, é necessário realizar o login com a conta gov.br. Para mais informações, basta acessar o site gov.br/Receita Federal.
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1: A partir de amanhã, os contribuintes podem consultar se tem dinheiro ao cashback, restituição automática do imposto de renda destinada a quem estava isento da declaração em 2025, mas tem valores a restituir.
2: O pagamento da restituição automática será realizado no dia 15 de julho na conta do contribuinte vinculada ao CPF como a chave Pix. Segundo a Receita Federal, os valores chegam a cerca de R$500 milhões, que devem beneficiar 4 milhões de contribuintes.
1: O chamado cashback é destinado para quem não estava obrigado a entregar a declaração de 2025, não apresentou declaração por iniciativa própria, teve imposto retido na fonte em 2024, possui valores de até R$1.000 para restituir e tem chave Pix vinculada ao CPF em situação regular.
2: A consulta estará disponível a partir das 9 da manhã da quarta-feira. Para garantir o recebimento dos valores, os contribuintes devem providenciar uma chave Pix vinculada ao CPF.
1: O lote especial da restituição automática não integra o calendário regular das restituições e será pago em parcela única no dia 15 de julho.
2: Congresso prorroga 2 medidas provisórias por mais 60 dias.
1: Ministérios públicos aguardam instalação de comissão mista para analisar textos.
5: 2 medidas provisórias foram prorrogadas por mais 60 dias pelo Congresso Nacional. Uma delas acaba com impostos federais sobre a importação de compras internacionais de até $50, a chamada taxa das blusinhas. Com isso, os parlamentares terão mais tempo para analisar a MP. O mesmo vai ocorrer com outra medida provisória, a que concedeu subvenção a produtores e importadores de combustíveis como forma de reduzir o impacto do aumento internacional do petróleo no Brasil. As MPs ainda aguardam a instalação de comissão mista de deputados e senadores que irá emitir parecer sobre os textos. As medidas provisórias entram em vigor de forma imediata, mas precisam ser analisadas pelo Congresso para não perderem a vigência. Elas têm validade de 60 dias e podem ser prorrogadas uma única vez por igual período. Agora, o Congresso terá até o final de setembro para analisar essas 2 medidas provisórias. Na semana passada, o Ministério da Fazenda anunciou a retirada gradativa dos subsídios dos combustíveis em razão da queda da cotação do petróleo, com as tratativas para o fim do conflito entre Estados Unidos, Israel e o Irã.
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1: O ministro do Supremo Tribunal Federal, Alexandre de Moraes, deu prazo de 48 horas para o Batalhão de Polícia do Exército entregar 8 armas de fogo vinculadas ao ex-presidente Jair Bolsonaro.
2: A decisão de Moraes foi tomada nesse domingo e publicada nesta segunda. O armamento, composto por 5 pistolas, 2 espingardas e 1 carabina, deverá ser levado para a Superintendência da Polícia Federal em Brasília. A PF ficará responsável pela apreensão e guarda do material.
1: Na última sexta-feira, Alexandre de Moraes manteve a prisão domiciliar humanitária de Bolsonaro e revogou o porte de arma e o registro de colecionador, atirador desportivo e caçador do ex-presidente.
2: Moraes determinou ainda a apreensão de 10 armas de Bolsonaro. A defesa do ex-presidente informou ao Supremo que entregou 2 armas à Polícia Federal em abril de 2023, enquanto os outros armamentos foram deixados no Batalhão de Polícia do Exército, lá em Brasília.
1: No mesmo prazo de 48 horas, a Polícia Federal terá de confirmar a entrega pelo ex-presidente, em 2023, de uma carabina e uma pistola da marca Caracal.
2: Em setembro de 2025, Jair Bolsonaro foi condenado pelo STF por possível tentativa de golpe de Estado e cumpre pena de 27 anos e 3 meses de prisão.
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1: Nova vacina amplia combate à doença pneumocócica.
2: O Pneumovinte já integra o calendário do SUS.
6: Dados da Organização Mundial da Saúde apontam que a doença pneumocócica, infecção que pode atingir desde os ouvidos até os pulmões, é uma das principais causas de mortalidade infantil por enfermidades infecciosas causadas por vírus ou bactérias que podem ser evitadas por meio da vacinação. Recentemente, o combate a esse tipo de doença ganhou um importante reforço no Brasil com a incorporação do imunizante Pneumovinte ao calendário nacional de vacinação. O infectologista Alberto Chebabo destaca que a vacina amplia a cobertura contra sorotipos relacionados à pneumonia invasiva.
7: O pneumococo é uma bactéria que é causador de pneumonia, entre outras infecções graves, meningite também pode acontecer. Então é uma vacina que protege principalmente contra 20 sorotipos diferentes do pneumococo, dessa bactéria, e principalmente a função é reduzir o risco de pneumonia e infecções invasivas graves por essa bactéria pneumococo, que é a mais comum causa de infecção de pneumonia, tanto na criança quanto no adulto.
6: O SUS também oferece a Pneumo 10 e a 13. O especialista esclarece a diferença entre os imunizantes.
7: A grande diferença é o número de sorotipos que a vacina protege, né? A gente tem, no caso da Pneumo 20, um acréscimo aí de mais ou menos em torno de 20% de proteção em relação à Pneumo 13 e um aumento significativo de proteção em relação à vacina Pneumo 10. Então, com a Pneumo 20, a gente ganha um percentual importante de proteção contra essas doenças pelo aumento dos sorotipos protetores da vacina.
6: A nova vacina já está disponível em todo o país. O estado do Rio de Janeiro recebeu um lote inicial de 36.700 doses. Na capital, a vacina está disponível nos Centros Municipais de Saúde, Clínicas da Família e no Supercentro Carioca de Vacinação para crianças de 2 meses até 5 anos.
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1: Interessados em vaga no programa Universidade para Todos, o ProUni, que oferece bolsas de estudo no ensino superior, devem ficar atentos, viu?
2: As inscrições para o segundo semestre começam no dia de hoje. E para concorrer ao processo seletivo, o estudante precisa ter completado o ensino médio e ter participado das edições de 2024 ou do ano passado do Enem, o Exame Nacional do Ensino Médio, com no mínimo 450 pontos na média das provas e sem zerar a redação.
1: Olha, também é necessário atender a pelo menos uma das seguintes condições: ter feito o ensino médio todo em escola da rede pública ou ter estudado o ensino médio total ou parcialmente em escola particular na condição de bolsista integral ou parcial, ou ser pessoa com deficiência, ou ser professor na rede pública de ensino, caso deseje concorrer aos cursos de licenciatura e pedagogia destinados à formação do Magistério da Educação Básica. Nesse último caso, não se aplica o limite de renda exigido aos demais candidatos.
2: As inscrições são gratuitas e feitas exclusivamente pela internet por meio do Portal Único de Acesso ao Ensino Superior até sexta-feira, 10 de julho. No momento da inscrição, o candidato deve optar por concorrer às bolsas destinadas à ampla concorrência ou aquelas que destinadas à implementação de políticas afirmativas referentes às pessoas com deficiência e autodeclaradas indígenas, pardas ou pretas.
1: Agora, é importante destacar que o edital do ProUni não permite a inscrição para quem declarou ter participado do Enem na condição de treneiro, ou seja, quem fez as provas do exame antes de concluir o ensino médio.
2: O resultado da primeira chamada do ProUni está previsto para 15 de julho.
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1: Mercado financeiro reduz expectativa de inflação de 2026 para 5,3%.
2: Pois é, foi a primeira queda registrada pelo boletim Focus em 4 meses.
5: O mercado financeiro reduziu a projeção de inflação pela primeira vez após 4 meses. O Banco Central divulgou nesta segunda-feira a nova edição do Boletim Focus. A expectativa é que o IPCA, Índice Oficial de Inflação, termine o ano a 5,3%. Na semana passada, a aposta era de 5,33%. Na semana anterior, a sequência de 15 altas seguidas foi interrompida depois que Estados Unidos e Irã anunciaram as negociações para encerrar a guerra. Agora, veio a primeira queda nas projeções. A trégua nos ataques e a melhora nessas expectativas estão relacionadas, segundo o economista César Bergo.
9: Mas não tenha dúvida que isso já refletiu no mercado de petróleo. O petróleo voltou lá para a faixa dos 70 dólares, isso é importantíssimo, já muda as expectativas. A questão também do Estreito de Hormuz ser liberado, você tem questão de insumos, sobretudo para o Brasil, os fertilizantes, isso melhora a perspectiva também do agronegócio aqui no nosso país, aquela pressão, né, de aumento de preço de custo. Também não está tão presente.
5: Os outros índices do boletim para 2026 não tiveram alteração. Crescimento econômico de 1,99%, dólar cotado a R$ 5,20 e a taxa básica de juros a 14% ao ano. Da Rádio Nacional em Brasília, Gabriel Brum.
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1: Hemocentros pedem reforço nas doações de sangue.
2: Hope Jump. Menino de 9 anos caiu com a mesma equipe que matou o jovem.
1: Trânsito na ferrovia de Carajás volta aos poucos após descarrilamento. Essas e outras notícias daqui a pouco, depois do intervalo.
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1: O Brasil registrou nos últimos 6 anos um aumento de 125% no número de grupos reflexivos para autores de violência doméstica.
2: A iniciativa orienta ações de responsabilização e de mudança de comportamento de homens que praticam violência contra mulheres. Essa reeducação está prevista na Lei Maria da Penha.
1: Houve um salto de 312 grupos em 2020 para 704 em 2026. Os dados são do CNJ, o Conselho Nacional de Justiça. A participação dos autores nesses grupos é determinada pela Justiça.
2: Segundo o CNJ, as reuniões não são apenas instrumentos de punição ou substituição de pena, mas ferramentas de proteção às mulheres e de transformação de comportamentos. Outros objetivos são reduzir a reincidência e a escalada da violência.
1: Nos encontros, os homens debatem e refletem sobre os temas como machismo, relações de poder e abusos.
2: Em agosto, mês em que a Lei Maria da Penha completa 20 anos, o CNJ vai apresentar um documento com propostas para orientar a atuação do Judiciário sobre esses grupos reflexivos.
1: Também será lançado um manual com diretrizes para a implantação, o funcionamento e o monitoramento dessas iniciativas nos tribunais de todo o país.
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1: Um novo tarifaço dos Estados Unidos pode atingir 4.187 produtos brasileiros, segundo o levantamento da Confederação Nacional da Indústria.
2: Os itens somam cerca de 14 bilhões e 900 milhões de dólares em exportações do Brasil para o mercado norte-americano. Caso as novas medidas avancem, a tarifa acumulada pode chegar a 37,5%.
1: Entre os produtos que podem ser afetados estão ferro gusa, açúcar bruto, álcool etílico, molduras de madeira, tabaco, granito, compensado de pinos e hidróxido de alumínio.
2: O prazo para um acordo entre Brasil e Estados Unidos termina em 15 de julho. A CNI defende diálogo entre os dois países e afirma que a tarifa adicional não se justifica do ponto de vista jurídico, econômico e estratégico.
1: O presidente do Tribunal Superior Eleitoral, ministro Cássio Nunes Marques, nomeou a advogada Fabiana Cristina Ortega Severo da Silva para o cargo de vice-diretora da Escola Judiciária Eleitoral do TSE.
2: Fabiana é casada com o advogado Gustavo Severo, que atuou na defesa do ex-governador do Rio de Janeiro, Cláudio Castro, em um processo eleitoral. O advogado também é apontado como amigo de Nunes Marques.
1: O ministro já havia se declarado impedido de julgar processos em que Gustavo Severo atua como advogado. A informação ganhou repercussão por causa da relação entre os dois.
2: Em nota, o TSE informou que a função não é remunerada e destacou que Fabiana tem experiência na área eleitoral. Segundo a corte,

0: o crime organizado e fez ofensas pessoais. Inicialmente, o ministro pediu indenização de 30 mil reais.
1: Pelo acordo firmado entre as partes, o servidor pagará 25 mil reais de indenização, além dos honorários advocatícios. Com isso, a ação será encerrada sem necessidade de continuidade do processo.
0: O caso também teve desdobramento na esfera criminal. Segundo o Poder 360, o servidor aceitou cumprir uma medida alternativa para encerrar essa parte do processo.
1: Hemocentros pedem reforço nas doações de sangue.
0: Julho registra queda histórica de doadores.
2: Hemocentros de todo o país buscam reforçar os estoques de sangue no período das férias escolares de julho, quando historicamente cai o número de doações. Em Brasília, após a campanha Junho Vermelho de incentivo à doação de sangue, o nível dos estoques da Fundação Hemocentro está regular. Apesar disso, os estoques de alguns tipos sanguíneos, como O negativo e B negativo, são considerados baixos na capital federal. Lara Lisboa, assistente social do Hemocentro de Brasília, ressalta que o sistema de coleta exige monitoramento contínuo por causa da validade dos componentes do sangue.
3: Todos os tipos sanguíneos são necessários, são bem-vindos, até porque diariamente são realizadas transfusões de sangue aqui no Distrito Federal e sangue tem validade. Então, nosso maior desafio é manter os estoques sempre abastecidos de todos os tipos sanguíneos.
2: Segundo o Ministério da Saúde, as plaquetas coletadas podem ser usadas em até 5 dias. O concentrado de hemácia em 42 dias após a doação e o plasma em até 12 meses. A porta-voz do Hemocentro de Brasília detalha os principais critérios para ser doador de sangue.
3: Para doar e nos ajudar a manter esse estoque regular, é preciso pesar no mínimo 51 quilos, ter entre 16 e 69 anos, estar bem de forma geral, em bom estado de saúde, né? Estar bem alimentado, não pode comer alimentos gordurosos, como derivados do leite, fritura, e é claro, é preciso portar um documento oficial de identidade.
2: O gesto de solidariedade e cidadania faz parte da história da advogada Marina Cunha, de 46 anos, que mora em Brasília. Doadora regular de sangue há 20 anos, Marina conta que se sente grata por abraçar a causa e ajudar a salvar vidas.
4: Sou doadora de sangue, dou pelo menos 2 vezes ao ano, já salvei algumas vidas e várias pessoas da minha família também já tiveram a vida salva por receber transfusão de sangue. Esse é um ato de extrema importância, então quem puder, faça doação, você estará salvando vidas.
2: Todas as doações passam por exames sorológicos para infecções como HIV, hepatites B e C, sífilis e doença de Chagas. Antes de agendar uma visita ao hemocentro mais perto da sua residência para doar sangue, vale checar as informações essenciais no site oficial da Instituição Pública de Saúde. A duração média da doação é de 90 minutos, incluindo registro, pré-triagem, triagem clínica, coleta e lanche. Em Brasília, é possível organizar uma campanha em grupo com um mínimo de 10 doadores. A Fundação Hemocentro de Brasília oferece transporte gratuito nesses casos. Mais informações no site fhb.df.gov.br. 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
1: 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Um menino de 9 anos sofreu um acidente durante um salto de rope jump em Limeira, no interior de São Paulo.
0: O caso aconteceu cerca de 3 meses antes da morte da jovem Maria Eduarda Rodrigues e envolveu a mesma equipe responsável pela atividade e, segundo as investigações, a criança caiu por causa de uma falha no sistema de frenagem da corda.
1: Apesar da queda, o menino sofreu apenas ferimentos leves e recebeu atendimento médico.
0: A Polícia Civil afirma que, mesmo após esse acidente, nenhuma medida de segurança foi adotada pela equipe.
1: Pouco tempo depois, Maria Eduarda, de 21 anos, morreu ao ser lançada da ponte sem estar presa à

0: corda de segurança. Quatro pessoas foram presas e respondem por homicídio com dolo eventual. A investigação conclui que houve falhas graves na operação da atividade.
1: Pelo menos 15 pessoas morreram e 18 acidentes graves foram registrados nas ruas e rodovias de São Paulo entre sábado e a madrugada desta segunda-feira. O balanço foi divulgado pelas autoridades estaduais.
0: Um dos acidentes mais graves ocorreu na rodovia Castelo Branco, em Osasco. Um carro em alta velocidade bateu na traseira de outro veículo que pegou fogo. Três pessoas, entre elas uma criança, morreram carbonizadas.
1: Na Marginal Tietê, um carro capotou na madrugada desta segunda-feira. Uma pessoa morreu no local e outra foi socorrida e encaminhada para um hospital da capital.
0: Também houve acidentes fatais em cidades do interior paulista, como Pariri, Jaú, Indaiatuba, Pilar do Sul, Sorocaba, Taubaté, Bebedouro e Embu das Artes. As circunstâncias de cada ocorrência seguem sendo investigadas.
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1: Carro abandonado na rua pode gerar multa, remoção ao pátio e até leilão, caso o proprietário não regularize a situação dentro do prazo definido pelo poder público.
0: Segundo o Código de Trânsito Brasileiro, veículos em estado de abandono ou sem condições de circulação podem ser recolhidos mesmo que não estejam cometendo outra infração de trânsito.
1: Não existe um prazo federal único para definir abandono. Por isso, cada cidade pode estabelecer as suas próprias regras por meio de leis municipais.
0: Em São Paulo, por exemplo, um veículo parado em via pública por mais de 5 dias consecutivos pode ser considerado abandonado. Antes da remoção, a prefeitura deve notificar o dono e verificar se há relação com crime, furto, acidente ou pendência judicial.
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1: Dois homens foram presos suspeitos de praticar uma série de roubos a uma rede de lojas de conveniência em São José dos Campos, no interior de São Paulo. Um deles usava uma máscara do Homem-Aranha para dificultar a identificação, é claro.
0: Segundo a Polícia Civil, a dupla é investigada por pelo menos 6 assaltos. Os suspeitos foram identificados após análise das imagens das câmeras de segurança dos estabelecimentos.
1: Durante o cumprimento dos mandados de busca e prisão, os policiais encontraram a máscara utilizada nos crimes, que foi apreendida como prova.
0: Os dois suspeitos, de 29 e 31 anos, foram presos em bairros diferentes de São José dos Campos e permanecem à disposição da justiça.
1: Um homem causou pânico em um restaurante de um shopping na zona leste de São Paulo durante o jogo do Brasil. Ele sacou uma arma após uma discussão dentro do estabelecimento.
0: Clientes que acompanhavam a partida se assustaram e deixaram o local às pressas. Vídeos feitos por testemunhas mostram a correria e pessoas tentando se proteger.
1: A polícia militar foi acionada e o homem acabou detido. A arma foi apreendida e o caso foi registrado em uma delegacia daquela região.
0: Segundo a polícia, ninguém ficou ferido. A investigação deve apurar o motivo da confusão e se o homem tinha autorização para portar a arma.
1: 3 pessoas morreram após um grave acidente na rodovia Castelo Branco, em Osasco, na Grande São Paulo. A colisão aconteceu na tarde de domingo e envolveu 2 carros.
0: Segundo a polícia rodoviária, um dos veículos atingiu a traseira do outro em alta velocidade. Com o impacto, um dos carros pegou fogo e explodiu.
1: As vítimas morreram carbonizadas e ficaram presas às ferragens. Entre elas estava uma criança. Equipes do Corpo de Bombeiros controlaram as chamas e realizaram o resgate. Meu Deus!
0: A Polícia Civil investiga as circunstâncias do acidente e trabalha para esclarecer as causas da colisão. O trecho da rodovia registrou congestionamento durante o atendimento da ocorrência.
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1: Daiane Rodrigues, ex-esposa do goleiro Bruno, está internada em estado grave após ficar cerca de 2 dias desaparecida. Ela foi encontrada inconsciente em uma área de mata na região metropolitana de Belo Horizonte.
0: Segundo familiares, Daiane foi socorrida e levada para um hospital, onde permanece entubada. O estado de saúde é considerado gravíssimo e ela segue sob cuidados intensivos.
1: A Polícia Civil investiga as circunstâncias do desaparecimento e trabalha para esclarecer o que aconteceu durante o período em que ela ficou sem dar notícias. Até o momento, não há confirmação sobre a causa do quadro clínico.
0: Daiane ganhou notoriedade nacional durante as investigações do caso Elisa Samúdio, por ter sido casada com o ex-goleiro Bruno. A polícia aguarda novos exames e depoimentos para dar sequência às investigações.
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1: Morre Tiago Pitan, que organizou festa para o próprio velório após diagnóstico terminal. Tudo valeu a pena.
0: Hamas anuncia saída do governo de Gaza e abre caminho para comitê gestor.
1: Bom, e você ainda confere as informações do esporte com Tony Silva. Um instante só.
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0: Morreu Tiago Martins Pitran, advogado de 49 anos que ficou conhecido por organizar uma festa para o próprio velório após receber o diagnóstico de câncer terminal.
1: Ele enfrentava um câncer de estômago em estágio avançado e estava internado em Campo Grande. Nas redes sociais, Tiago compartilhava mensagens sobre a doença, a vida e a forma como decidiu encarar os últimos meses.
0: Em maio, ele reuniu familiares, amigos e até desconhecidos em uma celebração chamada por ele de próprio velório. A ideia era ouvir homenagens em vida e transformar a despedida em um momento de afeto.
1: Antes de morrer, Tiago publicou uma mensagem dizendo que estava em paz e que tudo havia valido a pena. Em uma das frases marcantes, afirmou que, abre aspas, lá em cima não tem câncer, fecha aspas.
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0: O Hamas anunciou que deixará o comando do governo da Faixa de Gaza, abrindo caminho para a criação de um comitê técnico que ficará responsável pela administração civil do território. A medida faz parte de um acordo de cessar-fogo negociado com mediação internacional.
1: O novo comitê será formado por técnicos palestinos e deverá assumir serviços públicos e funções administrativas. No entanto, o grupo informou que continuará mantendo influência sobre a segurança em áreas que ainda controla.
0: Israel reagiu com desconfiança à decisão e afirmou que a mudança não será suficiente enquanto Hamas não entregar suas armas e encerrar completamente sua atuação militar.
1: A transição depende da implementação do acordo de paz e da entrada do novo comitê em Gaza. Enquanto isso, o conflito continua provocando dificuldades humanitárias e novas vítimas na região.
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0: Venezuela contabiliza mais de 3,3 mil mortes.
1: Quase 30 mil pessoas seguem sem contato.
7: O número oficial de mortos após os dois terremotos que atingiram a Venezuela no dia 24 de junho subiu para 3.342 pessoas. Os dados são do presidente da Assembleia Legislativa da Venezuela, Jorge Rodrigues. Já na lista colaborativa que reúne os relatos de desaparecidos, ainda constam 30 mil nomes sem contato. Foram resgatados até agora quase 6.500 pessoas. São quase 17 mil feridos que receberam ou ainda recebem atendimento em unidades de saúde públicas e privadas. Uma quantidade ainda maior de pessoas está desabrigada e foi acolhida em um dos quase 80 acampamentos improvisados que foram abertos. Ao todo, mais de 86 mil famílias foram afetadas pelos tremores na Venezuela. Em relação aos danos estruturais, parece que estão chegando ao número final, pois não houve mudança em relação ao balanço anterior. Foram 190 edifícios que desabaram e mais de 800 construções que foram danificadas pelos dois terremotos. Da Rádio Nacional em São Luís, Gabriel Correa.
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0: A Justiça de São Paulo condenou uma empresa de fretes a indenizar uma família por causa de um atraso de mais de 100 dias na entrega de uma mudança da Holanda para o Brasil.
1: A mudança deveria ter chegado em cerca de 45 dias, mas só foi entregue mais de 3 meses depois. Durante esse período, a família precisou comprar móveis, utensílios e roupas para conseguir se instalar.
0: Na decisão, a justiça entendeu que o atraso causou prejuízos materiais e transtornos aos clientes. Por isso, determinou o pagamento de indenização por danos materiais e também por danos morais.
1: A empresa alegou que houve problemas logísticos e atrasos no transporte internacional, mas a justificativa não foi aceita pelo judiciário, que manteve a condenação. Pronto.
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1: E agora vamos com as informações do esporte com o Tony Silva. Diga aí, Tony.
9: Alô, meu querido Geraldo, abraço para você, estou chegando nesta terça-feira, dia 7 de julho, a gente fala um pouquinho mais da seleção brasileira, porque será hoje que a CBF colocará um voo fretado para o Brasil. Os jogadores que quiserem voltar para o país, fiquem à vontade. Aqueles que têm uma condição melhor aí, praticamente todos, que queiram ficar passando as férias nos Estados Unidos, a CBF deixa a vontade. O próximo compromisso desses jogadores, não sei se serão todos, acontecerá em setembro, que será a primeira data FIFA depois da Copa do Mundo, 2 jogos contra a Austrália nos dias 25 e 29. O coordenador de seleções da CBF, Rodrigo Caetano, espera ter um pouco mais de tranquilidade para que o técnico Carlo Ancelotti monte um novo ciclo visando a Copa do Mundo de 2030.
10: O futebol sempre vai ser resultado e cabe a nós aqui analisar aquilo que foi o fato. Perdemos, fomos eliminados. O que nos gera alguma expectativa e esperança para o próximo ciclo é justamente já a certeza de uma continuidade que nos possibilita fazermos os ajustes. Espero realmente que tenhamos. Não uma tranquilidade total, porque isso na seleção jamais, ainda mais vindo de uma eliminação. Mas que a gente tenha um ciclo mais dentro da normalidade para que cheguemos mais forte na próxima.
9: Até porque o contrato do Ancelotti vai até a próxima Copa do Mundo. Falando em Copa do Mundo, os países sede deram bye bye à competição. Começou com o Canadá perdendo para Marrocos 3-0 no sábado. Tivemos os Estados Unidos ontem tomando uma goleada de 4-1 para a Bélgica e o México que perdeu para a Inglaterra por 3-2. Hoje nós teremos mais duas partidas que vão definir as seleções que seguirão na Copa do Mundo. 1:00 PM em Atlanta, Argentina enfrentando Egito, e às 5:00 PM em Vancouver tem Suíça e Colômbia. A próxima fase da Copa do Mundo será a quartas de final e já tem 3 jogos definidos. Em Boston, a França vai enfrentar Marrocos às 5:00 PM desta quinta-feira. Na sexta-feira, dia 10, às 4:00 PM em Los Angeles, tem Espanha e Bélgica, e no sábado, dia 11, às 18:00 PM em Miami, Noruega e Inglaterra. A outra partida das quartas de final acontecerá também no sábado, às 22:00 PM em Kansas City, e temos que esperar os jogos de hoje para saber quem pega quem. E a gente fecha por hoje falando que ontem 2 partidas deram sequência à 16ª rodada do Campeonato Brasileiro da Série B. O Botafogo de Ribeirão Preto venceu o Avaí por 3-1 e o Vila Nova derrotou o São Bernardo por 2-1. Complemento da rodada hoje, 8:00 PM, Atlético e Operário. E com essa vitória, o Vila Nova volta a assumir a liderança da competição, agora com 31 pontos ganhos. Encontro marcado com Rádio Fatos. Amanhã eu espero você. Até amanhã.
1: Pois é, termina aqui a edição do Jornal Rádio Fatos desta terça-feira. Fiquem com Deus e até mais.
0: Valeu, pessoal, pela companhia. A todos uma excelente terça-feira. E olha, até amanhã, hein? No mesmo horário. Tchau, tchau.
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2: Fisioterapeuta, onde o movimento se torna terapia e o amor guia cada passo da jornada de cura. Olá, querido ouvinte da 105 FM, a boa de Mossoró. Eu sou Helenildo José e está entrando no ar mais uma apresentação do programa Unicatólica do RN na FM 105. É o nosso encontro marcado de toda terça-feira em nossa faixa educativa aqui nessa manhã muito agradável, onde a gente já acolhe você desde cedo aqui na nossa programação. Muito obrigado pela carona amiga e também por nos permitir entrar em seu lar para levar boa informação e conteúdo de qualidade. Hoje a gente conversa com a professora Mariana Mendes, uma amiga nossa, já que sempre vem participar conosco, trazer novidade, trazer informação. A professora Mariana Mendes é a coordenadora e também é docente do nosso curso de fisioterapia. Professora, seja mais uma vez bem-vinda aos estúdios da 105 FM. É com muita alegria que, além de nós sempre nos encontrarmos lá na Católica, a gente também se encontra aqui.
3: Bom dia, Helenildo. Bom dia, ouvintes. É sempre uma satisfação estar aqui falando de algo que eu amo muito, ser fisioterapeuta e também do curso de fisioterapia da Unicatólica do RN.
2: É isso aí. A professora Mariana Mendes vem trazer para nós as atividades do curso de fisioterapia e algo mais de novo que os ares vem trazendo por aí. A gente vai saber no próximo bloco. Vamos para um breve intervalo comercial. Na sequência, continuando o nosso bate-papo com a professora Mariana Mendes. Até já.
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2: Estamos de volta em nossa faixa educativa. Nessa manhã de terça-feira, a gente conversa com a professora Mariana Mendes, coordenadora e docente do nosso curso de fisioterapia. Então, professora, vamos falar hoje mais um pouquinho sobre as atividades em pleno vapor do nosso curso de fisioterapia, que cada vez mais essa área vem tomando conta da sociedade, do mercado de trabalho, cada vez mais ganhando seu espaço, e é bonito de ver. Então, a senhora já fica à vontade para colocar para os nossos ouvintes, a senhora já é de casa, então fique à vontade.
3: O curso de fisioterapia da Unicatólica do RN, Helenildo, como você bem falou aí, vem se destacando cada vez mais dentro da sociedade moçoroense e também de outras cidades circunvizinhas, porque nós temos alunos de várias cidades aqui próximas. E quando a gente fala sobre a fisioterapia, também é uma profissão que vem crescendo de uma forma muito acolhedora, porque muitas pessoas de diversas áreas estão precisando da fisioterapia, transformando essa qualidade de vida das pessoas. Então, quando a gente fala em fisioterapia, nós precisamos falar em diversas possibilidades de transformar a vida das pessoas, de melhorar a qualidade de vida das pessoas, seja com a prevenção ou seja no processo de reabilitação e tratamento.
2: A gente já falou em outras participações da senhora, professora, que a fisioterapia não é só mais aquela que, ao grosso modo falando, que devolve o movimento, não é só do movimento, mas lembro que a senhora também já mencionou em outras participações a grande presença, a grande contribuição da fisioterapia na pandemia, né? Com relação à respiração, as pessoas fazem ali os seus trabalhos, né? Com relação à respiração mesmo, que a senhora já colocou.
3: Sim, quando nós falamos sobre a fisioterapia e cada vez mais nós precisamos deixar isso ciente para os nossos alunos, que o fisioterapeuta, quando ele se forma generalista. Mas o que seria isso? É quando eu penso, por exemplo, em um paciente que chega com a condição respiratória realmente mais difícil, ele não é só uma condição respiratória. Ele muitas vezes está no leito do hospital precisando de uma fisioterapia que nós chamamos motora, de mobilizar ali os seus membros, de não ficar sempre na mesma posição, de trabalhar não só a parte respiratória, mas a parte motora, para que ele não perca seus movimentos, para que ele não tenha outras estruturas também impactadas com algum dano que ele esteja, com alguma doença que ele esteja. Então, a fisioterapia, quando eu falo, por exemplo, num paciente queimado, a gente pensa numa queimadura, eu vou reestruturar uma pele, mas não é só necessariamente a pele. É uma pele que muitas vezes foi perdida, mas que afeta diretamente no movimento. Certo dia eu gosto muito de contar algumas histórias como fisioterapeuta para os meus alunos. Eu já tive pessoas no qual eu precisei trabalhar, me procuraram para reabilitar e trabalhar no sentido de pele, mas que um dos grandes desejos daquela pessoa era de voltar a escrever. Onde aquela queimadura, aquele processo de queimadura acabou impactando nos movimentos, porque eu não tinha quantidade de pele suficiente. Então, o que a gente faz? O que a gente acompanha essa pessoa? Então, o ser fisioterapeuta, ele vai começar com um olhar extremamente humanizado, de entender que ali não tem partes do corpo. Ali tem uma pessoa, ali tem um humano. E muitas vezes, em outras momentos eu também falei sobre isso, que muitas vezes a dor ela nem só é física, mas que nós como seres profissionais da saúde, nós precisamos ter esse entendimento. Então tratar o outro com um aspecto humanizado, com um aspecto entender o outro como um ser humano e não só como partes do corpo. Isso a fisioterapia faz muito bem e digo bem, a fisioterapia da Uni Católica, nós podemos dizer que é realmente diferenciado, porque nós formamos não só alunos técnicos, mas também compromissados com a humanização.
2: É isso aí, professora, e aí eu reforço, né? Então, a fisioterapia é um curso em constante crescimento, como já mencionamos, tanto no reconhecimento e também nos inúmeros benefícios que a fisioterapia pode proporcionar à sociedade. Então, quais as outras atividades que serão apresentadas aos nossos alunos para que, quando eles colocarem em prática o que eles estão aprendendo conosco, aumentem esses mesmos benefícios que a fisioterapia?
3: Um dos principais pontos que nós podemos destacar é que os nossos alunos, eles não aprendem só em sala de aula, não aprendem só um com os outros. Eles aprendem além da sala de aula. Eles têm momentos onde eles conseguem trabalhar em equipe, em outras circunstâncias, sejam na sala de aula ou de forma externa, em estágios supervisionados, onde ele atende a comunidade. Ele também tem momentos de ações de extensão, projetos de extensão, os congressos científicos, onde ele une a prática a também a parte científica, o que a gente chama de realmente entender sobre como é que eu vou aplicar isso cientificamente, o que é que está se trazendo de mais atual. Então, ele consegue ligar esses pontos entre a prática, entre o ser científico e também a humanização. Semana passada, Helenildo, eu estive fazendo uma atividade com os alunos do primeiro período. E nessa atividade, bem interessante, na disciplina de introdução à fisioterapia, eles realizaram a sala como um todo, precisaria fazer a organização de dois pontos. Um ponto era uma sala sensorial, onde as pessoas, eu determinei que eles convidassem uma pessoa, cada aluno convidaria uma pessoa. E nisso, eles tiveram um momento super bacana, onde essas pessoas convidadas entravam numa sala sensorial de olhos vendados. E eles montaram essa sala sensorial, eles tiveram um tempo, em torno de 20 dias para fazer essa montagem. Teve aula teórica sobre o tema e em seguida eles precisariam fazer esse trabalho da montagem. E ficou simplesmente linda. Cada vez que eu escutava os relatos das pessoas que saíam da sala sensorial, onde tinham essas percepções de uma sala sensorial, me encantava cada vez mais, porque as pessoas amaram. Tiveram aquele momento, em torno de 5 a 7 minutos cada pessoa quando entra, mas o quanto que impactou? Pessoas que tiveram a sensação de, primeiro, eu estou ali me dedicando, eu estou de olhos vendados, eu estou ali confiando no outro. E os alunos, o que é que aprendem com isso? Aprenderam a trabalhar em equipe, aprenderam sobre o ser técnico, aprenderam também sobre a confiança que muitas vezes as pessoas, os pacientes, darão a eles enquanto futuros profissionais. Então, olha a gama de coisas que nós podemos trabalhar com esses alunos e simplesmente no primeiro período. Imagina em quantos períodos que o curso de fisioterapia, que tem 10 períodos, nós podemos, como professores, como curso, trabalhar com os nossos alunos.
2: E aí, apenas no primeiro período, eles já têm toda essa bagagem, imagine quando se formarem, né, professora? E eu gostei da palavra que a senhora falou, a confiança. É, de olhos vendados, a senhora estava falando do trabalho que foi feito com os alunos, na sala sensorial, e aí eu já visualizo como um paciente, né, uma pessoa enferma, chega no consultório, né, chega para o seu médico, meio que de olhos vendados, que não sabe o que realmente está acontecendo consigo e precisa da ajuda médica. E o fisioterapeuta, já trazendo para a fisioterapia, vai ter todo esse papel, né? Todo esse trabalho de ajudar o seu paciente a tirar as vendas dos olhos. Olha, eu estou ajudando aqui a você, né? Obviamente, os pacientes procurando ajuda profissional, né? O profissional formado, e aí ajuda a iluminar já todo aquele problema que está ali.
3: Com certeza, e é isso que nós queremos passar para os alunos da Unicatólica do RN. O que é que nós prezamos dentro da nossa instituição? É que eu tenha esse elo desse aluno, que hoje é aluno, mas que futuramente é profissional, que ele consiga passar essa confiança aos pacientes dele. Por quê? Porque sem confiança, o que é uma pessoa sem confiança? Nada. Então eu preciso confiar, eu preciso estar ali, olha, eu estou entregando a minha vida. Porque cada paciente que nos chega está entregando a sua vida de qualquer forma. Então esses nossos alunos, eles precisam ao final do curso estarem aptos a que as pessoas possam ter essa confiança no seu trabalho. E que felicidade, Helenildo, que nós temos a cada egresso da Unicatólica do RN, nós podemos inclusive indicar a outras pessoas como aquele fisioterapeuta foi o nosso aluno e ele está apto a ser um bom profissional.
2: E aqui eu recordo, professora, o dia D que tivemos lá no Centro de Práticas Múltiplas no finalzinho do mês de maio, que inclusive os alunos de fisioterapia estiveram lá também participando, oferecendo voluntariamente, devolvendo à sociedade o que eles aprenderam em sala. E eu recordo isso, né, a participação das pessoas, e lembro que uma senhora disse assim, ela chegou lá, né, procurando, né, os atendimentos, os fisioterapeutas. Lembro que a gente ofereceu inúmeros serviços, né, ginecologista, oftalmologista. Eu lembro que eu também fui, procurei um clínico geral lá também, quer dizer, além da população, nós, do técnico administrativo, os alunos também puderam beber dessa fonte. E aí lembro que ela mencionou que, ah, graças a Deus o médico chegou, não é, que era um dos alunos que estava ali, ela chamou de médico e tudo mais devido ao costume, né, aquela coisa, e já avisando um futuro profissional da área de saúde. E isso se faz muito importante, a confiança que as pessoas somente em verem já depositam na gente.
3: Sim, a sensação que eu chamo de pertencimento. As pessoas passam a confiar em nós. Quantas vezes chegam já na Unicatólica procurando pelo atendimento da fisioterapia ou dos demais cursos nossos no Centro de Práticas, e eles já chegam cheios de confiança, cheios de fé, que ali vai mudar um pouco dessa vida dele, ali vai proporcionar uma melhor qualidade de vida. E reforço, Helenildo, muito antes do que nós precisamos ensinar as pessoas a serem técnicas ou algum procedimento, de qualquer seja o curso, precisamos ensinar isso, sobre ser humano, sobre olho no olho, sobre conexões que hoje em dia são mais raros, mas que nós podemos, e tudo é possível, a gente ter essa transformação.
2: Com toda certeza, professora. E a gente vai agora para um breve intervalo comercial, na sequência, dando continuidade ao nosso bate-papo com a professora Mariana Mendes. Até já!
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2: Estamos de volta, continuando o nosso bate-papo com a professora Mariana Mendes, ela é fisioterapeuta, coordenadora e docente do nosso curso de fisioterapia da Unicatólica do Rio Grande do Norte. E continuando falando na área, na ciência fisioterapia, professora, o nosso curso de fisioterapia já está prestes a celebrar os 10 aninhos, não é? São apenas 10 anos, mas de muito trabalho e muita coisa boa que foi ofertada, tanto para os alunos como para a sociedade, principalmente. E aí, agora eu fiquei na curiosidade, a gente aqui na interna, nos bastidores, a gente só mencionou que ia ter aí uma novidade. Agora, conta pra gente, professora.
3: Claro que eu tenho que dar algum spoiler, né? Em 2027, nós vamos estar completando os nossos 10 anos do curso e eu já estou me programando para ter uma grande comemoração. Essa comemoração vem desde celebrativa, com movimentos festivos, até também a parte científica. Então, proporcionar aos nossos alunos muita coisa bacana, mas também, Helenildo, sem esquecer de quem já esteve nesses 10 anos. Sejam eles os nossos egressos, sejam eles nossos professores, especialmente aqueles que estão desde o primeiro dia que iniciou o curso de fisioterapia da Unicatólica do RN. Então, são muitos pontos a serem estruturados para 2027. E já deixo aqui a dica. Quem ainda não é aluno da Unicatólica do RN do curso de fisioterapia, esse é o momento, porque em 2027, se você já for aluno, com certeza você vai participar desses 10 anos do curso de fisioterapia.
2: E aí, professor, ao longo desses 10 anos, em que o nosso curso de fisioterapia mais tem se destacado? Porque com certeza tem muita história para ser contada, mas sempre tem aquelas atividades, aqueles trabalhos que sempre ficam marcados.
3: Eu acho que quando nós falamos sobre os destaques, o destaque mais prazeroso para nós professores e também instituição é ver que os nossos egressos do curso de fisioterapia estão aí no mercado de trabalho, no mundo do trabalho se destacando também. Isso é muito bacana, porque nós estamos conseguindo perceber que nós formamos muito bem. Então, o principal destaque eu trago para os nossos egressos e o crescimento do curso. A Unicatólica, Helenildo, é uma instituição que está sempre se preocupando em se atualizar, em crescer, né? em tá trazendo estruturas metodológicas, pedagógicas de primeira geração. Então, assim, consigo trazer essa melhoria para o curso de fisioterapia. Então, como é que a gente faz sobre isso? A gente consegue ver desde do que os nossos alunos falam da nossa instituição e a forma como eles entram, a forma como eles amadurecem a cada período. Isso é muito bacana também de se observar. Sem falar dos nossos professores, aqueles que se destacam todos os dias, aqueles que se dedicam todos os dias para que o nosso curso também possa melhorar. Porque, como eu falei aqui no primeiro bloco, não existe nada que nós possamos fazer necessariamente sozinhos. Nós precisamos ter uma boa equipe. E se nós ensinamos aos nossos alunos, consequentemente, nós precisamos ser uma excelente equipe. E é isso que nós temos no curso de fisioterapia da Unicatólica.
2: É isso aí, professora. E essa frase que a senhora mencionou, ela é antiga e conhecida nossa dentro de casa, que foi mencionada inúmeras vezes pelo próprio Padre Sátiro, né? Que a gente não faz nada sozinho. E tá aí o curso de fisioterapia, um grande modelo de todo esse trabalho que ao longo de 10 anos vem desenvolvendo. É muito bom rever pessoas que iniciaram, que hoje estão devolvendo para nós todas essas atividades. Inclusive, atividades que não param, os nossos alunos de fisioterapia também estarão participando do 7º CONSED, que está chegando aí, de 21 a 25 de setembro, o 7º Congresso Nacional de Ciência e Educação, por uma pedagogia da amizade. Tema lindo, professor.
3: Além do tema ser lindo, nós estamos com a reestruturação desse CONSED no ano de 2026, que ficou simplesmente incrível. Quem ainda não conhece, eu recomendo já que entre no nosso site, porque dentro do nosso site nós temos os nossos eventos científicos. Em destaque para a área da saúde, já que nós estamos falando de área da saúde, Helenildo, nós temos a Jornada Interprofissional da Saúde, que é a terceira edição, E nós tivemos essa ideia de uma jornada interprofissional, porque ele une o conhecimento de vários cursos da área da saúde, para que ali também, como um diferencial dos nossos alunos, eles conhecem sobre interprofissionalidade. Volto a dizer, o pensamento de Padre Sátiro, ele volta: ninguém faz nada sozinho. Então, os nossos alunos de fisioterapia se unem aos de enfermagem, se unem aos de nutrição e se unem a outros profissionais e estudantes de outras áreas da saúde que possam participar. Então, a Jornada Interprofissional da Saúde, que é chamada da GIS, ela vai estar fazendo parte do nosso 7º Concede, e aí a programação, ela está simplesmente impecável. Então, quem ainda não viu, recomendo o site.
2: No último dia, 16 de junho, a gente pôde verificar, a gente pôde sentir um gostinho do que setembro vai trazer para nós, que é o período do Concede. A gente viu ali a arte, viu o que significava. Você que está nos ouvindo, fique ligado na programação da 105 FM, que em algum momento na programação, informações serão lançadas para vocês. Como também vocês podem verificar na nossa página do Instagram, Concede no Insta. Concede no Insta é a página do Instagram do nosso Concede, para mais informações sobre inscrições, locais, sobre as palestras também, que vem muita novidade, né, professora?
3: Sim, quem é profissional da fisioterapia ou de qualquer curso da saúde, bem como estudante de qualquer curso da saúde, seja da Unicatólica ou de outras instituições, pode entrar, conheça a nossa programação, porque ela está extremamente repleta de cientificidade e também sobre muita coisa que atual. Porque todo mundo quer coisa atualizada, né?
2: Isso aí.
3: Então nós escolhemos a dedo cada tema e cada palestrante foi escolhido a dedo.
2: Estou muito curioso para participar do evento, viu, professora? Muito obrigado mais uma vez pela presença da senhora aqui conosco. E pena que o tempo é pouco, senão se deixasse a gente tinha muita coisa para falar para os nossos ouvintes, porque a gente sempre tem muita coisa para oferecer para os alunos, para os ouvintes, para as pessoas que sempre procuram o nosso centro de prática, ou para as pessoas que sempre procuram o nosso centro de práticas múltiplas. Reafirmo aqui o convite para a senhora, sempre que quiser trazer alguma novidade, principalmente quando quiser falar mais sobre os 10 anos do curso de fisioterapia, fica o convite aberto para a gente conversar aqui um pouquinho.
3: Com certeza virei outras vezes e quero reforçar aqui o convite. Quem ainda não é aluno da Unicatólica do RN do curso de fisioterapia, a hora ainda é essa. Então se matricula para que possa participar dos nossos 10 anos do curso de fisioterapia da Unicatólica do RN, que vai acontecer daqui a pouquinho, em 2027, já está batendo na porta, né, Lenildo?
2: Com certeza. Inscrições gratuitas do nosso vestibular no site www.unicatolicadorn.com.br. Agende a sua prova, escolha o seu horário e venha para uma instituição que está comprometida e preocupada com o seu futuro. Eu conversei com a professora Mariana Mendes, coordenadora e docente do nosso curso de fisioterapia. Eu vou ficando por aqui e até a próxima oportunidade com mais dicas, curiosidades e informações da Unicatólica do RN. Porque a educação muda pessoas e pessoas transformam o mundo, nos diz Paulo Freire. Até a próxima.
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7: José Nazareno Martins de Lima nasceu na cidade de Mossoró no dia 27 de julho de 1957, filho de Antônio Lima Sobrinho e Ana Martins de Lima. O radialista iniciou sua trajetória no rádio local no dia 20 de setembro de 1976, por intermédio do radialista, o saudoso J. Belmont, que estava fazendo uma convocação de pessoas em que sonhavam ingressar no rádio para auxiliá-lo no programa como repórter da Rádio Difusora de Mossoró. Ele também teve uma passagem pelas rádios de Limoeiro do Norte no Ceará, Nordeste de Natal e Tapuio de Mossoró. em 1983, quando foi inaugurada a Rádio Libertadora Moçoroense. Nazareno Martins, sou o primeiro locutor a falar, num reconhecimento que recebeu do Dr. Milton Marques de Medeiros, primeiro diretor daquela emissora. O então diretor colocou Nazareno Martins para apresentar o programa Olho na Cidade, um programa na área policial. No ano de 1989, Nazareno Martins passou a integrar a Rede Resistência de Comunicação, já como locutor do programa FM 7 Horas. Nazareno Martins era o dono da frase "Bom dia, Mossoró". Nazareno Martins faleceu no dia 19 de novembro de 2009, vítima de um infarto do miocárdio, mas deixou sua história na comunicação e no rádio local. Eu sou Aline Linhares e este é o Tempo Vivo aqui na 105 FM.
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8: 6h51.
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13: Bom dia, terça-feira, 7 de julho de 2026. Está no ar a edição de número 1259 do Jornal Mais Mossoró, com a apresentação de Fábio Oliveira. Prefeitura inicia novo curso de formação para auxiliares do programa Incluir. Credenciamento de imprensa para o Mossoró Sal e Luz é prorrogado até esta terça-feira. Guarda Civil Municipal registra 473 ocorrências e reforça atuação preventiva durante o mês de junho. Detalhes agora no Mais Mossoró.
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13: A Prefeitura de Mossoró, por meio da Secretaria Municipal de Educação, iniciou nesta segunda-feira, dia 6, mais um curso de formação para auxiliares do programa Incluir. A abertura da capacitação ocorreu no Teatro Municipal de Zuí Rosado. O curso seguirá até a próxima sexta-feira. O programa tem como objetivo promover a inclusão nas unidades, garantindo a presença de auxiliares de sala de aula. Esse novo profissional atuará especificamente como apoio ao professor nas salas que tem o aluno com transtorno do espectro autista, o TEA, e transtorno do déficit de atenção com hiperatividade, o TDAH, e pessoas com deficiência, PCD.
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13: A Secretaria Municipal de Comunicação Social, a SECOM, prorrogou o prazo de credenciamento para veículos de comunicação interessados em cobrir a 5ª edição do Mossoró Sal e Luz. O processo de credenciamento deverá ser realizado até esta terça-feira, dia 7. O processo será realizado exclusivamente de forma online no endereço eletrônico credenciamento.saliluz.secom.mossoró.rn.gov.br/seleção. O credenciamento visa dar exclusivamente acesso aos profissionais que trabalham em veículos de comunicação. A concessão dos documentos de identificação profissional para a cobertura do evento será limitada e levará em consideração os critérios estabelecidos pela SECOM.
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17: 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A Guarda Civil Municipal de Mossoró registrou e atendeu 473 ocorrências durante o mês de junho de 2026. Os dados extraídos do Sistema Nacional de Informações de Segurança Pública, o Sinesp Segurança, por meio da Central de Atendimento, Despacho e Monitoramento, demonstram a atuação permanente da corporação em ações de prevenção, patrulhamento ostensivo, monitoramento de equipamentos públicos, apoio à população e combate à criminalidade. Entre os destaques do período estão as ações preventivas de abordagens e averiguações. Ao todo, a Guarda Civil Municipal realizou 82 atendimentos nessa área, sendo 69 averiguações e 13 abordagens a pessoas em atitude suspeita. O trabalho reforça a presença das equipes nas vias públicas, nos equipamentos municipais e em eventos, contribuindo para a prevenção de delitos e para a manutenção da ordem pública. Termina aqui mais uma edição do Mais Mossoró, com produção da Secretaria de Comunicação Social da Prefeitura Municipal de Mossoró. Siga nossas redes sociais e se mantenha informado. Um bom dia a todos e até amanhã, se Deus quiser.
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3: Alô, minha amiga, alô, meu amigo, bom dia, boas vibrações para você hoje, terça-feira, terça nobre, dia 7 de julho. Vamos ao nosso, a nossa mensagem do dia. A vida nos dá uma nova oportunidade a cada amanhecer. Ontem já passou, amanhã ainda não chegou. O que realmente temos é hoje. E aí? Por isso, não economize palavras de carinho, gestos de bondade, motivos para agradecer. Valorize quem ama ao seu lado, né? Valorize quem caminha com você, quem está ao seu lado sempre. Celebre as pequenas vitórias e siga em frente com fé. Quem planta esperança colhe dias melhores. Meu amigo, minha amiga, que Deus, na sua infinita bondade, nos dê uma terça-feira de paz, coragem e muitas bênçãos. Deus está no controle de tudo. E agradecendo a Ele mais um dia de vida, mais essa oportunidade, estamos começando mais um programa Na Boa de Mossoró.
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Nobre. Nós estamos juntos em mais uma manhã. Bom dia, senhoras e senhores. Ah, começando aquele programa que faz companhia na sua manhã. Aquele programa que você tá sempre colado, né? No caminho pro trabalho, pra faculdade, pra escola, no carro. Muitíssimo obrigado a você que tá sempre com a gente. Ouvindo na internet, distante de Mossoró, mas sempre curtindo a nossa programação. Brigadaço! É, 981050105. Você participa comigo a partir de agora. Já participa agora comigo, manda aquela mensagem pra gente. É, marca a gente no seu story aí no Instagram. 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Hoje na enquete do dia é o seguinte: sabe aquele senhor lá, um homem que organizou a festa para o próprio velório após um diagnóstico terminal? Então, ele morreu, né, no domingo. Ele foi diagnosticado com câncer de estômago em estágio avançado e ele transformou o que costuma ser um momento de ausência em presença. Reuniu amigos, familiares e até desconhecidos em uma festa para celebrar a própria história enquanto ainda podia ouvi-la. Ó,

0: 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É bom demais.
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1: 7:10. E agora você ouve um clássico do Seal.
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0: 95,1, 714, começando muito bem com Seal Crazy, Pharrell Williams, Happy, Sabrina Carter, Please, Please, Please.
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0: E aí, vamos juntos em mais uma manhã aqui na 105, você no carro, sempre nesse horário, nos dando essa carona maravilhosa, muitíssimo.

0: 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Vamos às manchetes do dia. Ah, eu vou começar aqui com o Ancelotti. O Ancelotti falou, o Carlo Ancelotti, do jeito que você queira chamar ele. O técnico da seleção italiano, Carlo Ancelotti. É o melhor salário do Brasil. É o melhor salário do Brasil. Copa do Mundo. O Carlo Ancelotti disse que a seleção brasileira fez um bom mundial. É sério. Tá igual o outro aqui, dizendo que tá tudo bem. É isso mesmo? Ah, rapaz. Meu pai do céu. Vamos seguir, porque não dá pra comentar, né? Mas é que o Ancelotti não joga, né? Ele não faz gol. Ele não tem culpa se o rapaz pegar lá um pênalti, perde. Se o cara perde o gol, realmente é difícil pro treinador. Mas, cara, dizer que a gente fez um bom mundial, sinceramente. Fala isso não, né? É, rapaz. Uma geração realmente que não surtiu efeitos de craque, né? Você vê, o último craque que a gente teve se despediu. É, foi Neymar. E agora, vai surgir alguém aí? É verdade, é. Os antes não gostam, mas é o último craque que a gente teve aqui nos últimos 15 anos, que carregou a seleção nas costas aí. E mostra outro aí, né? Muita firula e nada de futebol. A grande maioria aí, né? Jogam nos seus clubes, a nossa seleção não consegue jogar. Bom, sigamos. Olha, o número de mortos pelos terremotos que atingiram a Venezuela subiu para 3.535, segundo o balanço divulgado ontem, viu? Pelo presidente do parlamento. Coisa, cara. Ah, em Natal, cerca de 100 crianças na Zona Norte estão com surto de bicho de pé. Você teve já bicho de pé aí? Já teve? Caramba, velho. Aquela senhora, acho que foi em São Miguel, né? Que foi, teve o corpo quase todo queimado numa fogueira. Ela faleceu, né? Ela morreu. Daqui a pouco trazer detalhes aqui. Uma outra notícia, aprovados em concurso da Prefeitura de Mossoró protestam por novas convocações. Ah, o governo convoca professores temporários para diversas regionais do Rio Grande do Norte. Futebol, os Estados Unidos, não deu tchau porque estão lá já, né? Mas saiu da Copa. É, os Estados Unidos deu tchau. A Bélgica, cara, que um dia tirou a gente. Ontem foi a vez dos Estados Unidos. 4-1 para a Bélgica. E o nosso robozão, o Cristiano Ronaldo, também deu tchau para a Copa. A Espanha venceu ontem 1-0 Portugal. E hoje tem Argentina e Egito. Ah, Salah. Ô, Salah. Se você vai lá e faz um gol, cara, ia ser tão bom, viu, Salah? É. O quê? Eu torcer pela Argentina? Jamais. Jamais. Não torço. Ah, quem quiser torcer, eu respeito, torça. Você pode torcer por quem você quiser. Suíça, Colômbia, o que você quiser, né? Eu também torço porque eu quero. Mas pela Argentina não dá, cara. Sinceramente, não dá. Nada contra o povo argentino. É questão de futebol aqui. É futebol. O negócio aqui é futebol. Não tem nada de... Nada contra o país. Eu acho a Argentina massa, um país massa. Mas no futebol eu não torço. Não torço. É mesmo você pedir pra eu torcer pelo Flamengo, cara. Eu não torço. É... Egito e Argentina hoje, eu tô lá. Será que Salah, você baixa lá, faz aquele ritual religioso que você faz, né? A Maomé, beija lá o solo, tomara que dê certo. Cada um com sua crença e tomara que dê certo, viu, Salah? É. E não é nada contra o Messi, eu até gosto do Messi, né? É. Bom, mas tá aí hoje, viu? 1 da tarde, menino almoçar e fica lá assim, ó. Será que dá certo? Hã? Argentina e Egito. Aí tem 5 da tarde, Suíça e Colômbia. Bom, tá tudo aí, as principais notícias da manhã. A área policial, graças a Deus, parece que o negócio tá tranquilo hoje, né? Hã? Rapaz, não tô vendo nada aqui. Graças a Deus, nada da área policial. Bom, 981050105, você participando comigo na nossa manhã, na 105. E aí, você viu aquele caso do empresário, que preparou o próprio velório, fez uma despedida lá, sabendo que ia morrer. O que você faria? Você faria isso também, ou não? 105 FM.
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0: Bom, gente, são 7:21. Um abraço aqui pra turma que tá com a gente no carro nesse horário. A galera tá indo pro trabalho, pra faculdade, pra deixar a criançada na escola. Então, férias, né? Também tem isso. Bom, um abraço, minha amiga Irenilda Holanda. Já mandou mensagem aqui. Meu amigo João Paulo, nosso queridaço, professor de inglês, dos bons. É, nós temos ótimos professores de inglês aqui em Mossoró. E o João Paulo, Teacher Paul, é um deles, viu? Tá na audiência. Ele fez um breve comentário aqui sobre a seleção. E sobre o futuro da seleção, é difícil. É difícil, né? E a gente que não joga mais, né, João? Aí fica mais complicado ainda, né? Valeu, João Paulo. Um abraço pra você, Teacher Paul, cara. 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
0: Valeu, João Paulo, Teacher Paul. Que bom, rapaz. Obrigado pela audiência.
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4: Bom dia para você que ligou o rádio agora. Encontrou a gente aqui, ó. Tamo na boa. Na 105 até as 10, só um musicão. E você participa com a gente. 105 FM. Olha só, Biquíni Cavadão. Essa música já é linda, né? Impossível. Imagina a voz do Bruno Gouveia e do nosso queridaço Guilherme Arantes. A 105 toca para você.

0: O som do Biquíni Cavadão e Guilherme Arantes, Impossível, na 105. 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
0: 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As inscrições para o processo seletivo do ProUni começam hoje e segue até sexta-feira, dia 10. Estudantes que cursaram o ensino médio na escola pública podem acessar o portal único de acesso ao ensino superior do Ministério da Educação. E o concurso público da Dataprev tem vagas reservadas para Natal. O prazo de inscrição, aberto ontem, vai até o dia 6 de agosto. A prova objetiva no dia 11 de outubro. Vagas imediatas para analista de tecnologia da informação, com salário inicial de até a 10 mil. E atenção, o concurso da Câmara Municipal do Mossoró deverá ofertar 24 vagas de níveis médio e superior, mas o certame não será realizado agora. O projeto protocolado pela mesa diretora precisa ser aprovado para em seguida passar por etapas administrativas necessárias. Vamos aguardar. 105 News, a notícia aqui é na medida certa. Cada meia hora tem 105 News no programa Gilson Cardoso. 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
2: 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Bom, vamos pro nosso WhatsApp, eu quero ouvir a sua opinião agora. Só quem quer participar da enquete, dá um sinal para mim aí, depois a gente coloca todos os áudios, tá? É, a enquete do dia para você que chegou agora, é o seguinte... A enquete do dia. Se você soubesse que teria pouco tempo de vida, faria uma despedida em vida para agradecer e abraçar as pessoas que ama? Eu quero saber a sua opinião aqui no programa. Eu quero lhe ouvir, meu queridaço, minha queridaça. Manda mensagem pra gente, ou então manda mensagem de texto. Eu tô citando o exemplo aqui do cara lá do empresário lá de Cuiabá. O Thiago, né, rapaz? O Thiago fez essa despedida. Ele faleceu domingo. Ele organizou a festa para o próprio velório após ter dos médicos um diagnóstico terminal. Os médicos disseram que ele não teria mais chance de vida. Né? E ele foi diagnosticado com câncer de estômago em estágio avançado. Ele transformou o que costuma ser um momento de ausência em presença. Reuniu amigos e tal. Ontem ele deixou uma mensagem, cara. Ontem circulou nas redes sociais a mensagem que ele deixou. Ele morreu no domingo. Abre aspas. Estou bem, em paz, feliz, valeu a pena. Tudo valeu a pena. Tive uma vida boa e é isso. Eu venci. Um beijo do bom sujeito. Fecha aspas pro Thiago, né? E a sua opinião? O que você faria aí nesse caso? Eu quero lhe ouvir. Manda aí.
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2: Bom, gente, 752. 752, meu gente. Vamos aqui à nossa enquete do dia. O que, é que o pessoal está dizendo aqui na enquete do dia, é o caso lá que eu citei do empresário, né? Foi diagnosticado com um câncer e estava em fase terminal já. Ele reuniu os amigos, fez uma despedida lá, familiares e tal. Se você soubesse, teria pouco tempo de vida. Faria uma despedida em vida para agradecer e abraçar as pessoas que ama? O que, é que você faria nesse caso aí? Eu quero a sua opinião aqui no programa. 98105-0105. Dá uma opinião aí, bem objetiva, todo mundo, para todos participarem. Fala, meu amigo.
6: Bom dia, Jefferson
2: Carlos. Ô, Zé Roberto, bom dia.
6: Bonita a atitude, né, rapaz?
2: Ah.
6: Eu faria da mesma forma, eu agiria dessa mesma forma, porque eu não tenho medo da morte também. É isso aí.
2: Tá bom, então. Obrigado, hein, Zé Roberto. Um abraço pra você. Andresa Gugel, bom dia.
7: Olá, Gilson. Bom dia.
2: Bom dia.
7: Olha, meu querido, se eu tivesse pouco tempo de vida, assim, eu acho que dá até um nervoso pensar nisso. Porque não sei como seria a minha reação na hora do psicológico, né? Mas agora, pensando agora, nesse momento, assim, eu acredito que é ficar ao lado da família. Do lado de quem você mais ama, né? Do lado do filho, do esposo, da mãe. Enfim, acho que a despedida ideal seria essa mesmo, ficar ao lado da família, né, querido? Um grande abraço.
2: Obrigado, Andresa. Andresa Gugel. Antes, quem falou foi o Zé Roberto, lá da Automecânica Júnior, Pousada das Termas, está sempre com a gente também. Ah, meu amigo Ari Osmar opinou aqui no programa.
8: Muito bom dia, meu Brodinho Cardoso, requete de hoje, né? Se o cabo ia morrer, se você está falando, né?
2: Sim.
8: Gils, se eu soubesse que ia morrer daqui pro final do mês, se eu falei, sabe o quê? Se eu tivesse com o dedo no bolso,
2: que é isso?
8: Eu ia pros Estados Unidos, ia pra Alemanha, ia pro México. Mas e aí logo curti logo o resto da vida logo, diga aí.
2: Tá certo, então. Obrigado, Ariosman. Um abraço pra você. Bom dia pra você no carro, me dando carona, ouvindo a Rádio 105. E a enquete do dia hoje tá demais aí. Manda sua opinião pra gente, tá bom? Tamo aguardando.
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2: Nenhum de nós, o astronauta de mármore.

Wilson Cardoso, bom dia ouvintes da FM 105 Santa Clara, hoje terça-feira, dia 7 de julho. Vamos ouvir com muita alegria o Santo Evangelho. Aleluia, aleluia, aleluia. Eu sou o bom pastor, conheço minhas ovelhas e elas me conhecem, assim fala o Senhor. Aleluia, aleluia, aleluia. O Senhor esteja convosco, Ele está no meio de nós. Proclamação do Evangelho de Jesus Cristo segundo Mateus. Glória a vós, Senhor. Apresentaram a Jesus um homem mudo que estava possuído pelo demônio. Quando o demônio foi expulso, o mudo começou a falar. As multidões ficaram admiradas e diziam: nunca se viu coisa igual em Israel. Os fariseus, porém, diziam: é pelo chefe dos demônios que ele expulsa os demônios. Jesus percorria todas as cidades e povoados, ensinando em suas sinagogas, pregando o evangelho do reino e curando todo tipo de doença e enfermidade. Vendo Jesus as multidões, compadeceu-se delas, porque estavam cansadas e abatidas, como ovelhas que não têm pastor. Então disse a seus discípulos: a messe é grande, mas os trabalhadores são poucos. Pedi, pois, ao dono da messe que envie trabalhadores para a sua colheita. Palavra da salvação. Glória a vós, Senhor. Minhas irmãs e meus irmãos, contemplemos

0: Diz pela participação aqui no nosso programa. Todos os dias ele está com a gente aqui, né? O Evangelho do Dia. Agora tem 105 News. A notícia na medida certa. 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Jogos de hoje da Copa do Mundo. Logo mais a 1 da tarde tem Argentina e Egito. Eu sou salado demais hoje, né? A Suíça e Colômbia jogam às 5 da tarde. E as notícias do dia, atenção, o concurso público da Dataprev tem vagas reservadas para Natal. Prazo de inscrição aberto ontem vai até o dia 6 de agosto. A prova objetiva no dia 11 de outubro. Vagas imediatas para analista de tecnologia da informação com salário inicial de até 10 mil reais. Ainda nas notícias do dia, aprovados em concurso da Prefeitura de Mossoró protestam por novas convocações. E o governo do estado convoca professores temporários para diversas regionais. A publicação está disponível no Diário Oficial de sexta-feira, dia 3. Aqui a notícia na medida certa. 105 News. 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
3: 105.86.
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3: 8:07 na 105. Uma ótima manhã para você hoje, dia 7. Para quem faz idade nova, 7 de julho. Parabéns, felicidades, muitos anos de vida. 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
5: Bom. Já tô colocando mais opiniões aqui no ar, o pessoal participando com a gente no 981050105. Bom demais ouvir a sua opinião na enquete do dia, tá? Meu queridaço, meu ouvinte querido, muito obrigado pela atenção, você sempre participa. A turma que tá postando também no Instagram aí, que tá ouvindo a gente, mandando história aí, marca aí, FM 105 ou Gilson Cardoso Real. A enquete do dia hoje é a seguinte: se você soubesse que teria pouco tempo de vida, faria uma despedida em vida pra agradecer e abraçar as pessoas que ama ou não? Rapaz, eu citei o exemplo aí do empresário que fez isso, né? Tava com a fase terminal de um câncer no intestino e aí ele fez a despedida, né? Sabendo já o que ia acontecer. Ele morreu domingo. Deixou muita coisa escrita aí de agradecimento a todos, né? Você faria o quê? 981050105. Já tô colocando no ar aqui as respostas do nosso público.
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2: Bom, nessa, gente, são 8 horas e 14 minutos. Na enquete do dia é o seguinte: na enquete do dia, meu amigo, minha amiga, eu quero a sua opinião. Se você soubesse que teria pouco tempo de vida, faria uma despedida em vida pra agradecer e abraçar as pessoas que ama? Vamos aqui ouvir o nosso público. Vamos lá, bom dia.
3: Bom dia, Gilson Cardoso, Roberto, dois de aplicativo. Mas essa enquete aí, Gilson, eu acho que, assim, no meu entender, vai depender muito da autoestima da pessoa, né, no momento. Então, eu mesmo, sinceramente, eu acho que eu não teria essa coragem, né, pra celebrar a morte, né? Mas vai depender da autoestima no momento de cada pessoa.
2: Obrigado, então, meu amigo Roberto, é motorista de aplicativo, tá com a gente aqui, né? Vamos seguir aqui com mais ouvintes participando.
4: Bom dia, meu amigo Carlos. Era meio da Lorisol.
2: Bom dia.
4: Ai, se eu soubesse que ia morrer, né? Tinha poucos dias de vida. Eu ia aproveitar a vida ao máximo, né? Com a família, com os amigos.
2: Obrigado, minha amiga Alineide. Um abraço para você. Muito obrigado.
5: Bom dia, Carlos. Eu passei essa situação com minha mãe. Minha mãe teve... câncer de pulmão, estava desenganada, né? Sofreu no hospital. Aí os médicos disseram assim: homem, aconselho a vocês a levar ela para casa para viver os últimos momentos junto com a família, né? Claro que depois teve que voltar para o hospital, mas os últimos momentos foi junto com a família.
2: Obrigado, então, Luiz, pela sua opinião aqui no programa. Ilka, bom dia, Ilka.
6: Bom dia, Jesus Cardoso. O que fala aí, do Alto Manuel? Sobre essa enquete aí, se eu tivesse condições, eu ajudaria pessoas ao meu redor que me ajudou na hora que eu mais precisei, né? E eu ajudaria minha família e ficava junto com a minha família. É o momento, né, mais especial.
2: Ok, então. Obrigado,
7: bom
2: Ilka.
7: Bom dia,
2: Jesus
7: Cardoso. Oi. Bom dia, CTC. Rapaz, se eu tivesse pouco tempo de vida, eu faria duas coisas. Eu me achegaria mais a Deus, perto de Deus, e faria churrasco todo dia, viu, gente? Pra aproveitar o resto de vida que eu ainda tinha.
2: Rapaz,
7: essas duas coisas que eu ia fazer.
2: Você fez eu rir agora, viu? Rapaz, obrigado. Vamos lá, gente. 8h16 na 105. 105 é. O som do Jorge Vecílio e Balara. Algo Me Diz é a música popular brasileira MPB mais tocada nas rádios do país. E tá na 105, né?
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0: Alejandro Sanz em 105,1, coração partiu, trilha sonora da sua vida, passa por aqui com certeza. Ah, mandar um abraço aqui pra uma turma muito especial. Alô, dona Socorro. É, dona Socorro, é isso? Dona Socorro, a mãe da Lilian Martins, tá aqui, tá no carro aí, né? Ah, Roberto César, a nossa colega aqui de 105, Lilian Martins. E dona Socorro, um beijo no seu coração, dona Socorro. Tudo de bom, viu?
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3: São 8 horas 33 minutos, é hora do 105 News. A cada meia hora tem 105 News no nosso programa. 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O abastecimento de água em Felipe Guerra, cidade vizinha Mossoró, né? E nas comunidades rurais de Apodi e Caraúbas, foi interrompido devido a problemas eletromecânicos dos poços PT-02 e PT-03, localizados em Felipe Guerra, responsáveis pelo fornecimento de água para essas localidades. Hoje, equipes técnicas da Caerne farão a montagem do motor do poço PT-03. A previsão é que, após a conclusão do serviço, o sistema seja religado e o abastecimento comece a ser retomado inicialmente em Felipe Guerra. Aí, na sequência, a água será direcionada às comunidades rurais de Apodi, tá? Bom, ainda nas notícias do dia, aquela idosa que sofreu queimaduras, uma fogueira na zona rural do município de São Miguel, vocês lembram? Veio para Mossoró, foi transferida de helicóptero. Então, infelizmente, ela morreu. A idosa que teve 45% do corpo queimado após cair em uma fogueira, morreu. O caso aconteceu no dia 29 de junho passado. E aí ela precisou de uma transferência de imediato, foi levada de helicóptero de Mossoró para a capital. E apesar de todos os esforços e do monitoramento constante da equipe médica, não deu. Ela morreu. 105 News, a notícia na medida certa, oferecimento Rebouças Supermercados e RN Peças.
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0: Amor Perfeito e Benson Born. Uma ótima manhã pra você. Tamo junto até as 10. 105
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0: 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Gente, você viu aquele caso lá, né? Do Thiago Martins, hã? Amigos, familiares despediram-se de Thiago Martins. Ele é conhecido por organizar o próprio velório em vida e ele morreu domingo após complicações de um câncer. Então, na pesquisa do dia, eu estou perguntando a você hoje o seguinte: se você soubesse que teria pouco tempo de vida, faria uma despedida em vida para agradecer e abraçar as pessoas que ama? O que é que você faria? 981050105, a sua participação aqui comigo no nosso, na nossa enquete do dia. Manda agora, se você vai mandar áudio. Tem muitos áudios aqui, aí eu estou vendo aqui o pessoal que quer participar da pesquisa, tá bom? Aí você diz: Gilson, é a pesquisa, pode escrever pesquisa, aí você manda o áudio aí curtinho, explicando a sua opinião. Tô aguardando você. 105
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10: Minha gente querida, você que tá comigo aqui na 105 aí já mandou sua resposta na enquete do dia. Se você soubesse que teria pouco tempo de vida, faria uma despedida em vida para agradecer e abraçar as pessoas que ama? Eu tô citando como exemplo o empresário que morreu no domingo agora. Ele tinha um câncer no estômago e quando foi diagnosticado com esse câncer, fase terminal já, ele reuniu os amigos e fez o próprio velório, se despediu, fez uma festa, né? E mesmo agora, domingo, quando da sua morte foi feito o velório, os amigos se despediram também com muito samba e tal. Você, se soubesse de uma situação dessa, né? Tava em fase terminal, soubesse que teria pouco tempo de vida, ah, o que você faria? Fala aí, vamos lá, colocar o nosso ouvinte aqui, meu amigo Sato, não entendeu bem.
11: Bom dia, meu amigão Gilson.
10: Oi,
11: Gilson,
10: Sato.
11: Agora você tem uns inquéritos meio malucos aí,
10: né, cara?
11: Rapaz, a primeira pessoa que eu abraçaria era a minha mãe, se soubesse que ia ter pouco tempo de vida, que botou no mundo, né? Beleza?
10: Tá bom.
11: E meus irmãos, minhas irmãs, meu pai, e é isso aí, cara. Bota aí Edmônia, rádio.
10: Tá bom,
12: bom dia,
10: então.
12: Gilson, Rosângela do BH. Sim, Gilson, eu me despediria primeiramente do meu filho.
10: Ah.
12: É o meu único filho, eu sei que eu era o único que ia sofrer com a minha partida.
10: Uhum.
12: Eu faria tudo que minha irmã não teve tempo de fazer. E foi pro hospital, as últimas palavras dela que eu cuidasse da minha mãe, da nossa mãe. E assim eu fiz. Eu faria sim, Gilson.
10: Obrigado.
12: As pessoas.
10: Um abraço, Rosângela.
12: Eu sei que são sinceras comigo.
10: Tá certo, amiga. Léo falou o seguinte, Gilson. Nem todo mundo tem um controle emocional em um momento desse aí, né? A opinião do Léo. Neta, do Cid São José, falou o seguinte: faria igual essa pessoa, reunia família, amigos, pedia perdão sobre meus pecados, a Deus e a todos, e partia em paz. Isso aí! Valeu, Neta! Um abraço! Tamo junto aqui na 105, gente! Até às 10! Vamos nessa!

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1: 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Morreu agora há pouco o autor Benedito Rui Barbosa, aos 95 anos. O dramaturgo estava internado em São Paulo, segundo o boletim divulgado na noite de ontem. Ele tinha um diagnóstico de insuficiência renal crônica há 3 anos e apresentava um histórico de internações recorrentes devido a infecções frequentes do trato urinário. Então morreu o Benedito Rui Barbosa, autor de várias novelas, Pantanal, Renascer, o que mais? Acho que o Rei do Gado também, né? Morreu aos 95 anos. E o número de mortos pelos terremotos que atingiram a Venezuela subiu para 3.535, segundo o balanço divulgado ontem pelo presidente do parlamento, Jorge Rodrigues. Confira ainda os jogos de hoje. Cadê os jogos de hoje aqui? Jogos de hoje da Copa do Mundo, 1 da tarde, tem Argentina e Egito. E às 5 da tarde, Suíça e Colômbia. É o 105 News, a notícia na medida certa. As inscrições para o processo seletivo do ProUni começam hoje e seguem até sexta-feira. Estudantes que cursaram o ensino médio na escola pública podem acessar o portal único de acesso ao ensino superior do Ministério da Educação. 105 News, a notícia na medida certa, oferecimento. 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
3: 10597.
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1: 105,1, 9 horas 12 minutos. Deixa eu mandar um abraço aqui pro meu brother Paulo Ricardo. Grande Paulo Ricardo, um abraço, meu irmão. Tamo junto, viu, Paulinho? Da PCM aí, grande Paulo Ricardo. Meu companheiro, meu colega radialista, isso aí. Bom, gente, bom dia. Bom dia pra minha amiga Lúcia, Cristiane, Priscila, Gilson, Alicélia. Manda os parabéns pro meu amigo cantor Adriano Charles, tá aniversariando hoje. Quero gravar aqui. Então vamos lá. Aquela bem antiga assim, viu? Ô, Alicélia, 1, 2, 3, prepara aí. Alô, Adriano Charles, parabéns pra você, meu amigo. Felicidades, tudo de bom, que Deus te abençoe, tá bom?
2: Bom dia!
1: Um abraço de todos nós aqui da 105 e da Alicélia Dantas, do Alto do Xerém. Rapaz, a nossa enquete do dia tá rendendo muito aqui, né? Ah, o cara lá que... O cara foi diagnosticado com câncer, fase terminal, e aí ele preparou uma festa, uma despedida, na verdade, uma despedida, né? Se você soubesse que teria pouco tempo de vida, faria uma despedida para agradecer e abraçar os amigos, hein? Ah, teve gente aqui que disse que reuniria os amigos, pediria desculpas a muita gente. Aí eu achei graça aqui que teve um que disse: eu me apegaria a Deus e faria um churrasco. Rapaz, tava com medo de chegar lá com fome, né? Ai, ai, ai. Qual a sua opinião? Manda aí pra gente agora no 981050105.
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1: Bom, quem aniversaria neste 7 de julho? Minha amiga Helena Oliveira. Helena, tá fazendo falta, como diria a Joana, viu? Você tá fazendo falta, minha amiga, aqui. Nunca mais você mandou um áudio aqui pra gente, dando bom dia, né? Hoje é aniversariante, ela é aniversariante do dia. Minha amiga Lenilma Pontes tá mandando um abraço pra você, todos nós aqui, tá, minha amiga? Ó, o Dave tá em Corumbá, Santa Catarina. 13 graus, meu velho. Olha aí, cara. Rapaz, 13 graus. Ó, aqui, deixa eu ver. Aqui, deixa eu ver se... Deixa eu olhar aqui no celular aqui, rapaz. Eu não tenho aqui. Ah, deixa eu ver aqui no celular como é que tá. Aqui tá... Aqui tá 29 no ar-condicionado. 29 no ar-condicionado, meu amigo David. Rapaz, que coisa, hein? É, rapaz. Um abraço pra você, meu amigo. Obrigado pela audiência. Ah, e o Fernando Paiva tá lá em Corumbá, Santa Catarina. É isso. Décia, bom dia. Um abraço, bom dia.
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1: Vamos nessa, gente. São 9h16 na 105. E aí, como é que você tá? Por aqui seguimos em 105,1, sempre com a trilha sonora da sua vida.
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2: 105, 9:24.
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1: 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Abastecimento de água interrompido nas cidades de Felipe Guerra, aliás, na cidade de Felipe Guerra e comunidades rurais de Apodi e Caraúbas. Morre a idosa que teve 45% do corpo queimado após cair uma fogueira na cidade de São Miguel. Ela tinha 62 anos. Jogos de hoje da Copa do Mundo. 1 da tarde tem Argentina e Egito. Bora, Salá. E às 17 horas, 5 da tarde, tem Suíça e Colômbia. Morreu hoje pela manhã o autor de novelas Benedito Rui Barbosa. Ele tinha 95 anos. Ele é autor de novelas como Pantanal, Renascer, Rei do Gado, entre outras. 105 News, a notícia na medida certa. 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

0: 95,1, 9h41, só musicão por aqui, né? Ah, eu sou do Bruno Mars, I Just Might, BTS na 105.
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0: 105 é hora certa, 9h41.
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5: Maravilha! 9:46 na Boa de Mossoró. Ah, coisa boa ter você com a gente. 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
3: Maravilha, então, gente. 9h50. Deixa eu dar bom dia aqui a Francisca. Chica, né? Chica, bom dia pra você. Helena Oliveira, aniversariante do dia. Helena, parabéns.
4: Eu gostaria de ouvir a música cheia de charme, Guilherme Arantes.
3: Ah, sim, minha amiga.
4: Bom dia, com alegria.
3: Valeu, Helena.
4: Bom dia.
3: Bom dia. Eu não sei se vai dar tempo, Helena, tocar sua música, mas o meu brother Jackson Lira toca pra você. Todas as músicas da programação pra você, minha amiga. Que Deus te abençoe imensamente, tá bom, Helena? Um forte abraço de todos nós aqui da 105.
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3: Bom dia.

bom dia pro meu amigo motorista. Faz uma história aí ouvindo a gente, né? Coloca no Instagram lá, bonitão, assim, a frequência 105,1, a boa de Mossoró. É isso, gente. Vamos juntos. As últimas.

Adeilson, meu rosa. Alô, meu amigo. Rapaz, o Adeilson. Adeilson, não dá mais tempo não, cara. Infelizmente, viu? Não dá mais tempo a sua opinião, mas gosto demais das suas opiniões. Participa mais cedo, cara. Jerry Conner, If You Don't Want My Love, pra fechar o programa de hoje. A gente volta amanhã, na Quarta da Saudade. Vem, Jackson Lira. Tchau.

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3: Na boa de Mossoró, 9:57.
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0: E aí, como é que você tá? Tudo bem? Tudo jóia? Tudo tranquilo? Espero que sim. A partir de agora tá no ar mais uma edição do nosso Painel 105, a número 1 em qualidade musical. Desejando a você uma ótima manhã. Obrigado pela audiência de sempre, tá bom, minha gente? Depois do brother Gilson Cardoso, agora deixa com Jackson Lira. Até meio-dia a gente continua essa festa maravilhosa por aqui.
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0: E a gente começa muito bem, Jota Quest, Amor Maior.
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0: Na boa de Mossoró, Frejá, Segredos. Que música! Que música linda, né, minha gente? Bom demais!
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0: Maravilha, minha gente, desejando a você uma ótima manhã de terça-feira. Obrigado pela audiência de sempre, que bom ter você aqui. Já mandou seu recado, 981050105. Bom dia, bom dia. Vamos trazer informações de esportes agora, na boa, na número 1, em qualidade musical. Meu amigo Tony Silva, bom dia.
2: Estou chegando nesta terça-feira, dia 7 de julho, para falar que o técnico da seleção brasileira, Carlo Ancelotti, ele fez uma postagem em suas redes sociais ontem. Na mensagem de esperança, o italiano afirmou que segue firme em seu trabalho e possui a confiança no que vem sendo construído, apesar da dor da derrota. Ele disse que a dor é grande, mas a confiança no que estamos construindo não muda. Vamos seguir trabalhando pela nossa seleção, sempre juntos, sempre Brasil, afirmou o treinador no seu Instagram. Nos comentários aí, torcedores que demonstraram apoio tiveram e também confiança no projeto visando o próximo ciclo. Já outros

0: Torcedores criticaram as decisões e a postura do time no jogo que marcou a derrota da seleção. O certo é que Carlo Ancelotti ele tem contrato renovado com o Brasil, vai até o final de 2030 e deve comandar a seleção na próxima Copa. A gente fala deve porque os resultados movimentam o futebol. E a próxima convocação de Carlo Ancelotti será para as datas FIFA, que acontecerão em setembro, dois amistosos contra a Austrália nos dias 25 e 29. Com destaque esportivo para o dia de hoje, Tony Silva.
1: Muito obrigado, meu amigo Tony. Obrigado pelas informações. Ele retorna a qualquer momento aqui na número 1 em qualidade musical. Belo, tua boca.

0: Foram agora 10 horas 20 minutos. Desejando a você uma ótima manhã. Obrigado pela audiência. 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Vamos que vamos! A partir de agora você pode participar no 98105-0105.
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0: Uma boa de Mossoró, 10h21.
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0: Na boa de Mossoró, Jorge Versilo, Balara, algo me diz. Essa é nova, é de 2026, viu, gente? Tocando aqui na boa de Mossoró.
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0: Maravilha, minha gente, esse é o nosso painel 105. Já tem a galera mandando mensagens aqui no 981050105. Não é isso, meu amigo Tatu? Bom dia, meu garoto, seja bem-vindo à Boa de Mossoró. Valeu, garoto, ele tá lá na broa, fazendo aquela broa. Tatu, depois manda aí o endereço que eu vou pegar um pacote de broa aí, que eu sou fã, tá? Minha amiga Helena Oliveira, lá no Valfredo Gugel, bom dia.
2: Bom dia, Jackson. Gostaria de ouvir a música cheia de charme, Guilherme Arantes.
0: Opa!
2: Hoje estou de idade nova.
0: Eba!
2: Bom dia, amigo.
0: Parabéns.
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0: Amém, minha amiga, muito obrigado pela audiência. E aqui eu tô, ó, sabe pra quê? Pra te parabenizar, feliz aniversário. Papai do céu lhe abençoe, não só hoje, mas todos os dias da sua vida. Comemore, bora comer bolo, tomar refrigerante, tá? Fica à vontade aí pra sempre que quiser e puder participar com a gente, tá bom, minha amiga Helena? Cheiro no seu coração, querida. Também por aqui, minha amiga Socorro, lá no bairro Paredões. Bom dia, minha amiga, seja bem-vinda sempre aqui também, tá bom?
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0: Festa do Bode 2026 terá a primeira exposição nacional da raça potiguar de ovelha Soinga. A 26ª Festa do Bode ocorrerá de 13 a 16 de agosto de 2026 no Parque de Exposições Armando Boá, em Mossoró, com a estreia da Exposição Nacional da Raça Soinga, e a expectativa é de movimentar 16 milhões de reais. O evento agropecuário reunirá produtores de diversas raças, oferecendo feiras de negócios, agricultura familiar, o concurso gastronômico do bode arretado, além de captações, né, da UFESA e capacitações também, crédito bancário e mais de 30 atrações culturais. Mais informações você pode encontrar direto no site da Prefeitura de Mossoró.
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0: Minha amiga Helena Oliveira, seu pedido todos os dias é uma ordem, mas hoje em especial, bora comemorar o seu aniversário aqui para você, ó, Guilherme Arantes, cheia de charme.

0: amei te ver. Bom demais, hein, gente? A gente relembra também essa música aqui, que é de 2016. Mas é 10 anos já, viu? Uma música que explodiu nacionalmente. E a gente toca aqui, tá? Em forma de saudade também, né? Afinal de contas, já são 10 anos que essa música foi lançada e fez sucesso. Agora são 10 horas 40 minutos. Desejando a você uma ótima, maravilhosa manhã de terça-feira. 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Faz o seguinte, sai daí não, a gente volta já já. 105 FM.
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0: adoraria.
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3: Na boa de Mossoró, 10h41.
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0: Biquíni Cavadão, Isabela Bran, aqui, ó.
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0: Maravilha, gente, ó, vamos lá, trazendo a participação da galera. Minha amiga Antonieta tá lá no bairro Alameda dos Cajueiros, tá ouvindo a gente, obrigado pela sintonia. Meu amigo Paulo tá lá no Santa Delmira, disse o seguinte: continua escutando os ótimos programas da 105, música top, valeu, meu irmão, obrigado. Alô, minha amiga Luzimar Tomás, alô, Luzimar Tomás, tá ouvindo a gente. Meu amigo Luiz Ventura, também acompanhando aqui toda a nossa programação, obrigado pela audiência de sempre, tá bom, minha gente? Bom demais ter você por aqui, ó.
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0: Bom demais. Hoje, 357 novas oportunidades para você ingressar no mercado de trabalho. Entre elas, eu tenho aqui, ó, duas vagas para recepcionista de clínica de odontologia. Tem uma vaga para costureira, duas vagas para operador de empilhadeira, uma vaga para comprador interno, 8 vagas para pedreiro, uma vaga para chapeiro ou chapeira e uma vaga para mecânico linha diesel. Todas essas vagas lá no site prefeituradeMossoró.com.br. Vai na aba Painel de empregos e faz o seu cadastro. Titãs, porque eu sei que é amor.

0: Na boa de Mossoró, agora 11 horas, 2 minutos. Intervalinho, a gente volta na sequência trazendo muito mais. Bom dia, bom dia. Faz o seguinte, ó, manda sua mensagem no 981050105, beleza? Na sequência tem você participando. 105
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0: Na boa de Mossoró, 11-2.
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0: Muito bem, minha gente, vamos que vamos. Deixa eu falar pra você aqui, ó. A Unicatólica do Rio Grande do Norte está com inscrições abertas para o novo curso de Engenharia de Software, minha gente. 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Com início no segundo semestre de 2026, o curso chega como um importante marco para a educação superior da região, sendo o único curso 100% presencial no Oeste Potiguar e um dos poucos, né, do Rio Grande do Norte aí, com a proposta voltada, né, formativa voltada à integração entre desenvolvimento de software, inovação e tecnologias emergentes. 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

0: Mossoró, Eric B, você não me ensinou a te esquecer.
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0: Bom demais, eita coisa boa, terçou por aqui, né? E por aí também terçou, é terça-feira. Deixa eu mandar um abraço aqui para o meu amigo Charlinho Alves, tá lá no Sumaré ouvindo a gente. A turma lá da Sueli Moda Íntima, né? Sempre acompanhando a gente. Também a turma lá de Eli Cadeiras, Nova Betânia, meu amigo Eli Edson, sempre ouvindo e acompanhando a nossa programação. Valeu, meu amigo. Alô, Neta Souza, lá no sítio São José, ouvindo a gente também. E minha amiga Rosa tá lá no Liberdade, ela manda beijo, abraço pra todas as meninas, não é isso, minha amiga Rosa? Bom dia!
2: Bom dia, garota, aqui é Rosa Liberdade 1, tô na escuta, manda uma luz pra aqui, pra gente, pras meninas Liberdade 1, Fátima Moreira, menina da bijuteria, da perfumaria, todas elas também.
0: Um abraço pra todas, né?
2: Um abraço carinho, manda uma luzinha pra elas, viu? Tchau, tchau, meu
0: querido. Valeu, valeu, minha amiga, obrigado pela audiência de sempre, tá bom? Um abraço, viu?
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0: A FNF definiu na última segunda-feira o formato do Campeonato Potiguar Sub-20, que contará com a participação de novos clubes. A competição tem início previsto para dia 29 de julho. Os clubes confirmados são ABC, América Sul, Baraonas, Estrela Potiguar, Fábrica de Craques, Palmeiras também, ou melhor, Palmeira, QFC e Visão Celeste. O campeonato será disputado em grupo único, com todos os clubes se enfrentando em turno único. Ao fim da primeira fase, os quatro melhores colocados avançam aí às semifinais. Os vencedores dos confrontos disputarão o título.
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0: Vamos nessa então, ó. Isabela Taviani, a canção que faltava. 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A gente volta já já trazendo muito mais. Beleza? Sai daí não, é um Pelá e outro cá.
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0: Na boa de Mossoró, 11h20.
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0: 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Essa eu assino embaixo.
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de Mossoró, Skank, multidão, pra gente curtir a beça. Deixa eu mandar um abraço especial pro meu amigo Roberto César, tá ouvindo a gente aí nessa programação maravilhosa, nos dando uma carona no carango. Valeu, Roberto César.

0: Na boa de Mossoró, Roberta Campos, Casinha Branca. Deixa eu mandar um abraço especial para o meu amigo, meu brother, rapaz, está ouvindo a gente. Alô, Flaviano Céu, lá no Vucu Vucu. Quem também tá ouvindo a gente lá é o Robinho. Toda a turma lá, meu amigo Raimundo, dona menina, dona bichinha. Todo mundo ouvindo a gente. Valeu, valeu, turma boa. Alô, Janete, lá no Jardim Planalto também acompanhando a gente. Eu volto já. 105
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0: Na boa de Mossoró, 11:41.
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0: Muito bem, minha gente, o Colégio Diocesano Santa Luzia reafirma o seu compromisso histórico com a excelência educacional, celebrando conquistas que refletem consistência, qualidade e tradição há 125 anos formando gerações. 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
1: A Secretaria Municipal de Saúde atualizou aí os dados sobre atendimento realizado no Hospital Municipal de Mossoró, Francisca Conceição da Silva. Nestes primeiros meses de funcionamento, o último levantamento aponta mais de 9 mil atendimentos, entre consultas, pequenas cirurgias, exames laboratoriais, desde 14 de janeiro deste ano, data da inauguração.
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0: Ao seu Valença, flor de tangerina. Bom demais, hein?
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0: Maravilha, gente, tô indo nessa. Obrigado, Helena Oliveira, Zida Alves, Aracila no Bom Jardim, toda a turma mandando ver, Diego Freitas, por aqui também a minha amiga Ângela mandou mensagem, Isabel Cristina, Nevinha do Santo Antônio, o Guinete Maria também tá por aqui, obrigado pela audiência, viu, Guinete? Josefa, a Flaviano Céu e também por aqui quem mandou mensagens foi o meu amigo Cláudio Oliveira. Gente, tô indo nessa, obrigado pela audiência e sintonia. Na sequência tem Flash 105 e Fábio Oliveira, tá? Pense sempre positivo, pensamento positivo abre qualquer porta. Cheiro no coração, ó. Mua, fui!

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2: José Nazareno Martins de Lima nasceu na cidade de Mossoró no dia 27 de julho de 1957, filho de Antônio Lima Sobrinho e Ana Martins de Lima. O radialista iniciou sua trajetória no rádio local no dia 20 de setembro de 1976, por intermédio do radialista, o saudoso J. Belmont, que estava fazendo uma convocação de pessoas em que sonhavam ingressar no rádio para auxiliá-lo no programa como repórter da Rádio Difusora de Mossoró. Ele também teve uma passagem pelas rádios de Limoeiro do Norte no Ceará, Nordeste de Natal e Tapuio de Mossoró. Em 1983, quando foi inaugurada a Rádio Libertadora Mossoroense, Nazareno Martins foi o primeiro locutor a falar, num reconhecimento que recebeu do Dr. Milton Marques de Medeiros, primeiro diretor daquela emissora. O então diretor colocou Nazareno Martins para apresentar o programa Olho na Cidade, um programa na área policial. No ano de 1989, Nazareno Martins passou a integrar a Rede Resistência de Comunicação, já como locutor do programa FM 7 Horas. Nazareno Martins era o dono da frase "Bom dia, Mossoró". Nazareno Martins faleceu no dia 19 de novembro de 2009, vítima de um infarto do miocárdio, mas deixou sua história na comunicação e no rádio local. Eu sou Aline Linhares e este é o Tempo Vivo aqui na 105 FM.
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3: 11:57.
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1: Na 105, pontualmente, meio-dia. Chegou a hora do Flash 105. Que bom, né? Nessa virada do primeiro pro segundo expediente, do turno matutino pro vespertino, a gente se encontra. Depois do Jackson Lira e o painel 105, agora tem o nosso Flash. O mais tradicional programa do gênero no Rio Grande do Norte. Junto com Reflexão, os mais antigos da nossa grade. Já são 38 anos de forma ininterrupta no ar. O Flash 105 tem produção e apresentação de Fábio Oliveira. 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Participe comigo pelo 981050105. Tá fora do estado? Tá ouvindo pela net? Quer mandar mensagem? 849-8105-0105. O Flash 105 desta terça-feira, dia 7 de julho de 2026, está no ar. Eu não vi o mundo a passeio, eu vim para comunicar.
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1: E eu começo o som da Alanis Morissette, That I Would Be Good. Para você, uma ótima tarde, obrigado pela audiência. Eu gosto muito de você, sabia?

0: 105 Rock Set, So Far Away.
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0: Agora tá na hora de Rockwell. Lembra? 1984, Knife, pra você ouvindo a gente. Muito obrigado pela audiência, sempre.

0: E assim começamos o Flash 105 ao som de Heart Alone, 1987. Teve Rockwell Knife, 1984, Roxette, So Far Away. Eu comecei com Alanis Morissette, That I Would Be Good. Abraços, beijos e queijos, parabéns, meu amigo Helena Oliveira, Valfredo Gugel, aniversariando hoje. Saúde, paz, vida longa, muita felicidade. Você possa ouvir sempre o nosso Flash 105, a programação da boa, minha querida. Tudo de bom pra você. Abraço também, Josimar Aquino, no BH. Obrigado pela audiência. Júnior de Afonso, no Bom Jardim. Valeu, meu amigo. Um abraço pra você. Marujo no Vucu Vucu também. Jorge Cabeludo, Tonho Moura no Ceará. Ilka e Ronaldo no São Manuel. Wilson, motorista da Alfeça. Luiz Ventura também conosco. Araci do Bom Jardim. Nevinha do Santo Antônio, o Lindomar Batista das Barrocas, Vânia também, na Castelo Branco, ouvindo a gente. Muito obrigado pela audiência, esse carinho maravilhoso de todos vocês. Jean Pintor, Jorge em Areia Branca, ouvindo a gente. Zé Rosa, Vânia no Santo Antônio, ouvindo a gente também. Francisca Dantas, BH, Licéria Dantas, no Alto do Xerém. Que bom ter vocês. O nosso time de amigos continua firme aqui no Som da Boa, ouvindo o que há de melhor na música do passado ou de presente pra você. A gente vai pro intervalo, volta já já, no oferecimento da Salutares e também do Parque Elétrico. Flash 105.
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0: 105, meio-dia e 22.
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0: 1985, Corey Hart com Never Surrender. Saudade, que musicaço é esse, hein? Viajandão. Anos 80, simplesmente demais. Ana Duarte, Van Rosado com a gente. Ana Selle no centro. Antônio Ratinho na ilha. Que bom ter vocês, hein? Timaço de ouvintes. Fico muito feliz por isso. E é pra vocês que a gente faz a melhor programação do FM. Músicas que tocam a gente, massageiam a alma e os tímpanos. Aqui toca muito mais.
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0: A gente viaja no som e na voz. E que saudade do Renato Russo.

0: 1989, Richard Marx com Right Here Waiting. Fechando mais um módulo aqui no Flash 105, no oferecimento da Salutares e Parque Elétrico. Oi, Lennon, a turma dos Pereiros em nossa sintonia, agradeço de coração. O Deda, o Jaquian, Jô, Miguel, Zirã, Deon, Bosco, Van Van, o Luiz também e o Denison. Valeu. Alex tá com a gente também. Vamos pro intervalo, paradinha rapidinho, só pra tomar uma aguinha, respirar e na volta tem as últimas do Flash. Aí eu trago o nosso teletema. Aquela viagem nas trilhas sonoras que você não esquece.
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0: 105, meio-dia e 43.
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1: De volta com o Flash, meio-dia e 45 agora, reta final. A gente fica com o coraçãozinho assim na mão, né? Porque a gente sabe que o tempo tá acabando, né? Pro programa de hoje. Mas a gente sempre tenta dar o máximo e que ele fique eternizado na sua mente e memória aí. Que você queira sempre um pouquinho mais. Por isso a 105 proporciona uma programação muito massa o dia todo. Você ouve flashes o dia todo. Em outros horários a gente mistura o passado com o presente. Mas tudo com aquele toque, aquele padrão 105 FM que você conhece há 38 anos. A gente prima por isso. E prima para os melhores ouvintes do mundo. Você está entre eles, acredite. E não é da boca para fora, de coração, sabia? Eu adoro essa interação com você também, porque você nos move sempre em direção ao que há de melhor. E nós vamos agora com o Teletema, que é uma sessão que tem dupla aqui na nossa programação. Tem aqui no Flash 105 e depois no Estúdio 105, que vem logo a seguir. Uma sessão com duas musiquinhas cada, músicas temas de novela, filme ou comercial de TV. A gente ouve aquela música e parece que a gente tá vendo aquele filme ou vendo aquela cena de novela que marcou a nossa história. Ou mesmo aquele comercial interessante, né, que a gente viveu. E agora? E aos sábados você tem o Teletema, o programa, de 1 às 2 na comunicação do Léo Júnior. Vamos juntos agora? Para começar tem Final Feliz 1982. Lembra de Final Feliz? Que o Irving São Paulo lá naquela novela. E um timaço de atores sensacionais. Final Feliz 82, Billy Preston com I Never Say Goodbye. Depois, na sequência para você de Laços de Família de 2000, tem Hanson, Save Me. No ar, Teletema, na melhor sintonia, 105 a boa.
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0: que massa, hein? Na faixa bônus do Flash 105, uma viagem a 1975, Loving You, de Minnie Riperton. Cantora, uma voz sensacional, né? Que pena que morreu cedo demais, em 79, aos 31 anos apenas. Que voz! Mas a música eterniza, né? A música fica, um legado que não se apaga. Atravessa gerações, e que bom que as gerações que vieram pós Minnie Riperton puderam conhecê-la através da música e de sua voz muito legal. Saudade tanto Elton John antes com Sacrifice, de 1989. Colou ainda Hanson com Save Me e Billy Preston com I Never Say Goodbye. Flash 105 fica por aqui, volta amanhã, se Deus quiser, ao meio-dia, com produção e apresentação de Fábio Oliveira. 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Na sequência, Estúdio 105, continuamos juntos, hein? Até as duas com o Estúdio e de duas às quatro com o Estação 105.
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2: 105, 1 e 6.
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1: Opa, que bom! Começamos o Estúdio 105 e a tarde continua mais gostosa que nunca aqui no FM. Em 105.1, esse é o endereço do sucesso pra você. Seja do passado, do presente, mas o padrão 105 FM é o mesmo. Salve sintonia, eu contigo, você comigo, até as duas no estúdio e não tem pra ninguém.
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1: Pra você, meu ouvinte, minha ouvinte, você que é do meu coração, você sempre, se você é 105, você é gente boa. E aí você tem um poder sensacional que você não imagina. Poder desse carinho que cativa, que conquista. Acredite, viva, sorria e faça acontecer. Afinal de contas, você é poderosa. E eu começo ao som de Banda Brasil nessa tarde maravilhosa de terça-feira. Sejam todos bem-vindos, estamos juntos, estamos bem aqui na Boa. 105.

0: Banda Pinguim, Deusa de Itamaracá e Banda Brasil, a Poderosa. Esse é o seu estúdio, essa é a sua 105. Na 105 é bom demais, ouça o diferente.
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0: Simara Bom Jardim com a gente, ouvindo o estúdio, curtindo uns e outros, Carta aos Missionários. E aí, tudo bem com você? Tarde boa pra você, de muita saúde, de muita paz. Pra aqueles que estão ligados conosco em casa, bom descanso, hein? Tá no trabalho? Boa produtividade. E aí, no carro? Cuidado aí no trânsito, hein? Vai devagar, velocidade moderada, distância, o veículo da frente. Atenção no pisca aí pra entrar, sempre da sinaleira, né? É importante se posicionar bem no trânsito. Boa viagem, ouça 105!

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3: 105, 1 e 21.
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3: Tamo de volta no Som da Boa. 1h23, salve sintonia. Esse é o estúdio até as 2h.

0: Wagner, dose dupla aqui no estúdio. Borbulha de Amor e Jardim dos Animais, que legal. Mais uma vez aqui, parabéns, minha amiga Helena Oliveira, aniversariando hoje. Saúde, paz, vida longa. Lenilma Pontes, te mando um abraço, um beijo, um queijo também. Eu te mando de montão. Escolha o queijo aí, se é de coalho, de manteiga. Estamos juntos. O importante é que as coisas boas da vida a gente distribua de coração. Beijo e queijo eu dou pra todo mundo.
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1: 105, 1:40.
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1: De volta com o estúdio. Você tá aqui comigo coladinho, né? Você tá no estúdio, você faz o estúdio junto comigo. Sérgio Tour, a turma a caminho de Santana do Matos. Muito obrigado pela audiência, viajando de boa, hein? De boa, papai do céu possa proteger todos vocês no caminho, na ida, na volta. Enfim, meu querido, obrigado pela audiência. Simara tá no Bom Jardim também? Oh, legal, Léo Carlos Paredões, Fátima Moreira, Wilson Nova Vida e Helena Oliveira, aniversariante do dia conosco, além da Isabel Cristina no Alto da Conceição. Vamos embora com o Teletema agora? As musiquinhas que marcaram a nossa vida na telinha, no filme. Sabe aquele filme que você foi assistir, aquela musiquinha tocava ali, você ficava emocionado ou não parava de cantar depois do filme? Então, pinta por aqui, também na novela ou no intervalo comercial. Teletema no ar com duas musiquinhas legais.
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1: E a gente começa com novela Top Model. Oingo Boingo, Stay, 1987. Tinha Suzy Rego nessa novela, né? Linda. De 91, novela Vamp, tem Lenny Kravitz com It Ain't Over Till It's Over. Na 105, é bom, não é? Bom demais. Yeah!

Biquíni Cavadão no Mundo da Lua, finalizando mais o Estúdio 105, gente. Obrigado pela audiência e carinho, hein? E esse calor humano é sensacional. Eu volto depois do intervalo com Estação 105 até as 4 da tarde. Aí eu fecho aqui o programa com minha musa. Namorei muito quando era jovem, essa mulher. Celeste. Ninguém diz a ela, senão ela acaba. Paula Tola aqui de Abelha e Lágrimas e Chuva. Beijo e queijo, eu volto já já com mais com você. Nossa estação vem a seguir. Nas férias da Bárbara Tavares, eu contigo, você comigo até as 4 horas.

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2: 105,1 e 58.
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1: Opa, juntos de novo, continuamos assim, que bom. Então na 105 é melhor ainda. A gente fica até as 4 horas com você, porque agora está começando o Estação 105. Bom, e a música continua no melhor padrão que você conhece. Aquele que a gente liga e não desliga, aquele som legal. A gente até aumenta o som para curtir. Ah, essa aqui eu quero ouvir um pouquinho mais alto. Vai, canta. Chama quem tá perto de você pra curtir junto também, pra dançar, quem sabe, matar a saudade, falar, ah, essa música me lembra, que momento tal, e você? Bom, cada um tem uma historinha, quem sabe, então, pra contar. Qual é a sua? Vamos embora? Estação no ar.
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1: E essa é mais recente? Carlos Arturo, Raul Escolante, We Were Young, Still the Flame. Para você, uma ótima tarde e é bom estar com você.

0: Supertramp com Give a Little Beer. Deu um pouquinho pra completar, Give a Little Beer, You Love to Me. Deu um pouquinho do seu amor pra mim. Então, vamos juntos aqui no nosso Estação, ouvindo só as melhores.
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0: Engenheiros.

0: Alok, Bruno Martins, Ziba. Never Let Me Go. Abraço, Moisés Moura, Aeroporto 2. Gênison Pintor também tá com a gente. Araci Bom Jardim. Eliedson Nova Betânia e Célia Lima, São Manuel.
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0: Agora tem Alizé, La Isla Bonita.

Alizeva Isla Bonita. Boa tarde pro Maurinho Senna. Ele, a sua aluna de direção aí, a Gabi Ravelli. Grande Maurinho, um abraço pra você, bom trabalho, meu querido. Evanilson, a turma da IC Tornearia também. Rosa Liberdade 1. Todo mundo curtindo? Estação 105. É parada obrigatória pro sucesso. Daqui a pouquinho tem mais, eu volto. Se Deus quiser, meu querido Gilvan Silva do Santa Delmira.

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4: 105, 2:18.
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Praça, música do Legião Urbana com Vanessa da Mata por enquanto. Pra matar a saudade aqui no Som da Boa. Antes, Cláudia Teles com Eu Preciso Te Esquecer, de 77.

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E por falar em Legião Urbana, pro amigo Gugel Júnior, Abolição 1, Jorge Cabeludo com a gente também, Andréa Dória.

0: Música do Legião Urbana, Andrea Doria. Andrea Doria era um navio britânico que naufragou nos anos 50. Tem essa musiquinha aí pra matar a saudade pra gente do trabalho, na época, o CD, o disco, chamado 2. Que massa! Quem sente saudade do Legião Urbana, levante a mão aí, por favor, pra fazer coro junto com a gente.
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2: 105, 2h41.
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0: Para fechar mais uma hora na programação da Boa de Mossoró, Capital Inicial, Primeiros Erros. A gente volta já com muito mais na última hora do programa de hoje.
1: Senhor Kiko Zambianchi.

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2: 105, 2h59.
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0: 3:05, você curtindo o som da Tânia Alves, Pagã, aqui no seu Estação 105. Mais sucesso, mais emoção no ar pra você.
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0: 1986 tinha música do KGB. Lembra? Ponte aérea pra Shangri-La. Você conhece Shangri-La?
2: Você conhece Shangri-La?
3: Não.
2: Então, vamos?
3: Uhum.

0: Viajando no som do Cake, The Guitar Man. Aqui no seu Estação 105, tocando mais música pra você. Tá de boa essa pra todo mundo, hein? Salve sintonia!
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0: Como o som do CPM 22, dias atrás.

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0: No som da 105, Rosana, Amor e o Poder, Saudade Sem Tamanho, aqui na boa. Daqui a pouquinho mais um bloco, mais uma sequência especial pra você.
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0: 105:3:22.
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1: Boa tarde pro Antônio Balbino ouvindo a gente no Planalto, manda musiquinha aqui pra Lívia Vinícius em Macau, Juan Freire e as netas Ana Sofia e Ana Valentina em Jucurutu.

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3: 3h41.
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0: Final de mais um Estação 105, gente. Amanhã tem mais a partir de 2 da tarde. Aliás, a partir de 1 da tarde. Logo após o estúdio, também comigo. Que antes tem um flash, também comigo. Nesse período estamos aqui em dose dupla. De meio-dia com flash e o estúdio na sequência, depois o Estação
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0: Vamos embora. Amanhã tem mais. A gente se encontra, a gente se fala. Relaxa, a gente se fala, hein? Na sequência, Léo Júnior e o MPB na 105.

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3: 105 FM, 3:58 em Mossoró.
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1: Rádio 105, pontualmente na cidade mais bonita do Brasil, 4 da tarde. E aí, tá tudo bem com você? Isso é o que eu espero. Afinal, você está na sintonia da FM 105, a Boa de Mossoró, ZYD 516, Rádio Santa Clara FM. E é claro que a sua tarde já está assim, feliz da vida. Você estava com o meu amigo Fábio Oliveira no Estação 105, desde o início da tarde com o Estúdio 105, o Flash 105. E você teve uma tarde assim, está tendo uma tarde maravilhosa, curtindo música boa e de qualidade na frequência de quem pensa. E para dar continuidade a essa sensação maravilhosa, o MPB na 105 a partir de agora está no ar. Eu sou Léo Júnior, fico com você até às 6 da tarde. Hoje é terça-feira, dia 7 de julho de 2026. Ao lado dos grandes nomes da música popular, contando com a sua interação pelo 98105-0105, no oferecimento do supermercado Mais Fácil. Então você vem comigo, passa um café, aumenta o volume e deixa esse jeito brasileiro de ser toma conta da sua vida. Você em casa, no trabalho, também pela internet, pelo fm105mossoró.com.br. Uma ótima tarde para você e a gente já começa com o Diogo Nogueira, Contando Estrelas. Boa tarde, 105.
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0: desejando uma ótima tarde pra você. A Luciana Mello passa pela programação da 105 com a música Boa Noite. Você ouviu Diogo Nogueira contando estrelas. A nossa tarde feliz da vida só está começando aqui no MPB na 105 FM. Boa tarde pra você.
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0: Rádio 105, Maria Rita, Cara Valente, Nico Rezende, Penso Nisso Amanhã. E aí, qual é a sua música e artista preferido? Entre em contato comigo pelo 98105-0105, que depois do intervalo a gente volta.
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0: Rádio 105, 4:21.
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2: A campanha de vacinação antirrábica 2026 em Mossoró terá início na sexta-feira, dia 10, e no sábado, dia 11, com pontos de vacinação instalados em unidades básicas de saúde e em locais de grande circulação de pessoas. O público-alvo da campanha é composto por cães e gatos saudáveis, a partir de 3 meses de idade. No primeiro dia de vacinação, serão disponibilizados 6 pontos de imunização, que funcionarão das 7h30 até as 11h. As equipes estarão nas UBSs Chico Costa, bairro Santo Antônio, Joaquim Saldanha, na Estrada da Raiz, e o Doni Cavalcante, no bairro Barrocas, Raimundo René, no bairro Boa Vista, José Leão, no bairro Belo Horizonte, Helênio Gurgel, no bairro Alto da Conceição. Já no sábado, dia 11, a vacinação acontecerá das 8 até o meio-dia, na praça da unidade de pronto atendimento, a UPA do bairro de São Manuel, no Parque Municipal Professor Maurício de Oliveira, no centro, e na sede dos Sindicatos dos Bancários de Mossoró, no bairro Abolição 3. A campanha seguirá até setembro, com ações realizadas às sextas-feiras e aos sábados em diferentes regiões da cidade. Os locais de vacinação serão divulgados sempre no início de cada semana. Também terá promovido um dia D de vacinação antirrábica. A Secretaria Municipal de Saúde estima imunizar 50.686 animais durante a campanha, sendo que 25.961 gatos e 24.725 cães.
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2: E o MPB na 105 continua. Tá chegando Caetano Veloso.

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0: Rádio 105. Nando Cordel, Flor de Cheiro, deixou mais legal a tarde da Cristina, que está ouvindo a programação da Boa de Mossoró, lá no bairro Santo Antônio, que recebe o nosso carinho pela audiência. Um abraço também para a Vânia, que está lá na Castelo Branco, também no Santo Antônio, junto da Sarinha. Pediu música do Rich, daqui a pouco a gente toca, depois do intervalo, no oferecimento de supermercado mais fácil.
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0: Rádio 105, 4:42.
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0: Rádio 105, a música do Toquinho, Caso Sério. Levou um abraço pra você que está no trabalho. Daqui a pouco você vai chegar em casa, abraçar os seus preciosos. Mas antes disso, pra deixar um clima mais ameno, você sintonizou na 105 FM, porque sabe que aqui toca música boa de verdade. Quem tá comigo é Célia de Lima, no Alto de São Manuel. Boa tarde, Léo. Gostaria de ouvir a música da Adriana Calcanhoto. Feliz terça-feira.
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0: Música do Peninha, Matemática. Alô, Gustavo e a Sabrina estão na Abolição 4 e vão curtir agora.

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0: Rádio 105, Renato Teixeira, tocando em frente, Nana Caymmi, Não Se Esqueça de Mim, Adriana Calcanhoto, Devolva-me, Peninha, Matemática, Toquinho, Caso Sério. Estão comigo Jorge Cabeludo, Eli Edson, lá no Nova Betânia, um forte abraço.
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3: José Nazareno Martins de Lima nasceu na cidade de Mossoró no dia 27 de julho de 1957, filho de Antônio Lima Sobrinho e Ana Martins de Lima. O radialista iniciou sua trajetória no rádio local no dia 20 de setembro de 1976, por intermédio do radialista, o saudoso J. Belmont, que estava fazendo uma convocação de pessoas em que sonhavam ingressar no rádio para auxiliá-lo no programa como repórter da Rádio Difusora de Mossoró. Ele também teve uma passagem pelas rádios de Limoeiro do Norte no Ceará, Nordeste de Natal e Tapuio de Mossoró. Em 1983, quando foi inaugurada a Rádio Libertadora Mossoroense, Nazareno Martins foi o primeiro locutor a falar, num reconhecimento que recebeu do Dr. Milton Marques de Medeiros, primeiro diretor daquela emissora. O então diretor colocou Nazareno Martins para apresentar o programa Olho na Cidade, um programa na área policial. No ano de 1989, Nazareno Martins passou a integrar a Rede Resistência de Comunicação, já como locutor do programa FM 7 Horas. Nazareno Martins era o dono da frase "Bom dia, Mossoró". Nazareno Martins faleceu no dia 19 de novembro de 2009, vítima de um infarto do miocárdio, mas deixou sua história na comunicação e no rádio local. Eu sou Aline Linhares e este é o Tempo Vivo aqui na 105 FM.
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0: 105 FM 5 e 5.
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0: Rádio 105, Moraes Moreira, meninas do Brasil, leva um abraço para Helena Oliveira, lá no Valfredo Gurgel, que está fazendo aniversário, e daqui desejamos felicitações, muitos anos de vida digna, que Papai do Céu te abençoe, tá? E obrigado pela sintonia de sempre.
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0: Episódio 105, Sandra de Sá, Olhos Coloridos, Elba Ramalho, A Violeira, Moraes Moreira, Meninas do Brasil. Você viu, né? É o MPB na 105 com o padrão 105 que você já conhece. A gente volta já já.
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0: 105, 5:21.
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0: na 105, é bom demais. Você está ouvindo Marina Lima, Nada por Mim, que passou pela 105 e deixou um fraterno abraço para Ana Célia, que está no centro, curtindo a nossa programação e ouvindo música boa e de verdade.
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0: Rádio 105, Placa Luminosa. Fica comigo, lá do ano de 1988. Eu sei que toda tarde você fica comigo, porque o nosso amor é lindo, 105. Daqui a pouco a gente volta.
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0: 105 FM, 5:41. Daqui a pouco a gente volta com as últimas de hoje.
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0: Rádio 105, a música Bem Querer. Deu uma equalizada no nosso melhor fim de tarde do Rádio Moçoroense. Maurício Manieri deixou um abraço para Araci, que está no Bom Jardim. A Luzimar Tomás Pereira, no Aeroporto 2. A você aí do outro lado, muito obrigado pelo carinho da audiência. A você pelo fm105mossoró.com.br, em qualquer lugar desse mundão de meu Deus.
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0: Bom, 5h48, as últimas do nosso programa de hoje, mas antes temos um recado do mais fácil. 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As últimas do MPB na 105 de hoje.

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2: Rádio 105 em Mossoró, 5h53. Chegamos ao final do MPB na 105 de hoje. Convido a você, amanhã a partir das 4 da tarde, estar junto comigo e ao lado dos grandes nomes da música popular brasileira, mais uma vez. 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A todos um excelente fim de tarde, um ótimo início de noite. Na sequência, tem o programa Bíblia, Deus com a Gente e logo após, o programa Reflexão. Vou deixando a minha última de hoje com as bênçãos de Santa Clara, de Padre Sátiro Cavalcante Dantas. Fiquem com Deus e até amanhã!

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Olá, meu irmão, minha irmã. Graça e paz para você e toda a sua família. No Evangelho hoje, Jesus tem compaixão das multidões e diz que há muito por fazer na evangelização. Mas são poucas as pessoas para tanto trabalho. O Senhor espera de nós disposição para semear, cultivar e colher. Mas lembremos que a obra é de Deus. É Ele quem faz crescer as sementes lançadas e é o Senhor também que unge os missionários com o óleo da alegria para o momento da colheita. Invoquemos a luz do Espírito Santo para que abra as nossas mentes e corações ao acolhimento da palavra do Senhor. Ó Espírito Santo, Tu que habitas, Tu que falas, rezas e ages em mim, abra-me a palavra, que a minha mente e o meu coração sejam o terreno bom onde a semente da palavra possa germinar, crescer e frutificar para que a minha vida seja transformada. Amém. Hoje, dia 7 de julho, a liturgia nos oferece o Evangelho de Mateus, capítulo 9, versículos 32 a 38. Jesus percorria todas as cidades e povoados, ensinando nas sinagogas deles, proclamando o Evangelho do Reino e curando toda a enfermidade e toda a doença. Vendo as multidões, teve compaixão delas, porque estavam desorientadas e indefesas, como ovelhas que não têm pastor. Então disse aos discípulos: a messe é abundante, mas os trabalhadores são poucos. Rogai, portanto, ao Senhor da messe que mande trabalhadores à sua messe. O texto é composto de uma cura, um sumário da ação missionária e um texto de caráter vocacional. Jesus expulsa um espírito de mudez. A reação das multidões é de admiração. Os fariseus, contudo, atribuem a ação de Jesus ao espírito maligno. Jesus cura a capacidade de diálogo e comunicação. Essa é a força do discípulo missionário. Pregar a palavra. Os fariseus murmuram e caluniam. São incapazes de reconhecer a graça de Deus. Agem pelo ciúme e pelo ressentimento. O sumário da ação de Jesus apresenta os dois elementos fundamentais do seu ministério: pregar a boa notícia do reino e curar os doentes. A palavra ganha sua confirmação nas ações libertadoras. O texto se conclui com um conteúdo vocacional e missionário. Primeiro, Jesus conhece a situação das multidões cansadas e abatidas. São ovelhas abandonadas. Percebe que a roça do Senhor é imensa, necessita de braços. Convoca-nos à oração para que surjam missionários. Jesus, portanto, cura a fala em vista do anúncio. Cura o coração para a capacidade de empatia e compaixão. E cura os braços e as pernas para o trabalho missionário. Então disse aos discípulos: a messe é abundante, mas os trabalhadores são poucos. Rogai, portanto, ao Senhor da messe que mande trabalhadores à sua messe.
Senhor nos convida a sermos praticantes da palavra. Neste momento, vamos dispor o nosso coração para a vivência de Sua palavra.

Jesus contempla as multidões e sente profunda compaixão, pois percebe que as pessoas estão desorientadas e indefesas. O tempo que nos distancia é de mais de 2000 anos. Porém, as lutas, as problemáticas humanas e os desafios e dores da humanidade permanecem os mesmos. Todos nós, batizados, somos chamados a elevar a Deus a nossa oração, pedindo mais operários para a messe e participar ativamente da semeadura e da colheita da grande seara do Senhor. Senhor Jesus Cristo, nós vos agradecemos pelas vocações que chamastes para servir o vosso povo. São poucos os profetas decididos a lutar pela justiça e pelo amor. Multiplicai as vocações leigas que vivem o Evangelho nas relações familiares e sociais. Que os leigos humanizem as profissões e criem leis justas para orientar a política e a economia, atuando como agentes de transformação na sociedade. Chamai, Senhor, muitos jovens a seguir-vos na vida consagrada. Aumentai também o número daqueles que exercem o ministério presbiteral, que sejam animadores da igreja, das comunidades cristãs, e estejam sempre ao serviço da vossa palavra. Louvado seja o nome do Senhor, hoje e sempre. Amém. 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

0: Nossa saudação de paz e bem a todos que acompanham a programação da FM 105, a Educativa de Mossoró, na tradicional Hora do Ângelus. Estamos iniciando o programa Reflexão. Com toda a igreja, celebramos a 14ª Semana do Tempo Comum. Elevemos a Deus nosso louvor e gratidão por conceder aos pobres e humildes a sabedoria do reino. Jesus chama pessoas simples para segui-lo, prometendo-lhes que nele encontrarão alívio e proteção. Nesta liturgia, somos convidados a bendizer o nome do Senhor, manso e humilde de coração, e aprender dele como tornar leve o peso diário de nossos fardos. Com essa confiança, dirijamos ao Pai de bondade a nossa oração inicial. Ó Deus, pela humilhação do vosso Filho, erguestes o mundo decaído. Dai-nos uma santa alegria para que, livres da servidão do pecado, cheguemos à felicidade eterna. Por nosso Senhor Jesus Cristo, vosso Filho, que é Deus e convosco vive e reina, na unidade do Espírito Santo, por todos os séculos dos séculos. Amém.
1: O anjo do Senhor anunciou a Maria, e ela concebeu do Espírito Santo. Ave Maria, cheia de graça, o Senhor é convosco. Bendita sois vós entre as mulheres. Bendito é o fruto do vosso ventre, Jesus. Santa Maria, Mãe de Deus, rogai por nós, pecadores, agora e na hora de nossa morte. Amém. Eis aqui a serva do Senhor. Faça-se em mim segundo a vossa palavra. Ave Maria, cheia de graça, o Senhor é convosco. Bendita sois vós entre as mulheres. Bendito é o fruto do vosso ventre, Jesus. Santa Maria, Mãe de Deus, rogai por nós, pecadores, agora e na hora de nossa morte. Amém. E o Verbo divino se fez carne e habitou no meio de nós. Ave Maria, cheia de graça, o Senhor é convosco. Bendita sois vós entre as mulheres. Bendito é o fruto do vosso ventre, Jesus. Santa Maria, Mãe de Deus, rogai por nós, pecadores, agora e na hora de nossa morte. Amém. Rogai por nós, Santa Mãe de Deus, para que sejamos dignos das promessas de Cristo. Oremos. Infundi, Senhor, como vos pedimos, a vossa graça em nossas almas, para que nós, que pela anunciação do anjo, viemos ao conhecimento da encarnação de Jesus Cristo, vosso Filho, por sua paixão e morte, sejamos conduzidas à glória da ressurreição. Por nosso Senhor Jesus Cristo, vosso Filho, na unidade do Espírito Santo. Amém.
2: Queridos ouvintes da FM Educativa Santa Clara, meus irmãos e irmãs que nos acompanham no programa Reflexão da 105 FM, sejam todos muito bem-vindos, muito bem-vindas. Quem nos ajuda na primeira e segunda parte do Reflexão de hoje é o nosso querido Padre Victor. Seja bem-vindo, Padre Victor.
3: Boa noite, Padre Charles. Boa noite, queridos ouvintes. Estamos na 14ª semana do Tempo Comum. O tema, Justiça e Solidariedade como marca do Messias, o enviado de Deus. Uma sociedade baseada na justiça e na solidariedade não precisa ser pensada como uma utopia. Na verdade, ela é a sociedade do coração de Deus. Um espaço onde as pessoas possam viver de forma digna e fraterna. Nesse sentido, o Messias é o pleno portador do que é necessário para viver em comunidade. O próprio Jesus viveu para os pequeninos, desejoso de que seu reino houvesse lugar para todos. Ele é solidário e possui uma palavra que liberta e inclui a todos, principalmente aqueles que vivem desprezados e largados nas periferias da vida. Ouçamos com atenção a leitura desta semana. Leitura da profecia de Zacarias. Assim diz o Senhor: exulta, cidade de Sião, rejubila, cidade de Jerusalém. Eis que vem teu rei ao teu encontro. Ele é justo, ele salva, é humilde e vem montado no jumento, num potro cria de jumenta. eliminará os carros de Efraim, os cavalos de Jerusalém. Ele quebrará o arco de guerreiro e anunciará paz às nações. Seu domínio se estenderá de um mar a outro, desde o rio até os confins da terra. Palavra da salvação. Glória a vós, Senhor. Queridos irmãos e irmãs, justiça e solidariedade são as marcas do Messias que está chegando. Por causa disso, o versículo 9 convida a uma verdadeira celebração. Danças, gritos de alegria, porque o Senhor prometeu morar no meio de Jerusalém. Ele é justo, vitorioso e pobre. Quando os malfeitores sempre conseguem escapar impunes e as pessoas fracas e pobres sofrem e não têm a quem recorrer, a promessa que a justiça triunfará e de que os pobres prevalecerão provoca enorme alegria. A força do Messias não está concentrada nos carros e nos cavalos, símbolos da força militar. Ao contrário, o Messias se apresenta como um símbolo de solidariedade com os pobres. Não está ao lado da supremacia militar das nações, mas ao lado da fraqueza dos pobres. É um Messias justo, ou seja, está na mesma tradição da figura do rei ideal. O profeta Zacarias nos coloca, portanto, um rei que defende o direito dos pobres. Ele também é vitorioso. Isso é um Messias cuja vitória vem das próprias mãos do Senhor. Não de forças puramente humanas, bélicas, mas sim da humildade e de um coração próximo. Ele, além de justo e vitorioso, caracteriza-se como pobre. Mas que isso? Como um Messias, símbolo do ser humano, que é empobrecido e desumanizado pela ação dos opressores. Um Messias que assume a defesa dos enfraquecidos, o objetivo de libertá-los, o futuro a ser construído, parece ser de paz. No versículo 9, o profeta Zacarias retrata um possível cenário de desarmamento, no qual se diz não à violência. O Messias libertador é o Messias da paz. Por isso, os carros, os cavalos, os arcos de guerra serão exterminados, porque estão completamente deslocados da sociedade que deverá ser reconstruída. A lógica da espiral da violência está com os dias contados. O Messias pobre trará a paz como o filho prometido a Davi. E essa paz não estará limitada apenas a Jerusalém, mas aberta a todas as nações da terra. Ouçamos com atenção a segunda leitura. Leitura da carta de São Paulo aos Romanos. Irmãos, vós não viveis segundo a carne, mas segundo o Espírito. Se realmente o Espírito de Deus mora em vós, se alguém não tem o Espírito de Cristo, não pertence a Cristo. E se o Espírito daquele que ressuscitou Jesus dentre os mortos mora em vós, então aquele que ressuscitou Jesus Cristo dentre os mortos vivificará também vossos corpos mortais por meio do seu Espírito que mora em vós. Portanto, irmãos, temos uma dívida, mas não para com a carne, para vivermos segundo a carne. Pois, se viverdes segundo a carne, morrereis. Mas, se pelo Espírito matardes o procedimento carnal, então vivereis palavra do Senhor. Graças a Deus. Queridos irmãos e irmãs, existem apenas dois projetos à disposição do ser humano: o projeto da carne, os instintos humanos, e o projeto do Espírito. São projetos totalmente opostos e que buscam objetivos distintos. Todavia, impressiona a posição do apóstolo Paulo ao afirmar: estamos no Espírito desde que o Espírito mora em nós. A princípio, tudo parece resolvido. O projeto que nos cabe é o do Espírito. Dessa forma, repudiamos o projeto da carne. Seria simples assim? De fato, a relação com o projeto do Espírito deve ser fundamentada no compromisso e não na aparência. Não se trata de exibição, teatralização da fé, e sim do profundo compromisso com a vida do Espírito em nós. A responsabilidade é mais acentuada quando temos plena consciência de que o Espírito que habita em nós é o mesmo Espírito que ressuscitou Jesus dos mortos.

Queridos irmãos e irmãs, ouçamos agora a catequese do Santo Padre, o Papa Leão XIV, proferida no dia 24 de junho. Catequese, os documentos do Concílio Vaticano II, Constituição, Sacrossanto Concílio, o Mistério Eucarístico. Continuamos as catequeses sobre os documentos do Concílio Vaticano II, de modo particular a respeito da Constituição Sacrossanto Concílio, sobre a liturgia. Quando Santo Agostinho quer explicar o mistério do corpo de Cristo aos recém-batizados, retoma a passagem de São Paulo que ouvimos: vós sois o corpo de Cristo e cada um segundo a sua parte, os seus membros. E acrescenta: é o vosso mistério que recebeis. Aquilo que sois, respondeis: amém. E a vossa resposta é como a vossa assinatura, dize-se, corpo de Cristo. E vós respondeis: amém. Sede, pois, membros do corpo de Cristo, para que o vosso amém seja verdadeiro. Sede o que vedes e recebei o que sois. Imediatamente depois de ter evocado a última ceia de Jesus, a Constituição sobre a liturgia fala da Eucaristia com estas conotações agostinianas. Para os cristãos, participar da mesa do Senhor significa realmente ser instruído pela palavra de Deus, alimentar-se à mesa do corpo e do sangue de nosso Senhor e dar graças a Deus. É recebendo na sua palavra e na Eucaristia que nos tornamos aquilo que recebemos. Tornamo-nos o corpo cuja cabeça é Cristo, o ressuscitado, sentado à direita do Pai, que nos prepara um lugar para nós nos céus. Assim, a Eucaristia é o sacramento do reino que vem. É o pão do caminho que nos conduz rumo à pátria celeste, até ao dia bem-aventurado em que Deus for tudo em todos. A Assembleia Litúrgica oferece o sacrifício não só pelas mãos do sacerdote, mas juntamente com ele. Nesta perspectiva, a Eucaristia é a forma do sacrifício espiritual dos cristãos, enquanto o caminho da união com Deus e da união recíproca. Participando nela, eles aprendem a oferecer-se a si mesmo e, dia após dia, por Cristo mediador, progredir na unidade com Deus e entre si. Assim, incorporando-nos a Cristo, a Eucaristia ensina-nos a adotar o estilo de vida do próprio Senhor, Jesus, marcado pela adoção gratuita de si. Por isso, esta doação faz-nos entrar na dinâmica da unidade, que oferece um poderoso antídoto contra os fermentos de divisão que minam o nosso mundo, as nossas comunidades, as nossas famílias, o nosso coração. Caríssimos, quando participamos da Eucaristia, somos convidados a ouvir a palavra de Deus e alimentar-nos da mesa do Senhor, onde Ele próprio se oferece ao Pai. Estas duas partes da missa, a liturgia da palavra e a liturgia eucarística, estão tão intimamente ligadas entre si que formam um só ato de culto. No que se refere à palavra, é preciso recordar que não se trata apenas de adquirir um conhecimento intelectual das Sagradas Escrituras, mas de receber a palavra viva e eficaz, dirigida por Deus a todos e, ao mesmo tempo, a cada um. A palavra que nutre e alimenta com o pão eucarístico, levando-nos a passar da decadência do pecado para a vida nova em Cristo. A Eucaristia abre-nos a inteligência das Sagradas Escrituras, assim como esta, por sua vez, ilumina e explica o mistério eucarístico. O Concílio Vaticano II pediu que se abrissem mais amplamente os tesouros da Bíblia, a fim de oferecer aos fiéis, com maior abundância, a mesa da Palavra de Deus. A Reforma Litúrgica traduziu este pedido naquele tesouro que é o lecionário, ou seja, o livro que reúne todas as leituras bíblicas para as celebrações litúrgicas. Esta amplitude
inspirou-se na fonte mais pura da tradição viva, que une a fidelidade à tradição com a abertura de um progresso legítimo. O início do capítulo 2 da Constituição sobre a liturgia está repleto de referências ao grande rio da tradição, que vai desde os padres da Igreja até os nossos dias. O nosso Salvador instituiu na última ceia, na noite em que foi entregue, o sacrifício eucarístico do seu corpo e do seu sangue para perpetuar, pelo decorrer dos séculos, até ele voltar, o sacrifício da cruz, confiando à Igreja, sua amada esposa, o memorial da sua morte e ressurreição. Sacramento de piedade, sinal de unidade, vínculo de caridade, banquete pascal em que se recebe Cristo, a alma se enche de graça e nos é concedido o penhor da glória futura. Caros irmãos e irmãs, bebamos com fé desta nascente de vida divina, deixando-nos transformar pelo mistério que celebramos.

0: Exultemos em Jesus, manso e humilde, que faz morada em nós com seu Espírito, e acolhamos sua mensagem de paz e de superação dos fardos que nos oprimem. No programa Reflexão, vamos destacar agora a palavra da salvação e a participação de Messias Martins, natural de Frutuoso Gomes, seminarista, atualmente cursando o terceiro período do curso de Filosofia na UERN e desenvolvendo trabalho pastoral no Colégio Diocesano Santa Luzia e no Serviço de Animação Vocacional da Diocese de Santa Luzia de Mossoró.
1: O Senhor esteja convosco, Ele está no meio de nós. Proclamação do Evangelho de Jesus Cristo segundo Mateus. Glória a vós, Senhor. Naquele tempo, Jesus pôs-se a dizer: Eu te louvo, ó Pai, Senhor do céu e da terra, porque escondestes essas coisas aos sábios e entendidos e as revelastes aos pequeninos. Sim, Pai, porque assim foi do teu agrado. Tudo me foi entregue por meu Pai, e ninguém conhece o Filho senão o Pai, e ninguém conhece o Pai senão o Filho e aquele a quem o Filho o quiser revelar. Vinde a mim todos vós que estáis cansados e fatigados sobre o peso dos vossos fardos, e eu vos darei descanso. Tomai sobre vós o meu jugo e aprendei de mim, porque sou manso e humilde de coração, e vós encontrareis descanso, pois o meu jugo é suave e o meu fardo é leve. Palavra da salvação. Glória a vós, Senhor. Boa noite, querido Padre Charles, queridos irmãos e irmãs ouvintes da Rádio 105 FM. O Evangelho do 14º domingo do tempo comum que nós acabamos de ouvir nos apresenta Jesus, que nos faz um convite. Talvez o convite mais humano que o Evangelho ele possa nos fazer. Vinde a mim todos vós que estáis cansados e sobrecarregados, e eu vos darei descanso. Esse convite, ele toca profundamente o nosso tempo. Esse tempo onde nós vivemos cansados, cansados do trabalho, cansados das preocupações, das cobranças, até mesmo da necessidade de parecermos sermos fortes, felizes e bem-sucedidos o tempo todo. Existem pessoas, por exemplo, que dormem 8 horas por dia, mas acordam ainda cansados, porque muitas vezes o cansaço ele não é o cansaço físico, mas muitas vezes é aquele cansaço que está dentro de nós, um cansaço interior. E o evangelho que nós ouvimos começa justamente com uma oração de Jesus ao Pai. Eu te louvo porque escondestes essas coisas aos sábios e entendidos e as revelastes aos pequeninos. Isso não significa, irmãos e irmãs, que Deus rejeita a inteligência ou conhecimento. O problema aqui não é ser sábio. O problema é imaginar que sabemos tudo e que não precisamos aprender mais nada. Porque a maior barreira aqui para Deus seria a nossa vontade de sermos autossuficientes. Os pequeninos aqui apresentados são aqueles que permanecem com o coração aberto, abertos a acolher a mensagem de Deus na vida deles. São pessoas que reconhecem seus limites, pessoas que reconhecem suas feridas e sua necessidade de Deus. E somente um coração humilde é capaz de acolher um Deus que se oferece gratuitamente todos os dias da nossa vida. E aí Jesus continua: Tomai sobre vós o meu jugo. O jugo aqui é apresentado como um peso e acaba se tornando também depois uma imagem para falar a maneira como cada um de nós conduz a nossa própria vida. Enquanto muitas pessoas nos colocam fardos pesados, pesos pesados na nossa vida, no nosso dia a dia, Jesus oferece um outro caminho. O caminho do amor, o jugo do amor. O amor que não elimina as cruzes que nós carregamos no nosso dia a dia, mas que é capaz de mudar completamente a forma como nós carregamos. Quando sabemos que somos amados por Deus, o peso da nossa vida deixa de nos esmagar porque nós já não caminhamos sozinhos, mas caminhamos com Deus. Hoje existem muitos jugos: o jugo da aparência perfeita, o jugo da produtividade sem limite, o peso de sermos comparados constantemente, o peso de carregarmos entre nós um sucesso e de agradar todo mundo. Esses jugos podem até prometer felicidade, mas logo nos causam um vazio e um esgotamento. Isso me faz lembrar a passagem da raposa com o príncipe, no livro Pequeno Príncipe, quando diz que o essencial é invisível aos olhos. Os adultos vivem preocupados com números, com aparências, com conquistas, enquanto as crianças enxergam aquilo que realmente importa. E é exatamente isso que Jesus está nos dizendo nesse evangelho. Os sábios daquele tempo conheciam todas as regras, mas não reconheceram o próprio Filho de Deus diante deles. Já os pequeninos, os pobres, os pecadores e os simples abriram o coração e descobriram o essencial: Deus é amor. Depois, Jesus revela o segredo do seu jugo leve: aprendei de mim, porque sou manso e humilde de coração. Vivemos numa cultura, irmãos e irmãs, que associa humildade à fraqueza e mansidão à passividade. Mas Jesus mostra justamente o contrário. A mansidão não é a falta de força. É quando a força é colocada a serviço do amor. E a humildade também não é pensar menos sobre si mesmo. É deixar de colocar o próprio ego no centro de tudo. Por isso, que essa liturgia nos ensine a pedir ao Senhor a graça de sermos esses pequeninos do evangelho que ouvimos, pessoas de coração simples, abertas à graça constante de Deus, capazes de confiar mais do que controlar, de amar mais do que julgar e de carregar com alegria o jugo leve do amor de Cristo em nossa vida, em nosso caminho, em nosso coração. E que a Virgem Maria, humilde serva do Senhor, nos ensine a aprender de Jesus a mansidão e a humildade do coração. Assim encontraremos o verdadeiro descanso para nossa alma. Louvado seja nosso Senhor Jesus Cristo, para sempre seja louvado.

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0: Em Brasília, 19 horas. Está no ar a Voz do Brasil. As notícias do governo federal que movimentaram o país no dia de hoje.
1: Olá, boa noite.
0: Boa noite para você que nos acompanha em todo o país.
1: Terça-feira, 7 de julho de 2026.
0: Vamos aos destaques do dia na Voz do Brasil.
1: Economia e exportações.
0: Brasil e Estados Unidos promovem mais uma rodada de negociações sobre a aplicação de novas tarifas a produtos nacionais. Luana Karen.
2: O prazo final para o governo dos Estados Unidos definir a aplicação de novas tarifas sobre produtos brasileiros é 15 de julho.
1: Pets e saúde mental.
0: Meu SUS Digital oferece teleatendimento gratuito para quem enfrenta dificuldade em parar de jogar. Graziele Bezerra.
3: O atendimento é gratuito e confidencial e realizado por psicólogos ou terapeutas ocupacionais com apoio de médico-psiquiatra quando necessário.
1: A partir de amanhã, contribuinte pode consultar lote especial de restituição automática do imposto de renda.
0: O pagamento dos valores será feito no dia 15 de julho. Graziela Mendonça.
4: O lote automático beneficia contribuintes que não eram obrigados a declarar o imposto de renda em 2025, não entregaram a declaração, tiveram o imposto retido na fonte em 2024 e têm até R$1.000 a receber.
1: Hoje, na apresentação da Voz do Brasil, Luciana Vasconcelos e Luciano Seixas.
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1: As negociações entre os governos do Brasil e dos Estados Unidos continuam em andamento a respeito da aplicação das novas tarifas comerciais.
0: Os dois países também avançaram nas discussões sobre cooperação no combate ao crime transnacional.
2: Brasil e Estados Unidos realizaram mais uma rodada de negociações a respeito da aplicação de novas tarifas sobre produtos brasileiros. Trata-se de uma sobretaxa de 25% sobre diferentes produtos exportados pelo Brasil. Em alguns casos, a taxação pode chegar até 37,5%. O ministro do Desenvolvimento, Indústria, Comércio e Serviços, Márcio Elias, afirmou que as negociações seguem em andamento e que estão concentradas na defesa dos interesses comerciais do país.
5: Não sairemos da mesa de negociação em momento algum e não permitiremos jamais que um tema que não diga respeito à relação comercial, à relação econômica, à boa relação política que o Brasil sempre teve com os Estados Unidos, ela deixe de presidir ou orientar as conversas, né? Não há espaço para discussão de outra natureza que não seja a defesa da soberania e a defesa dos reais interesses do Brasil.
2: Segundo o ministro Márcio Elias, a reunião foi uma continuidade às conversas iniciadas na semana passada. Os temas foram divididos por áreas e uma das frentes tratou também da cooperação no combate ao crime transnacional.
5: Há um reconhecimento de que é possível avançarmos nesse ponto. O Ministério da Justiça aqui no Brasil fez um trabalho. Nós já tínhamos apresentado na visita do presidente Lula ao presidente Trump e hoje nós detalhamos um pouco mais esse plano bilateral.
2: O prazo final para o governo dos Estados Unidos definir a aplicação de novas tarifas sobre produtos brasileiros é 15 de julho. Outra reunião entre os dois governos deve acontecer esta semana. Reportagem Luana Karen.
1: Vício em jogos de azar é prejudicial à saúde mental e financeira dos apostadores.
0: O aplicativo Meu SUS Digital oferece acompanhamento e tratamento.
1: Um teste identifica os sinais e por meio do aplicativo é feito o encaminhamento com consultas online com especialistas.
6: Seduzida pela promessa de dinheiro fácil, a educadora Zélia Fernandes apostou online pela primeira vez em 2024. Com o passar do tempo, os ganhos deram lugar à dívida e à mudança de comportamento. Ela só parou de jogar no início deste ano.
7: Quando eu perdi um dinheiro, no qual que eu precisava muito dele, a conta estava toda zerada, eu tinha perdido tudo, e eu falei assim, eu não posso ficar assim.
6: O quadro de saúde enfrentado pela Zélia tem nome, ludopatia, distúrbio psiquiátrico de quem tem compulsão por jogos de azar. Uma pesquisa da Universidade Federal de São Paulo aponta que quase 1,5 milhão de brasileiros acima de 14 anos apresenta algum sinal este transtorno. Com a expectativa de atender até 600 pessoas por mês, o aplicativo Meu SUS Digital começou a oferecer teleatendimento gratuito para quem enfrenta esta enfermidade, como explica Marcelo Quimatti, diretor do Departamento de Saúde Mental, Álcool e Outras Drogas do Ministério da Saúde.
8: A pessoa ela vai saber se ela tem problemas ou não com jogos e apostas. Ela vai primeiro ser acolhida, vai fazer uma marcação de atendimento, vai passar por um acolhimento e depois vai entrar num programa de cuidado.
6: Para utilizar o serviço, é preciso acessar o aplicativo e realizar um autoteste, com perguntas que ajudam a identificar sinais de risco. Nos casos mais graves, o ciclo de cuidados inclui até 13 consultas por vídeo, com duração média de 45 minutos. O atendimento é gratuito e confidencial e realizado por psicólogos ou terapeutas ocupacionais com apoio de médico-psiquiatra quando necessário. Marcelo Quimatti aponta sinais de quando procurar ajuda.
8: Ela deixa de ter algumas outras atividades, ela começa a comprometer a renda pessoal ou familiar ao longo de um mês, quando ela começa a perder e ela continua jogando para recuperar o que ela perdeu. Quando uma pessoa ela começa a fazer isso, ela já está com um problema bem instalado.
6: O Meu SUS Digital pode ser baixado gratuitamente nas lojas Android ou iOS, ou acessado na versão web em meususdigital.saude.gov.br. Reportagem Graziele Bezerra.
9: E a Polícia Federal realiza operação para investigar operações ilegais em empresas de aposta online, as chamadas bets.
1: A Operação Véu de Maia investiga um suposto esquema de lavagem de dinheiro e evasão de divisas envolvendo 87 empresas.
9: Foram cumpridos 9 mandados de busca em municípios de Goiás, São Paulo e Rio Grande do Sul.
1: Os investigados podem responder por crimes como lavagem de dinheiro, evasão de divisas e organização criminosa.
9: A Receita Federal abriu consulta à restituição automática do Imposto de Renda.
1: A partir de amanhã, os contribuintes podem checar se têm direito ao lote especial de restituição automática.
9: Ele é destinado a contribuintes que não apresentaram declaração e possuem um cronograma próprio.
4: O lote automático beneficia contribuintes que não eram obrigados a declarar o imposto de renda em 2025, não entregaram a declaração, tiveram o imposto retido na fonte em 2024 e têm até R$ 1.000 a receber. Para receber, é necessário que o CPF esteja regular e vinculado a uma chave Pix. Para saber se tem direito, a consulta poderá ser feita pelo site ou pelo aplicativo da Receita Federal a partir desta quarta-feira. Também será possível conferir a declaração simplificada feita pela Receita e incluir informações, se necessário, além de fazer ajustes antes da conclusão do processamento. O órgão orienta que a consulta seja realizada apenas pelos canais oficiais, para garantir a segurança das informações. O pagamento vai ser feito no dia 15 de julho, diretamente na conta vinculada à chave Pix do tipo CPF. Graziela Mendonça, para a Voz do Brasil.
1: A Receita Federal ressalta que este lote especial de restituição automática não faz parte do calendário regular de restituições.
9: Os lotes regulares continuam sendo pagos normalmente aos contribuintes que entregaram a declaração dentro do prazo legal. O próximo lote regular está previsto para o dia 31 de julho.
1: Começaram hoje os pagamentos do seguro defeso referentes a períodos de proibição da pesca anteriores a 2026.
9: No valor de um salário mínimo

0: mínimo mensal. Nesta terça-feira, começaram os pagamentos referentes aos períodos de defeso anteriores a 2026. Os valores estão sendo depositados em parcela única para pescadores artesanais que tiveram o direito ao benefício reconhecido e aguardavam a emissão do pagamento. Tem direito os trabalhadores que já solicitaram auxílio dentro do prazo, cumpriram todos os requisitos e tiveram o pedido aprovado pelo Instituto Nacional do Seguro Social, INSS. Os pescadores artesanais podem consultar a situação do pagamento pelo aplicativo Carteira de Trabalho Digital ou pelo portal Emprega Brasil no endereço empregamaisbrasil.trabalho.gov.br/trabalhador. Quem ainda possui pedidos em análise pode acompanhar o andamento do processo pelos canais oficiais Meu INSS, site e aplicativo e Central 135. Reportagem Gabriela Noronha.
1: E também sobre o assunto, eu e Mariana Jungmann conversamos mais cedo com a presidente do INSS, Ana Cristina Silveira. Vamos ouvir.
2: Presidente Ana Cristina Silveira, um prazer ter a senhora com a gente aqui na Voz do Brasil mais uma vez. Vamos falar então de seguro defeso? Ele começou a ser pago aí para os pescadores. E aí a minha primeira pergunta é, ele vai ser pago agora para pescadores de todo o país ou isso varia de acordo com cada região, com cada tipo de pesca, por exemplo, se de rio ou de mar?
3: O seguro defeso pescador artesanal, ele vai ser pago para todo o país, para quem fez o requerimento até outubro de 2025 junto ao INSS. Já foi feita a análise e a gente está pagando entre 7 e 11 de julho de 2026 a 121 mil pessoas no valor de R$721 milhões.
1: E quem está apto a receber?
3: Todos que fizeram a solicitação dentro do prazo até outubro de 2025, que levaram as documentações necessárias, porque a partir de novembro de 2025 a competência passou a ser do Ministério do Trabalho e Emprego. Então, a partir daí foi pago, será pago pelo Ministério do Trabalho.
2: Agora, presidente, se o pescador tiver um emprego com carteira assinada, por exemplo, ele pode receber o seguro mesmo assim?
3: Não. O seguro defeso pescador artesanal, ele é direcionado a pescadores profissionais, que exercem a pesca como única fonte de renda. Ele não pode receber nem benefício assistencial, nem outro benefício previdenciário, exceto o auxílio acidente e pensão por morte de um salário mínimo.
2: Eu faço essa pergunta porque a gente lembra que alguns pescadores, às vezes, também trabalham em outras atividades rurais. Mas, então, nesse caso, seguro defeso só para quem tem a pesca como atividade exclusiva.
3: Isso, quem exerce a pesca de forma profissional, sozinho ou com sua família, em regime de economia familiar.
1: Presidente, quais são os documentos que o pescador deve apresentar ao INSS para solicitar o seguro e por onde ele começa a fazer esse pedido?
3: Então, a partir de novembro de 2025, ele vai fazer esse requerimento no portal Emprega Brasil ou na carteira de trabalho digital, uma vez que a gestão do seguro defeso pescador artesanal passou a ser do Ministério do Trabalho e Emprego. A documentação permanece a mesma. São os documentos pessoais, o registro geral de pesca a partir de um ano e também o comprovante de contribuição referente ao produto que ele comercializa.
2: E, aliás, aqui é muito importante a gente lembrar que os pescadores precisam manter os seus registros atualizados. Isso é feito com o Ministério do Trabalho, não é feito com a Previdência Social, mas é sempre bom a gente reiterar aqui a importância de que eles tenham um registro regularizado para que eles possam ter direito ao seguro defeso, né, presidente?
3: Isso, ele faz a partir de um aplicativo do Ministério da Pesca e Agricultura e ele tem que ter esse registro há mais de um ano para poder ter direito ao seguro defeso pescador artesanal.
2: Perfeito.
1: E os pescadores que já fizeram pedido e não receberem, podem recorrer? Como é que procede nesse caso?
3: Então, essa pergunta ela é muito importante, porque nesse período de 7 a 11 de julho de 2026, serão pagos os pedidos já analisados. Mas ainda não analisamos todos. Nós vamos analisar o restante nos próximos 60 dias. Então, só cabe recurso quando o requerimento for negado. Então, enquanto tiver em análise, não cabe recurso.
2: Muito bem, nós conversamos com Ana Cristina Silveira, presidente do INSS. Presidente, muito obrigada pela sua entrevista aqui à Voz do Brasil.
3: Eu agradeço, é um prazer estar aqui com vocês na EBC e na Voz do Brasil.
4: O câncer de mama é a principal causa de morte por câncer entre mulheres no Brasil e no mundo.
1: E para tratar os casos mais agressivos da doença, foi aprovado esta semana um novo tratamento, que consiste na aplicação, na ampliação do uso de um medicamento já disponível no país.
5: Pacientes com câncer de mama poderão usar uma nova medicação para o tratamento da doença. A Agência Nacional

0: O Tribunal de Vigilância Sanitária aprovou uma nova indicação terapêutica para o medicamento Enhertu, Trastuzumab Deruxtecana, que já é registrado no Brasil para câncer de mama. A indicação é para o tratamento auxiliar de pacientes adultos com câncer de mama HER2 positivo, que apresentam doença invasiva residual mesmo após quimioterapia e cirurgia. O câncer de mama é o tipo de câncer mais diagnosticado no mundo e a principal causa de morte por câncer entre mulheres. Aqui no Brasil, entre 10% a 19% dos casos há a presença do HER2, o subtipo associado à maior agressividade e pior prognóstico. A nova indicação da Anvisa se baseou em estudo que demonstrou melhora clinicamente relevante na sobrevida livre de progressão. Os resultados mostraram redução de 53% no risco de recorrência invasiva ou morte com o uso do Enhertu. Daniele Popov para A Voz do Brasil.
1: E a Anvisa alerta que as canetas emagrecedoras de tirzepatida, contrabandeadas do Paraguai e comercializadas ilegalmente no Brasil, não têm a mesma eficácia e segurança dos medicamentos registrados no país.
2: Segundo a agência, não há evidências de que esses produtos sejam equivalentes aos aprovados para uso no Brasil.
3: A Agência Nacional de Vigilância Sanitária informou que não há comprovação de que as canetas de tirzepatida contrabandeadas sejam equivalentes aos medicamentos registrados no Brasil. Uma análise realizada pelo Centro de Informação e Assistência Toxicológica da Unicamp testou marcas vendidas ilegalmente em redes sociais no país. Segundo a Anvisa, os testes realizados identificaram apenas a presença do princípio ativo, além da concentração e da estrutura molecular da substância. A agência explica que para comprovar que dois medicamentos são equivalentes, é preciso fazer estudos específicos em centros credenciados. Esses testes avaliam, por exemplo, como o medicamento é absorvido pelo organismo, quanto da substância chega à corrente sanguínea e quanto tempo ela leva para ser eliminada. A agência também informou que as análises feitas pela Unicamp não verificaram aspectos como a absorção do medicamento, a presença de impurezas ou contaminantes, a esterilidade do produto e o cumprimento das boas práticas de fabricação. Por isso, segundo a Anvisa, não é possível concluir que as canetas tenham a mesma eficácia, segurança e qualidade dos medicamentos aprovados para uso no Brasil. Thaís de Araújo, para a Voz do Brasil.
1: O Ministério da Saúde e o IBGE realizam a terceira edição da Pesquisa Nacional de Saúde.
2: A coleta de dados vai até 30 de novembro.
1: A pesquisa reúne informações sobre as condições de saúde da população, fatores de risco, acesso aos serviços de saúde e determinantes sociais.
2: Nesta edição, aproximadamente 140 mil domicílios serão visitados. O questionário individual será aplicado a um morador com 15 anos ou mais.
1: Desta vez, a Pesquisa Nacional de Saúde vai contar com coleta de sangue e urina em uma amostra da população de 15 mil a 20 mil participantes com 35 anos ou mais.
2: Entre os exames previstos estão hemograma, hemoglobina glicada, creatinina, ácido úrico, sódio e potássio, além de sorologia para chikungunya e dosagem de chumbo e mercúrio.
1: Proprietários de imóveis rurais podem acessar por meio do aplicativo Meu Imóvel Rural documentos e informações sobre seus imóveis em um único ambiente digital.
2: A plataforma permite também o compartilhamento de dados com bancos e cooperativas, além de informar sobre condições climáticas.
4: Proprietários de imóveis rurais podem reunir em um único aplicativo documentos e informações que antes precisavam ser consultados em diferentes sistemas públicos. Disponível gratuitamente para celulares Android e iPhone, o acesso é feito com a conta GovBR. O coordenador-geral da Secretaria de Transformação do Estado do Ministério da Gestão e Inovação em Serviços Públicos, Carlos Guedes de Guedes, destaca as vantagens do serviço.
5: O agricultor hoje tem na palma da mão os seus documentos, os documentos da propriedade.
4: Além de consultar dados do Cadastro Ambiental Rural, do Sistema Nacional de Cadastro Rural, do Sistema de Gestão Fundiária e do Cadastro Nacional da Agricultura Familiar, o aplicativo permite emitir o Certificado de Cadastro de Imóvel Rural e compartilhar informações com cooperativas, instituições financeiras e assistência técnica, sem informar a senha da conta GovBR. Essas novas funcionalidades ampliam os serviços oferecidos pelo aplicativo. O Tô em Dia verifica possíveis pendências que podem dificultar o acesso ao crédito rural e orienta como regularizar a situação. Já o Produção Certa reúne informações que ajudam o produtor no planejamento da produção, como detalha o coordenador Carlos Guedes de Guedes.
5: Se ele planta milho, o zoneamento climático vai dizer para o agricultor qual é a melhor época de plantar milho e que ali ele vai poder pegar o crédito rural oficial, ali ele vai poder pegar o seguro rural, porque ele está plantando na hora certa. Da mesma maneira, se ele planta, né, milho, ele quer saber o custo de produção do milho, ele vai ter a informação a partir dessa parceria com a Conab, onde está o custo de produção e o preço do milho nos principais centros produtores e consumidores do país. E se ele quiser saber a previsão do tempo, ele consegue também ver essa informação a partir do Zoom no município da localização da propriedade.
4: O aplicativo Meu Imóvel Rural atende tanto os agricultores familiares quanto médios e grandes produtores rurais. Reportagem Caroline Blaut.

0: Filmes e festivais de cinema nacionais podem se inscrever para receber apoio do Banco Nacional de Desenvolvimento Econômico e Social, o BNDES.
1: Serão destinados recursos a 5 filmes de longas metragens e a 3 festivais de cinema nacionais.
0: Saiba como participar na reportagem de André de Barros Lima.
2: O banco vai patrocinar 15 filmes de longas metragens divididos em 5 categorias: ficção grande público, ficção destaque de crítica, documentário, animação e selecionado em festival internacional. O edital também vai apoiar 3 festivais de cinema nacionais e vai contar com reserva de vagas pelo critério de indução regional para participantes da cadeia produtiva do audiovisual das regiões Norte, Nordeste e Centro-Oeste. As inscrições para o edital de cinema do BNDES estão abertas até o dia 13 de agosto. Você pode obter mais informações sobre o edital no site bnds.gov.br. Reportagem André de Barros Lima.
1: Audiovisual nacional na palma da mão.
0: A plataforma Tela Brasil, que reúne filmes, documentários e animações brasileiras, agora está disponível na loja de aplicativos do sistema Android.
1: O catálogo reúne 555 obras, incluindo longas, curtas e produções premiadas internacionalmente.
3: Já está disponível para Android e iOS o aplicativo do Tela Brasil. Agora é possível assistir a produções nacionais de filmes na palma da mão. O Tela Brasil é a primeira plataforma pública de streaming do audiovisual nacional. No aplicativo estão reunidas de forma gratuita mais de 500 obras brasileiras entre 1910 e 2025. O acesso é feito apenas com o login na plataforma gov.br. O aplicativo oferece praticamente os mesmos recursos da versão para navegador, como busca por títulos, navegação por categorias, criação de listas, histórico de exibição e reprodução automática. A plataforma também possui recursos de acessibilidade na maior parte do catálogo dos filmes, como legendas descritivas, audiodescrição e tradução em libras. O acervo reúne obras audiovisuais brasileiras, abrangendo diferentes gêneros, como ficção, documentário, animação e experimental. São produções em longa, média e curta metragem. Há ainda uma seleção especial com produções e coproduções brasileiras que marcaram presença no Oscar desde 1960. Para assistir, basta acessar o site telabrasil.cultura.gov.br ou buscar o Tela Brasil na loja de aplicativos do seu celular. Reportagem Edinaldo Júnior.
0: O Ministério da Cultura, em parceria com o CNPq e o Ministério do Trabalho e Emprego, lançou uma chamada pública para implantação de incubadoras da economia criativa.
1: A medida atende a quem trabalha com expressões artísticas e entidades culturais.
0: Pesquisadores e instituições de todo o país já podem enviar projetos científicos e tecnológicos que ofereçam suporte técnico e de formação a trabalhadores, coletivos e empreendimentos culturais.
1: As propostas devem ser enviadas até o dia 10 de agosto. O resultado será divulgado no dia 30 de outubro.
0: O edital completo com as regras de participação já está disponível na página do Ministério da Cultura, em gov.br/cultura.
1: E essas foram as notícias do governo do Brasil.
0: Uma realização da Secretaria de Comunicação Social da Presidência da República.
1: Com produção da empresa Brasil de Comunicação.
0: Fique agora com as notícias do Poder Judiciário e do Congresso Nacional. Uma boa noite.
1: Boa noite para você e até amanhã.
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5: Você vai ouvir agora notícias do Poder Judiciário.
6: STF valida lei da Bahia contra desinformação sobre epidemias e pandemias.
7: Justiça Eleitoral inicia convocação de mesários nesta terça-feira.
6: STJ afasta possibilidade de reconhecimento de papiloscopistas da Polícia Federal como peritos oficiais.
7: Boa noite, eu sou Marcela Luiza.
6: Eu sou Walter Lima.
7: O Supremo Tribunal Federal decidiu que é constitucional. A lei da Bahia, que estabelece multa para a divulgação de informações falsas sobre epidemias e pandemias.
6: A decisão foi tomada por maioria de votos em sessão do plenário virtual. Judite Aragão.
8: A lei baiana prevê multa de 5 mil a 20 mil reais para quem divulgar informações falsas por meios impressos, televisão, rádio ou plataformas eletrônicas, sem citar a fonte primária. A norma também alcança quem produz ou dissemina esse conteúdo de forma dolosa e quem utiliza mecanismos automáticos para ampliar a circulação das informações falsas. A ação foi proposta pelo Partido Liberal, que alegava invasão da competência da União para legislar sobre telecomunicações e radiodifusão, além de violação à liberdade de manifestação do pensamento e à liberdade de imprensa. Mas prevaleceu o voto do ministro Alexandre de Moraes. Para a maioria, a lei trata principalmente da proteção da saúde pública. Temem que estados também podem legislar. Segundo o ministro, a referência aos meios de comunicação é apenas acessória e não transforma a norma em legislação sobre telecomunicações.
7: Justiça Eleitoral inicia a convocação de mesários.
6: Eles vão atuar nas eleições deste ano. Fábio Ruas.
9: As juízas e os juízes eleitorais têm até 28 de agosto para publicar edital com a nomeação das mesárias e mesários que vão atuar no primeiro e em um eventual segundo turno das eleições 2026. A carta de convocação vai informar a função a ser desempenhada, além de data e local da eleição e do treinamento. Em caso de impedimento legal, a pessoa tem até 5 dias para recusar. As mesárias e mesários têm direito a 2 dias de folga para cada dia trabalhado. Auxílio alimentação de R$ 65,00 por turno. Tem preferência em caso de empate em concursos públicos que tem essa previsão no edital e pode contar como atividade extracurricular em universidades conveniadas.
7: STJ afasta possibilidade de reconhecimento dos papiloscopistas da Polícia Federal como peritos oficiais.
6: Esse reconhecimento poderia levar a um movimento de equiparação salarial. Fátima Uchoa.
10: O papiloscopista tem a função de identificar pessoas, por exemplo, por meio das impressões digitais. A decisão da segunda turma do STJ reformou o acórdão do TRF1 que havia mantido a sentença favorável à ação civil pública do Ministério Público Federal para invalidar atos administrativos da Corregedoria Geral da Polícia Federal que proibiam o reconhecimento dos papiloscopistas como peritos. Para o ministro relator Teodoro Silva Santos, os papiloscopistas policiais federais não estão incluídos no rol de peritos oficiais de natureza criminal previsto em lei, que menciona apenas peritos criminais, médicos legistas e odontolegistas.
7: Brasil bate recorde histórico na contratação de jovens aprendizes, segundo o Ministério do Trabalho e Emprego.
6: E o Judiciário Trabalhista contribui com essa conquista, fortalecendo o acesso ao mercado de trabalho. Rossini Gomes.
11: O Brasil registrou 726 mil jovens aprendizes contratados entre janeiro e abril deste ano. Para a Justiça, esse balanço é reflexo das iniciativas de combate ao trabalho infantil. Por isso, atualmente, mais de 10 tribunais regionais do trabalho desenvolvem ações para incluir quem tem entre 14 e 24 anos no mercado formal, por meio do programa Jovem Aprendiz. Dentre os direitos trabalhistas e previdenciários estão carteira de trabalho assinada, 13º salário, vale transporte e férias no mesmo período da escola ou da faculdade. A Justiça do Trabalho quer garantir acesso seguro ao emprego com formação educacional.
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7: Uma boa noite.
6: E até amanhã.
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1: Eu sou Paula Groba.
2: E eu sou Humberto Pinheiro.
1: E estes são os destaques de hoje do Jornal do Senado, que começa agora.
2: Senado aprova e segue para sanção aumento de penas para crimes sexuais contra crianças em ambiente virtual.
1: Partidos podem ser incluídos em fiscalização contra lavagem de dinheiro.
2: Avança no Senado, criação do Programa Nacional Metano Zero.
1: Boa noite.
2: Boa noite.
1: O avanço da inteligência artificial trouxe novas possibilidades, mas também abriu espaço para crimes cada vez mais sofisticados.
2: Para enfrentar essa realidade e reforçar a proteção de crianças e adolescentes, o Senado aprovou um projeto que aumenta as penas para diversos crimes sexuais, inclusive quando a tecnologia é usada para produzir ou manipular imagens e outros conteúdos de exploração sexual infantil. O texto segue agora para sanção presidencial. Repórter Pedro Pincer.
3: Nos casos de produção, reprodução, direção, fotografia, filmagem ou registro de conteúdo de violência sexual contra criança ou adolescente, assim como a sua venda ou exposição, a pena atual é de 4 a 8 anos de reclusão e multa. O projeto eleva essa punição para 4 a 10 anos de reclusão e multa. O texto ainda aumenta a pena em um terço se a venda ou a exposição ocorrer por meio da internet, das redes sociais ou de outras tecnologias da informação e comunicação. O relator, senador Fabiano Contarato, do PT do Espírito Santo, informou que entre janeiro e julho de 2025 foram registradas 49.336 denúncias anônimas de abuso e exploração sexual infantil.
4: Nesse cenário, temos que o incremento de penas, sua inserção no rol de crimes hediondos e a ampliação de condutas delitivas promovidas pelo projeto são medidas adequadas e necessárias.
3: O texto também aumenta a punição para quem oferece, troca, disponibiliza, transmite, distribui, publica ou divulga material de violência sexual contra criança ou adolescente. Hoje, a pena prevista para esses atos é de 3 a 6 anos de reclusão e multa. O texto proposto permite aumentar a pena para 4 a 10 anos de reclusão e multa.
1: O senador Plínio Valério, do PSDB do Amazonas, cobrou a votação que amplia a autonomia do Banco Central e inclui o PIX na Constituição. A proposta foi aprovada pela Comissão de Constituição e Justiça em junho. E o senador, que foi relator, lembrou que já expirou o prazo solicitado pelo governo para analisar o texto antes da votação em plenário.
2: Para Plínio Valério, além de fortalecer a autonomia financeira e orçamentária do Banco Central, a PEC garantirá que o PIX permaneça sob responsabilidade exclusiva da instituição, vedando sua terceirização e garantindo a gratuidade para pessoas físicas.
5: Está no nosso relatório. O PIX é do Banco Central. O Banco Central não pode terceirizar e não pode cobrar jamais, taxar jamais pessoas físicas. Garantia maior do que essa não há.
1: E segue para a Câmara dos Deputados um projeto de lei que facilita a importação de bens destinados à pesquisa científica e tecnológica. A proposta busca desburocratizar o processo de importação de insumos por pesquisadores e instituições credenciadas, além de ampliar os mecanismos de isenção tributária.
2: O texto também determina que o CNPq envie periodicamente dados sobre as importações à Receita Federal e à Secretaria de Comércio Exterior para fins de fiscalização e estatística. Além disso, permite que pesquisadores entrem no país com bens científicos como bagagem acompanhada, desde que credenciados. Para o relator, senador Isalci Lucas, do PL do Distrito Federal, o objetivo é dar mais transparência e agilidade ao processo de importação, sem criar exigências desnecessárias ou contrariar outras leis.
1: A Comissão de Segurança Pública aprovou o projeto de lei que inclui os partidos políticos e suas fundações no rol de entidades sujeitas aos mecanismos de controle e fiscalização de lavagem de dinheiro.
2: A proposta quer aumentar a transparência e evitar que recursos de origem criminosa financiem a atividade política no país. Repórter Bruno Lourenço.
6: Os partidos políticos e suas fundações podem passar a ser fiscalizados pelas regras de combate à lavagem de dinheiro. A Comissão de Segurança Pública aprovou a proposta proposta que obriga as legendas registradas no Tribunal Superior Eleitoral a prestar informações sobre movimentações financeiras aos órgãos de controle. A relatora, senadora Ivete da Silveira, do MDB de Santa Catarina, defendeu o endurecimento das regras para garantir a integridade do processo democrático.
7: A experiência recente de investigações de grande repercussão nacional evidenciou que estruturas partidárias podem se tornar canais de circulação e ocultação de valores de origem criminosa, com reflexos diretos sobre a lisura das campanhas e a igualdade de condições entre competidores.
6: O texto dá aos partidos políticos as mesmas obrigações de rastreabilidade financeira já aplicadas a bancos, corretoras e joalherias, entre outras. O projeto baseou-se em propostas da campanha Unidos contra a Corrupção.
1: Muito mais potente que o gás carbônico na retenção de calor na atmosfera, o gás metano é um dos principais responsáveis pelo aquecimento global. Grande parte dessas emissões vem da decomposição de resíduos orgânicos em lixões e aterros, além da agropecuária e de atividades industriais.
2: Para reduzir esse impacto ambiental e transformar parte desses resíduos em energia renovável, a Comissão de Assuntos Econômicos do Senado aprovou a criação do Programa Nacional de Metano Zero. A proposta também incentiva a coleta seletiva e o reaproveitamento de materiais recicláveis e orgânicos. Repórter Márcio Maturana.
8: Para reduzir as emissões de metano, incentivar a coleta seletiva e estimular o reaproveitamento de resíduos recicláveis e orgânicos, a Comissão de Assuntos Econômicos aprovou a criação do Programa Nacional do Metano Zero. O gás é um dos principais responsáveis pelo aquecimento global. A proposta do metano Zero pretende também estimular tecnologias capazes de transformar resíduos agropecuários, industriais e urbanos em energia renovável. O autor do projeto é o senador Fernando Dueire, do PSD de Pernambuco.
9: Esse projeto, senhor presidente, cria um ambiente de segurança jurídica, de previsibilidade para investimentos. Estimula tecnologias como a biodigestão, a anaeróbica e a recuperação energética de resíduos. Fortalece a participação das cooperativas, mecanismos transparentes de certificação, governança e comercialização de créditos ambientais.
8: O texto segue para a Comissão de Meio Ambiente com emendas do relator, o senador Eduardo Braga, do MDB do Amazonas. Uma delas dá caráter voluntário à certificação de origem metano zero para empreendimentos que comprovarem redução de emissões de gases do efeito estufa.
1: E o Brasil vai ganhar uma Universidade Federal do Esporte. Após a aprovação do Senado, foi sancionada a lei que cria a universidade. A instituição terá sede em Brasília.
2: A universidade vai atuar no ensino, na pesquisa, na extensão e na inovação em ciência do esporte. Repórter Henrique Nascimento.
10: A proposta também prevê a formação de profissionais para áreas como treinamento de atletas, gestão esportiva, políticas públicas, saúde, educação e para desporto. Para o atleta paralímpico Leomon Moreno, a criação da universidade pode abrir novas oportunidades para quem vê no esporte um caminho de formação e transformação social.
11: Eu fico muito feliz de ter saído de Ceilândia aqui em Brasília, ter ganhado a vida através do esporte, que eu e todos os outros atletas teremos a oportunidade de poder nos capacitar, nos graduar e contribuir também para que o nosso país seja o país do esporte. Quando a gente alinha o esporte, a educação, transformando em cultura dentro do país, a gente constrói ótimos cidadãos, olhando principalmente para a pessoa em si e não para um detalhe.
10: A proposta foi aprovada pelo Senado em junho, com voto favorável da senadora Leila Barros, do PDT do Distrito Federal. Ela defendeu a formação esportiva como instrumento de cidadania.
12: O esporte, ele é mais do que formar atletas. Nós temos aqui uma nata de grandes atletas e para-atletas que representam com muito amor a nossa pátria. Mas para além disso, a promoção da cidadania. Nós sabemos o que o esporte fez nas nossas vidas. O quanto o esporte é um braço na saúde, na segurança pública, na educação. Um dos maiores legados que eu trago para a política é o seguinte: na política, infelizmente, a gente não ama todos, como na vida a gente não ama todos. Mas eu aprendi no esporte que o meu era coletivo. A gente tem que se respeitar.
10: Segundo o Ministério da Educação, a previsão é que a universidade comece as aulas em 2027.
2: Com edição de Paula Groba e trabalhos técnicos de Eliseu Caires. O Jornal do Senado fica por aqui. Acompanhe agora as notícias da Câmara dos Deputados. Boa noite.
1: Boa noite e até amanhã.
13: Jornal Câmara dos Deputados. Câmara aprova a criação de Programa Nacional de Combate ao Câncer.
14: Comissão rejeita substituição do dinheiro em espécie por moeda digital.
13: Deputados garantem ressarcimento de violência doméstica pelo agressor.
14: Boa noite. Já está no Senado o projeto aprovado pelas comissões da Câmara que determina o ressarcimento pelo agressor de despesas provocadas por violência doméstica. A repórter Maria Neves tem os detalhes sobre a questão.
15: A Comissão de Constituição e Justiça da Câmara dos Deputados aprovou o projeto que obriga companheiro agressor a ressarcir sozinho os danos causados à mulher vítima de violência doméstica, com a sua parte da divisão dos bens. O objetivo da medida é preservar o patrimônio da mulher. De acordo com o autor da proposta, deputado Jonas Donizete, do PSB de São Paulo, há casos em que agressores condenados pela justiça propõem pagar o ressarcimento dos danos causados à mulher com o patrimônio comum do casal.
16: A aprovação desse projeto é muito importante porque a mulher vítima de violência já é um sofrimento muito grande, sofrimento físico, sofrimento psicológico. E teve uma causa na justiça que a pessoa entrou porque estava tirando o próprio patrimônio dela para fazer aí a reparação da violência. Então esse nosso projeto ele deixa claro que toda reparação que tiver financeira vem do patrimônio do agressor, da pessoa que praticou o ato de agressão, porque é um absurdo a vítima pagar para ela mesma.
15: Atualmente, o Código Civil já determina que nos casamentos com regime de comunhão parcial de bens, as obrigações provenientes de atos ilícitos não podem entrar na reparação. Isso significa que o agressor deve pagar sozinho pelos prejuízos causados. A Lei Maria da Penha também já estabelece que o ressarcimento de mulher vítima de violência não poderá trazer prejuízo ao seu patrimônio ou de seus dependentes. Ainda assim, especialistas afirmam ser necessário deixar mais explícito que a vítima não pode contribuir para reparar os prejuízos causados por parceiros violentos. De acordo com Jonas Donizete, a ideia do projeto foi proposta pelo Centro de Estudos Judiciários do Conselho da Justiça Federal. Da Rádio Câmara de Brasília, Maria Neves.
13: Ayrton Faleiro, do PT do Pará, cobra a aprovação urgente do projeto de lei que combate a misoginia. Ele argumenta que o Congresso precisa se sintonizar com o sentimento das ruas e com as demandas urgentes da sociedade antes do encerramento do semestre legislativo.
14: Para ilustrar a necessidade inadiável da aprovação da lei, Ayrton Faleiro cita o caso de uma mulher estrangulada pelo marido, encontrada morta com um filho de um ano mamando em seu peito. O congressista pede à Câmara que supere visões conservadoras e aprove a lei contra a misoginia.
13: Justiça. Adriana Ventura, do Novo de São Paulo, denuncia a suposta parcialidade de órgãos de controle que estariam paralisando investigações criminais envolvendo familiares de autoridades do Poder Executivo para evitar impactos no processo eleitoral.
14: Segundo Adriana Ventura, existe um aparelhamento generalizado envolvendo a Procuradoria da República e as cúpulas dos três poderes, resultando no arquivamento de denúncias. Ela cobra a instalação de comissões parlamentares para investigar a situação e colocar um fim à impunidade.
13: Márcio Gerri, do PC do B, contesta a contratação de uma operação de crédito de R$1,3 bilhão entre o governo do Maranhão e o Banco do Brasil. Ele aponta que a liberação dos recursos em ano eleitoral exige transparência sobre a finalidade e o impacto da nova dívida.
14: Márcio Gerri cita a decisão judicial que chegou a suspender o empréstimo, depois liberado pelo Tribunal de Justiça do Maranhão, sem análise de mérito da ação. O parlamentar pede que o Banco do Brasil não compactue com a transação, a fim de preservar o equilíbrio do jogo democrático no Estado.
13: O Tony de Paula, do PSD, critica a atuação de uma promotora do Ministério Público do Rio de Janeiro durante um evento da Associação dos Conselheiros Tutelares do Estado. Ele acredita que a representante do MP desrespeitou a organização ao contestar uma apresentação musical que fazia referência a Deus.
14: O Tony de Paula argumenta que houve intolerância contra as manifestações religiosas. O parlamentar também presta apoio à direção da entidade organizadora e critica a relação entre o Ministério Público e os conselhos tutelares.
17: Segurança Pública.
13: Coronel Crisóstomo, do PR de Rondônia, comemora a criação de uma comissão especial para analisar a proposta que reduz a maioridade penal para 16 anos em casos de crimes graves e hediondos. Na avaliação do legislador, a proposta atende o anseio de 80% da população brasileira.
14: Coronel Crisóstomo defende a redução da maioridade penal por acreditar que a medida vai interromper o aliciamento de menores por facções criminosas. O deputado lembra que, para infrações mais leves, continua valendo o Estatuto da Criança e do Adolescente.
17: Saúde.
13: Os deputados aprovaram a criação de um programa para combate ao câncer. A repórter Paula Bittar acompanhou a votação.
18: A Comissão de Constituição e Justiça da Câmara aprovou uma proposta que prevê a criação do Programa Nacional de Combate ao Câncer e de Assistência a Portadores. A medida busca ampliar a prevenção, o diagnóstico e o tratamento da doença no país. O programa será executado pelo Ministério da Saúde. Entre as prioridades estão realizar campanhas educativas, fazer exames para detecção precoce da doença e ampliar a oferta de tratamento de alta complexidade em todas as regiões do país, com o objetivo de reduzir as desigualdades no acesso aos serviços de saúde. O texto também prevê apoio do poder público à pesquisa científica e à inovação tecnológica voltadas à prevenção, ao controle e ao tratamento do câncer. O relator do projeto, o deputado Átila Lira, do PP do Piauí, considerou a medida conveniente e oportuna.
19: Recursos nós temos leis orçamentárias pela obrigatoriedade com gasto de saúde e com um programa como esse, eu não tenho dúvida que nós vamos ter mais recursos tendo destinado para a gente combater o tratamento e também a prevenção e dar mais estrutura aos nossos hospitais e também às nossas pesquisas para que a gente possa ter mais vacinas, mais drogas e mais estruturas, máquinas e inovações na área do combate ao câncer.
18: A proposta que cria o Programa Nacional de Combate ao Câncer e de Assistência a Portadores já pode seguir direto para o Senado, a menos que haja recurso para votação antes pelo plenário da Câmara. Na Rádio Câmara de Brasília, Paula Bittar.
17: Comissões.
14: Ismael, do PL de Santa Catarina, pede a criação de uma comissão especial para debater projetos em defesa das comunidades terapêuticas. Ele argumenta que o tema merece mais atenção por envolver entidades que acolhem milhares de jovens em tratamento contra a dependência química.
13: Ismael sustenta que a comissão deve aprimorar a legislação, regulamentar o funcionamento e garantir padrões de qualidade, fiscalização e financiamento das comunidades terapêuticas. Ele também defende a expansão das parcerias com sistemas públicos de saúde e de assistência social.
14: Osmar Terra, do PL do Rio Grande do Sul, condena a autorização de plantio e uso de maconha para fins medicinais no Brasil. Segundo o parlamentar, as autoridades responsáveis pela decisão usurparam a competência do Congresso para legislar em nome do povo sobre o tema.
13: Segundo Osmar Terra, a substância agrava surtos e está associada, em sua avaliação, à maioria das interdições de jovens no país, além de contribuir para o aumento de acidentes fatais no trânsito gaúcho. Ele pede ao Congresso que anule as decisões da Justiça e de órgãos reguladores sobre o tema.
17: Direitos Humanos.
14: Luiz Lima, do Novo, do Rio de Janeiro, alerta para o crescimento de mais de 90% no número de moradores de rua no Brasil desde 2022, segundo dados do Cadastro Único. O deputado responsabiliza o governo federal, afirmando que a situação reflete a queda no poder de compra da população.
13: Luiz Lima questiona as explicações apresentadas pelo Ministério do Desenvolvimento e Assistência Social, Família e Combate à Fome, que aponta o desemprego entre as causas do problema, enquanto o próprio Executivo Federal afirma que a taxa de de desocupação caiu.
14: Ranieri Paulino, do Republicanos da Paraíba, pede a sanção do projeto que cria a Semana Nacional da Ética e da Cidadania. Segundo o deputado, que é autor da proposta, a iniciativa busca estimular a reflexão sobre respeito e tolerância em contraposição aos discursos de ódio.
13: Ranieri Paulino afirma que o projeto, aprovado pelo Congresso, incentiva o diálogo em escolas, universidades e órgãos públicos na primeira semana de todo o mês de maio. Ele acredita que as pautas humanitárias estão acima das diferenças partidárias e devem unir o país em torno de propostas positivas.
14: Patrus Ananias, do PT de Minas Gerais, anuncia o relançamento da Frente Parlamentar em Defesa da Soberania Nacional, orientada pelo fortalecimento do Estado Democrático, pela participação social e pela implementação de políticas públicas de inclusão.
13: Coordenador do Grupo Parlamentar, Patrus Ananias defende que um país forte precisa de investimentos na educação e no SUS, com tributação justa e resistência a pressões políticas externas. O legislador defende ainda a União Nacional para proteger as riquezas nacionais e a dignidade dos brasileiros.
17: Consumidor.
14: A comissão rejeita a possibilidade de extinção de dinheiro em espécie. A repórter Silvia Munhato explica a questão.
20: A Comissão de Desenvolvimento Econômico da Câmara dos Deputados aprovou o projeto de lei que proíbe a extinção do papel moeda e a substituição dele por moeda digital. Foi rejeitada a proposta que buscava a extinção gradual. A relatora, deputada Bia Kicis, do PL do Distrito Federal, diz que é importante manter o papel moeda.
21: O papel moeda ainda desempenha função relevante para milhões de brasileiros, especialmente para populações vulneráveis, para cidadãos com limitado acesso a serviços financeiros digitais e para aqueles que habitam em localidades com insuficiente estrutura tecnológica. Ademais, o dinheiro em espécie constitui importante instrumento de liberdade econômica, inclusão financeira e segurança operacional, funcionando como alternativa em situações de falhas tecnológicas, indisponibilidade de sistemas eletrônicos ou interrupções de serviços.
20: A relatora, no entanto, suprimiu o trecho que limitava o acesso do Banco Central aos dados de transações e contas particulares. Outra emenda excluiu a exigência de aprovação do Congresso Nacional, por maioria absoluta, de proposta para extinguir o papel moeda. A proposta que não permite a extinção do dinheiro em espécie ainda será analisada pelas comissões de Finanças e Tributação e de Constituição e Justiça e de Cidadania. Da Rádio Câmara de Brasília, Silvia Munhato.
17: Meio Ambiente.
13: Milton Tarto, do PT de São Paulo, coordenador da Frente Ambientalista, critica o esvaziamento do mês do meio ambiente e repudia o retrocesso na pauta ecológica e a aprovação de projetos que enfraquecem a fiscalização, a preservação e o combate ao desmatamento.
14: Milton Tarto condena a Câmara por ignorar as 35 propostas de conservação sugeridas pela Frente e pela sociedade civil e por esvaziar o debate sobre o desenvolvimento sustentável, ameaçando a biodiversidade e distanciando o Brasil das metas globais de enfrentamento da crise climática.
17: Relações Exteriores.
13: Tadeu Venere, do PT do Paraná, critica a atuação de parlamentares brasileiros nos Estados Unidos, acusando integrantes da oposição de agir contra os interesses nacionais ao discutir tarifas comerciais. Para o deputado, a postura favorece interesses estrangeiros e prejudica o Brasil.
14: Tadeu Venere acrescenta ainda que integrantes da oposição colocam interesses políticos acima dos interesses nacionais. Na visão do deputado, esse tipo de conduta enfraquece a direita e pode ter consequências políticas e jurídicas.
17: Trabalho.
13: Átila Lins, do PSD do Amazonas, apresentou projeto que cria regras para o auxílio fardamento de policiais militares, bombeiros militares e guardas municipais. O congressista esclarece que a proposta uniformiza e critérios de concessão anual do benefício para evitar disputas judiciais nas corporações.
14: Átila Lins pontua que o texto preserva a autonomia de estados, do Distrito Federal e de municípios na regulamentação das despesas. Ele acrescenta que a proposta prevê pagamento em caso de promoção quando a mudança de função exige novos padrões, insígnias ou peças do uniforme.
17: Transportes.
13: Pompeu de Matos, do PDT do Rio Grande do Sul, defende dois projetos voltados à proteção dos ciclistas. As propostas, segundo ele, preveem a criação de espaços seguros para bicicletas nas rodovias e o planejamento de vias que garantam mais segurança para quem pedala.
14: Pompeu de Matos também propõe aumentar as penas para motoristas que atropelarem ciclistas após dirigir embriagados, participar de rachas, trafegar em alta velocidade ou fugir sem prestar socorro. Ele explica que as medidas buscam reduzir acidentes e preservar vidas.
13: Merlong Solano, do PT, comemora o início das operações de exportação em grande escala pelo porto de Luiz Correia, no litoral do Piauí. Segundo o deputado, o funcionamento do terminal encerra uma longa espera e amplia a capacidade logística do estado para o escoamento da produção.
14: Merlong Solano acredita que o porto deve reduzir os custos de exportação, além de impulsionar a geração de empregos no Piauí. O parlamentar também destaca a participação do governo estadual e da iniciativa privada na viabilização do empreendimento.
17: Economia.
13: Comissão da Câmara aprova a inclusão da Confederação Nacional do Transporte no Conselho Deliberativo do SEBRAE Nacional. Mais informações com Sofia Peçanha.
0: A Comissão de Indústria, Comércio e Serviços aprovou o projeto que inclui a Confederação Nacional do Transporte no Conselho Deliberativo do SEBRAE Nacional. Atualmente, o Conselho conta com representantes da Confederação Nacional da Agricultura, da Confederação Nacional do Comércio e da Confederação Nacional da Indústria. A medida busca incluir o setor de transportes, que, segundo o deputado Gilmar Tato, do PT de São Paulo, autor do projeto, é um elo vital entre as diversas atividades econômicas, facilitando o escoamento da produção agrícola e industrial, além de viabilizar o comércio e serviços. Apenas em março de 2025, o setor de transporte rodoviário de carga atingiu mais de 20 mil novos CNPJs cadastrados como microempreendedores individuais, sendo o setor com o maior número de pequenos negócios criados de acordo com o levantamento realizado pelo SEBRAE, como ressalta o deputado Guilherme Uchoa, relator na comissão.
4: Além disso, a expressiva participação das microempresas nesse setor reforça a necessidade de inclusão da sua representação no Conselho.
0: O projeto busca reconhecer a importância estratégica do setor de transportes, ampliar a pluralidade de vozes no colegiado e permitir que as demandas específicas do setor sejam devidamente debatidas no âmbito da entidade. O Serviço Brasileiro de Apoio às Micro e Pequenas Empresas, mais conhecido como SEBRAE, é uma entidade privada que promove a competitividade e o desenvolvimento sustentável dos empreendimentos de micro e pequenas empresas. Agora, o projeto que inclui e a Confederação Nacional do Transporte no Conselho Deliberativo do SEBRAE Nacional será analisado pela Comissão de Constituição e Justiça. Da Rádio Câmara de Brasília, Sofia Peçanha.
17: Desenvolvimento Regional.
14: Juliana Cardoso, do PT de São Paulo, condena a prestação dos serviços da Sabesp e denuncia que moradores enfrentam falta de água, ausência de coleta de esgoto e cobranças indevidas. Segundo ela, há comunidades que recebem tarifas de esgoto, mesmo sem contar com rede de coleta.
13: Juliana Cardoso cobra explicações da Sabesp, a revisão das cobranças e mais fiscalização dos serviços. A deputada também pede a ampliação do acesso ao saneamento básico, afirmando que vai continuar acompanhando a situação no estado de São Paulo.
14: Ao prestar contas de seu mandato, Ricardo Maia, do MDB da Bahia, declara que viabilizou a inauguração de uma unidade de pronto atendimento em Ribeira de Pombal e a entrega de veículos para o município de Tucano.
13: Ricardo Maia também ressalta que participou de obras de pavimentação, reformas de escolas e unidades básicas de saúde nos municípios de Heliópolis e Fátima. Ele afirma que os investimentos vão ampliar a infraestrutura e melhorar o atendimento público na região.
14: Ao fazer um balanço das entregas do governo federal em Salvador, Lide Cida Mata, do PSB da Bahia, destaca avanços nas áreas de mobilidade e cultura. Entre as ações, a deputada cita o início da operação assistida do VLT e a reinauguração do Teatro Castro Alves.
13: De acordo com Lide Cida Mata, os investimentos em infraestrutura e transporte público contribuem para a revitalização urbana da capital baiana. A parlamentar menciona ainda a implantação de uma pista de skate de padrão internacional no subúrbio ferroviário de Salvador.
17: Agricultura.
14: Daniel Almeida, do PCdoB, registra o primeiro festival gastronômico do Aipim, em Entre Rios, na Bahia. Ele acredita que o evento fortalece a agricultura familiar, valoriza as comunidades quilombolas e incentiva a produção derivada da mandioca.
13: Daniel Almeida também celebra a edição de número 73 da Festa dos Vaqueiros do município de Curaçá. Na opinião do deputado, a tradição, além de movimentar a economia local, contribui para preservar a cultura nordestina.
14: Daniel Trzeciak, do PSDB, comemora a reabertura, depois de 16 anos de espera, do Teatro 7 de Abril, em Pelotas, no Rio Grande do Sul. O congressista lembra que o espaço, de 192 anos, é o quarto mais antigo do Brasil e foi tombado pelo Instituto do Patrimônio Histórico e Artístico Nacional.
13: Daniel Trzeciak critica a demora na entrega do Teatro 7 de Abril à população, mas afirma que a casa será fundamental para fomentar a cultura local, valorizar o passado e impulsionar novos investimentos em Pelotas, sua terra natal, que completa 214 anos neste 7 de julho e em todo o estado.
14: Termina agora o Jornal Câmara dos Deputados, produzido pela Rádio Câmara, com trabalhos técnicos de Everson Urani e apresentação de José Carlos Andrade e Márcio Aquilissardi. Uma boa noite para você.
13: Ótima noite para você. A Voz do Brasil volta amanhã.
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2: Olá, sejam bem-vindos à FM 105, a Boa de Mossoró. Esse é o Essencial, sempre nas terças e quintas, com reapresentação aos sábados e domingos. Muito obrigada pela audiência, pelo carinho. 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E hoje, depois de muitas marcações... Né? A Joyce Moura, jornalista, está aqui para a gente bater um papo, porque ela tem se destacado muito nas redes sociais, falando sobre comunicação não verbal. Muita gente tem lhe visto como jornalista política, mas você está falando de comunicação, né, Joyce? Seja bem-vinda.
3: Muito obrigada, Lilian. É um prazer estar aqui com você. Realmente, eu estava lhe devendo essa
2: tava
3: visita.
2: Estava quase pegando ela pelo braço.
3: Mas eu estava doida para vir, é porque você sabe que, como eu trabalho viajando muito, eu tenho alguns clientes fora, e aí é difícil tá por aqui. Mas uma satisfação sempre falar com você e sobre comunicação.
2: E eu sou fã, né, porque eu estou repostando, inclusive, algumas publicações, principalmente quando é essa da comunicação não verbal. Porque a gente trabalha com comunicação, por exemplo, eu saí do rádio para a TV, você tem uma diferença. Sim. Aí você volta para o rádio, você tem que se adequar de novo. E não porque você está no rádio que você também não tenha essa comunicação não verbal. Eu acho que, às vezes, até no tom da voz, quem está do outro lado, ele vai saber que você não está muito bem ou que você está agitado. Irritada demais. Acontece isso?
3: Quem tá do outro lado deve estar percebendo que minha voz tá ruim, porque eu tô gripada, né?
2: Estamos nós e todos os moçoroenses.
3: Mas veja bem, Lilian, 93% da nossa comunicação é não verbal. Imagine, só 7% da nossa comunicação é falada. O restante todo é não verbal. E o que é não verbal, Joyce? É postura, é gesto, é entonação de voz. É exatamente isso que você falou. É o tom da voz, como as pausas, o silêncio, que é importante. Às vezes tem pessoas que dizem assim, me perguntaram essa semana, eu gaguejo muito quando eu falo. Talvez não seja gaguejar, talvez seja a velocidade que você fala. Pause, faça silêncio. Se você prestar atenção, você que está aí nos ouvindo, quando você está numa palestra, que quem faz muito isso é Barack Obama. Ele sempre faz um silêncio de 2 segundos. As pessoas sempre prestam muita atenção no que vem depois. Porque a gente fica esperando, vem algo muito importante aí. E às vezes nem é tão importante, às vezes é porque é para evitar os vícios de linguagem. A gente não tem o né?
2: O né é uma coisa que eu evito muito, porque me incomoda quando eu escuto alguém falar.
3: Pronto, aí é uma dica. Pra você não dizer né, respire. Pare 2 segundos. Que aí vem a ideia próxima. Não a palavra, a próxima palavra, mas a próxima ideia.
2: E nesse contexto todo, depois da. Você fez comunicação?
3: Fiz comunicação em Campina Grande, exatamente.
2: Porque aqui não tinha na época?
3: Não tinha na
2: Mas
3: época.
2: Mas você sempre quis ser jornalista?
3: Lilian, não sei, Geni, se estiver me ouvindo, minha professora de geografia.
2: Professora de geografia.
3: Professora de geografia, eu fazia sexta série. Geni me disse, você vai ser jornalista, porque você escreve muito bem. E aí, eu com 16 anos, Lilian, na verdade, eu acho, inclusive, cruel para um jovem de 16 anos escolher o futuro, sabe? E aí eu digo, vou fazer jornalismo. Aqui não tinha. Aí fui fazer em Campina Grande, passei. Morei 9 anos em Campina Grande, fui muito feliz.
2: É uma cidade muito agradável, né?
3: Além da cidade ser agradável, foi importante para mim, para o meu crescimento pessoal, porque eu morei primeiro num pensionato que era de uma pessoa de Mossoró, Dona Joana. Um abraço, um beijo para ela, maravilhosa. Inclusive, eu sou bem amostrada, porque várias pessoas moraram lá, mas ela só tem um porta-retrato meu na casa dela até hoje, viu?
2: Tá.
3: E depois eu fui morar junto com duas amigas, também de Mossoró. E aí eu recebi uma mesada. Mas e se a mesada minha acabasse, eu tinha que me virar. Então eu estudava à noite e, bem jovem, mãe morria de medo da bichinha, como ela sofreu. Porque Campina Grande, nessa época, tinha muita fama da criminalidade muito alta. E eu estudava à noite, mas aí eu estagiava de manhã. No segundo ano de faculdade, eu já comecei a estagiar de manhã e à tarde e estudava à noite.
2: Bem puxado, né?
3: Bem puxado. E já comecei a estagiar direto na política.
2: Você não escolheu?
3: A política me escolheu. Porque, inclusive, foi o primeiro portal de notícias da Paraíba. Foi logo assim, no boom, quando começou a internet. Quando começou, que era tudo mato, o Paraíba Online foi o primeiro portal de notícias da Paraíba. Foi quando eu comecei a fazer atualização, a fazer matéria, a fazer... Isso, e aí de lá, do Paraíba Online, fui para a assessoria do governo do estado da Paraíba, que era Cássio Cunha Lima, à época.
2: Depois, chamado também carinhosamente como Cássio Coisa Linda.
3: Cássio Coisa Linda, exatamente. Aí depois, primeira campanha foi de Cássio Cunha Lima, reeleição, 2006. Inclusive, eu tive a oportunidade de conversar, de falar com ele sobre isso, foi interessante. Eu escrevi um texto. Como seria Cássio Cunha Lima em tempos de redes sociais?
2: Sim.
3: Porque você sabe que você é paraibana, né?
2: Sim.
3: Pois é, você sabe não,
2: Eu acabei de dizer isso aqui na entrevista. Eu sou moçoroense, mas morei muito tempo na Paraíba, né?
3: É porque o povo pensa que eu sou paraibana, né?
2: E o povo pensa que eu sou também, mas eu sou daqui de Mossoró.
3: Pois é, mas aí Cássio tinha fã-clubes, as pessoas tinham tatuagens de Cássio.
2: Era um fenômeno.
3: A menina que era minha repórter, ela dizia, não me mande pra rua pra fazer entrevista, por favor, porque as mulheres só faltam me matar pra chegar perto de Cássio. Então eu tive a oportunidade, eu fiz esse texto e mandei pra ele. Aí ele disse, você pode botar seu nome, eu posso mandar pros blogs pra publicarem, porque eu já pensei muito sobre isso. Como seria eu nessa época? Porque seria um...
2: Ele ia ser um grande influenciador.
3: Eu acho que ele seria um João Campos.
2: E aí você agora tá fazendo psicologia?
3: Tô fazendo psicologia, tô amando. Amando muito.
2: Você acha que casou muito bem com o que você já tinha de conteúdo?
3: Acho que sim. E assim, eu penso, Lilian, na verdade, mais de 22 anos trabalhando com comunicação política. E você sabe que a comunicação política é cansativa.

0: uma pessoa que eu falei a minha ideia, homem, falar a mesma ideia, todo mundo escuta e é a ideia dele.
1: Acontece muito, né? Em todo canto.
0: Aí, isso. outra
1: situação.
0: Uma campanha que eu participei, que eu era estrategista de marketing político. E aí, esse é o ponto. Você é estrategista de marketing político, você é a pessoa que orienta todos os outros, né? E aí, para um homem receber uma orientação de uma mulher, é complicado. Principalmente nesses ambientes, esses municípios, esses estados mais machistas do que o Rio Grande do Norte. No Nordeste existem, por exemplo, o Maranhão.
1: Você foi para o Maranhão, né?
0: Sim.
1: Você foi secretária.
0: Fui
1: lá?
0: Secretária por dois períodos, em duas gestões.
1: De um lado e do outro, como você
0: Duas gestões, exatamente. Então, assim, é uma campanha de uma mulher, onde a coordenação era toda masculina, e só tinha eu de mulher nessa coordenação. E aí, todo mundo falou, e eu ouvi todo mundo. Mas no momento que eu fui falar, começaram as conversas paralelas. Aí eu me levantei, fui ao centro e disse assim: vocês me contrataram para ser estrategista de marketing político. Se vocês não quiserem me ouvir, eu não preciso estar aqui.
1: E aí?
0: Pararam e me ouviram.
1: Talvez se você não tivesse feito isso, você ia continuar nessa mesma, né?
0: Na mesma. A mesma coisa é a questão de que existe muito em política. Palpites. Vamos dizer assim, né? Para não chamar de babão. É. Sempre que alguém vai me contratar, uma das primeiras coisas que eu digo é o seguinte: se você está contratando alguém para dizer o que você quer ouvir, eu não sou essa pessoa. Você está contratando alguém para dizer o que você precisa ouvir.
1: Isso seja no marketing político ou até no marketing pessoal, né?
0: Totalmente. Porque se, Liliane, você me contrata para ser sua assessora, e tudo que você fizer eu disser que está certo, mesmo eu achando que não está. Eu achando não, que não é um achismo. Eu acreditando e considerando que não está, tendo ponto de vista que não está, sabendo que não está, de acordo com estatísticas, com dados, com métricas, e eu disser que está lindo, está massa, eu não vou estar sendo profissional.
1: E esse é o diferencial do profissional que realmente trabalha com isso. Ele precisa de dados, né, para dar alguma informação.
0: Exatamente.
1: Não pode simplesmente achar que quem está, que tá bom daquele jeito ou que está ruim daquele outro jeito.
0: Exatamente. Por isso que sempre eu só trabalho com pesquisa. E aí a gente tem muita dificuldade em campanhas, principalmente em cidades muito pequenas, porque as pessoas não acreditam em pesquisas, não acreditam que a comunicação estratégica faz diferença, vai muito na questão do achismo, ouve muito pitaco, sabe? E aí cansa. E aí eu meio que cansei dessa comunicação, dessa política, de tanto remar contra a maré. E aí eu pensei, poxa, eu quando eu sofri o assédio, eu vim embora para Mossoró, eu fui direto para o psiquiatra e para o psicólogo, né? Eu faço terapia até hoje. E é maravilhoso, amo minha terapeuta.
1: E ela foi inspiração para você fazer psicologia?
0: Não, eu sempre tive vontade de fazer psicologia. Era uma das minhas alternativas, psicologia e jornalismo. Sempre tive. Então, a psicologia, como eu voltei muito tensa, muito carregada, a psicologia para mim foi um respiro. Para mim está.
1: Você já estava lá há quantos anos? 4?
0: Na verdade, eu fui em 2019. Minha história com o Maranhão é interessante, viu? Minha primeira campanha foi Cássio, em 2006. Aí, minha primeira campanha solo, como estrategista, foi 2008, já no Maranhão, duas cidades do
1: você
0: Maranhão.
1: Você foi convidada ou você...
0: Fui convidada. Eu conheci uma pessoa num evento e a pessoa me convidou para fazer duas cidades que são vizinhas. E aí foi 2008. 2008, tinha uma pessoa que era candidata a vereador da chapa que a gente estava fazendo o prefeito. Em 2019, ele era prefeito. Aí ele estava precisando de uma secretária de comunicação, ele lembrou de mim. Aquela menina de Mossoró, das três, ela era a melhor. Eu bem modesta. Aí ele me chamou, né? Aí eu fui ser secretária de comunicação dele. Mas só que, sabe aquele perfil da pessoa que... Ele tinha tudo para ser um... Ele é bem popular, mas ele não queria seguir. E é muito ruim quando a gente orienta e a pessoa não faz. E aí fica o povo diz logo assim, ah, é culpa da comunicação.

0: E fica aquele clima chato, né? De você saber que você vai fazer uma coisa, estudar, você estudou para isso, você sabe qual o roteiro. E a pessoa, não, mas eu não quero fazer assim. Então, pronto, precisa, né?
1: Aí eu disse para ele, ó, se eu gosto de trabalhar. E assim, a única coisa que eu tenho na vida é meu nome, é a minha reputação. Se você não faz...
0: credibilidade que exatamente. Você criou até chegar aí, né?
1: Se você não faz, as pessoas vão dizer, a comunicação de fulano tá ruim. Quem faz? É Joyce. Eu não quero isso.
0: Joyce, aqui no Essencial, a gente conversa e pede música para dar uma quebrada, né?
1: Sim.
0: Qual música você vai pedir agora?
1: Eu quero pedir Se a Veste Não.
0: Se a Veste Não.
1: Flávio José.
0: Por quê? Além de ser uma música linda.
1: Uma música linda porque acredito que a música fala muito sobre a nossa vida. Do momento que a gente vive hoje, muito avexado, todo mundo muito avexado. E a gente não precisa se avexar tanto porque...
0: Que a burrinha da felicidade vai chegar, né?
1: A burrinha da felicidade sempre chega.
0: Então vamos esperar que essa burrinha chegue. Ela tá atrasada, mas tá chegando. Vamos embora.

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2: Voltando com o nosso Essencial nessa noite maravilhosa. Espero que você esteja muito bem e que amanhã seja um dia incrível. Se hoje não deu certo, não se aveste não, que a burrinha da felicidade nunca se atrasa, tá? Joyce Moura é nossa convidada de hoje, uma amiga querida. Inclusive, Ana Cláudia postou esses dias umas fotos, né? Falando em Copa do Mundo, em tempo de Copa do Mundo, que a gente se divertia muito naquela era. Copa de 2010. Exatamente. Né? Os nossos encontros eram chiques
3: era,
2: e famosos.
3: Era,
2: viu?
3: Porque famosos.
2: A gente ia para um restaurante
3: era.
2: Topado e ficava lá para assistir jogo e depois ir fazer as nossas. É porque a gente fazia. Hoje tem um nome, quando termina a festa é. O after. A gente fazia o after depois do jogo. Não precisava deixar de madrugada, não. Então, foi uma fase muito boa da minha vida. Eu amei. Fiz grandes amigos como Joyce, como Ana Cláudia, que eu falei. E toda a turma que eu conheci, onde eu trabalhei muito tempo. Você também trabalhou.
3: Sim,
2: lá, né?
3: Exatamente.
2: Você foi colega de bancada de Nilo, uma
3: Isso.
2: pessoa muito querida. E foi sua primeira experiência com TV?
3: Foi minha primeira experiência com TV, Lilian. E é engraçado, interessante essa história. É, para você que está aí nos ouvindo, como é interessante. A vida sempre tem o caminho em ideia. Por isso que não, a gente não deve se avexar. Porque o caminho chega. Veja, a TV foi o último lugar onde eu deixei o meu currículo. Quando eu cheguei em Mossoró. Eu tinha acabado de chegar em Mossoró.
2: Depois saí da faculdade.
3: Com os currículos debaixo do braço. Depois da faculdade, não. Depois já... Em 2008, eu fui direto de Campina Grande para o Maranhão. Sim. Minhas coisas vieram para Mossoró, minha mudança, e eu fui para o Maranhão. Aí, quando eu cheguei aqui, botei os currículos debaixo do braço, fui deixar em alguns cantos. A TV foi o último lugar que eu fui, porque eu morria de vergonha de falar em público. Eu digo, jamais eu quero falar em trabalhar na TV. Nunca, jamais, jamais.
2: Você queria ficar por trás?
3: Jamais.
2: E escrever?
3: E quando eu fui ser entrevistada, a pessoa me perguntou do que eu gostava. Eu disse, de política. Aí ela disse, pronto, é o que está faltando, uma mulher na bancada. Eu fui a primeira mulher a falar de política numa bancada de TV aqui em Mossoró. E olha que interessante, às vezes a gente faz coisas que a gente nem imagina. Eu estava conversando com uma amiga jornalista e ela disse que eu não imaginava o quanto tinha sido importante
2: essa fase
3: para várias meninas, inclusive para ela que já era jornalista há muito tempo. Porque quando
2: eu
3: ela
2: recebi
3: viu
2: esses dias um comentário desse, eu fiquei tão feliz.
3: Eu fiquei sem acreditar. Eu disse, quando ela falou, eu fiquei em choque assim. Ela disse, porque ela já era, ela é radialista e era muito tempo. E ela disse assim, quando eu vi você na TV, eu disse assim, poxa, essa menina falando de política na TV, então a gente tem oportunidade. Aí ela disse, você já imaginou o quanto você inspirou pessoas? Eu disse, nunca tinha parado para pensar nisso.
2: Essa parte é muito boa de ouvir.
3: É. Aí eu fiquei imaginando, de que legal. Mas aí foi maravilhosa a fase que eu passei. Foi pouco tempo, mas aprendi muito com Nilo Santos, com Dantas Júnior.
2: O Dantas tem um programa aqui no domingo que é sucesso, viu?
3: É.
2: Vem até muito almoço, tô sabendo aí que fica cheio de comida aqui fora. Porque ele fica perguntando qual é o almoço da pessoa, e a pessoa vai, manda uma quentinha pra cá.
3: Sim,
2: eu sei que quem
3: dele.
2: Leva é nutriciano, né? Uh-huh. Porque nutriciano tem um negócio de dizer que não come porque é carregado. Ele não tá aqui pra ouvir isso. E nessa brincadeira eles fazem almoço, jantar e ainda é o R.O.
3: Pois é, aí foi uma época muito, muito boa. E dali foi quando eu surgi de um entrevistado. Eu recebi o convite para fazer assessoria de comunicação de uma deputada, e na qual eu fui assessora durante 4 mandatos.
2: E aí veio... Hoje você está com um projeto bacana nas redes sociais, ajudando muita gente, porque eu acho que você está fazendo uma prestação de serviço muito bacana, porque com o advento da internet, principalmente do Instagram, que é uma rede que eu costumo dizer que é uma queridinha, todo mundo pega um celular e acha que está sendo jornalista.
3: Sim.
2: Né? Se considera jornalista. Eu, por exemplo, não sou jornalista, por mais que algumas pessoas perguntem. Eu sou comunicadora por vocação e fiz o curso de administração também por uma ocorrência. Eu estava fazendo um trabalho de relações públicas e na faculdade que eu estava fazendo, tinha o único curso que me agradava era... administração, porque eu tentei contabilidade, quando eu comecei a ver cálculos e papel, me desesperei e nunca mais quis fazer faculdade. Mas aí, meu tio ainda vivo dizia assim, faça faculdade, porque se você for presa, você tem uma cela especial. Eu digo, é mesmo, né, tio? Então eu vou fazer. E acabou que eu acabei fazendo administração lá no Mater Christi, mas eu costumo dizer que eu sou comunicadora por vocação, porque desde pequena eu sempre quis liderar, eu sempre quis estar à frente. Também eu tenho um jeito um pouco... Para muitas pessoas parece ser pedante, agressivo. É tanto que em Catolé do Rocha ainda tem a banda marcial do Colégio Técnico Dom Vital. Eu comecei lá no Atabaque, aí fiz confusão com alguém, aí me botaram para os pratos, aí já fiz confusão com alguém. Ela disse, vai ser baliza sozinha lá na frente. Pronto. Aí eu me achei.
3: Ah, Lilian, né? Tem gente que é jornalista, mas não é comunicadora.
2: É, tem essa parte também, né? Então eu me considero uma comunicadora. Eu gosto de contar histórias, eu gosto de ser natural. Né? No rádio, eu penei muito quando eu fui para o rádio, porque era no tempo, quando eu comecei, aquele tempo de impostar a voz, de você falar diferente e tal. Ai, e tem gente que quer até mudar o sotaque pra parecer que tá falando
3: diferente. Não consigo
2: ouvir
3: quem imposta a voz, acredita?
2: Porque é complicado. E principalmente quando você conhece, né?
3: É. Não.
2: Aí, nossa, sua voz é assim? Coisa estranha. Isso também pode ser considerado uma comunicação não verbal, essa coisa de impostar a voz, de criar um sotaque?
3: Com certeza, até porque, principalmente agora que a gente vive um movimento em que nós nordestinos, graças a Deus, estamos nos assumindo. E você vê nordestinos aí nas TVs, em todo
2: falando
3: canto, falando
2: nordestino.
3: Com sotaque. Porque é sotaque. Todo canto
2: e
3: tem
2: a alegria,
3: sotaque,
2: né, do nordestino é diferente. Tem aquele cara que tá agora na Copa, que ele faz também umas matérias bem legais, eu não tô lembrando o nome dele, que ele tá saindo com churrasco, sushi, sei lá. Ele é muito bom.
3: Ele é muito divertido.
2: Ele
3: é
2: pernambucano, ele
3: é muito divertido.
2: E ele não perde o sotaque dele de jeito nenhum. Meu filho mora em Goiás, eu acho que vai fazer quase 10 anos, e ele vem pra cá e ele fala nordestino, ele não pegou nenhum vício de linguagem do Goiás, e é porque lá é carregado, viu?
3: Você,
2: lá é bem carregado.
3: Você veja, Lilian, mudando totalmente de assunto, mudando não, está dentro do assunto, João Gomes. João Gomes foi na contramão de todo mundo. Enquanto todo mundo mudava tudo, ele continuou, fincou as raízes. Ele entendeu que raízes não era ruim, pelo contrário. E aí ele trouxe o Brasil inteiro pro Nordeste.
2: E grandes nomes para perto dele, né?
3: Exatamente.
2: Porque quando ele conta a história dele, que ganhou o primeiro cachê e tal, e ele hoje vê uma Marisa Monte, tanta gente querendo fazer música com ele. Nossa, eu me sinto muito feliz por ele.
3: Eu fui pro show de Marisa Monte em Campina Grande. Ela cantou o João Gomes. É emocionante.
2: É verdade que ela pediu para tampar todas essas propagandas de Beth?
3: Foi.
2: Ela é contra, né?
3: Pediu. E ela se emocionou de verdade em Campina Grande. Ela disse que era uma emoção imensa estar naquele palco do maior São João do mundo. E o que eu achei muito massa dela, assim, porque Marisa Monte é Marisa Monte, né? Vamos brincar. E ela, eu acho que ela acreditava que não ia ter público por ser um São João. Mas estava lotado e ela só bastava dizer uma frase que as pessoas continuavam. E ela cantou Dominguinhos, ela cantou várias pessoas do Nordeste. Ela entendeu o público, ela trouxe, se conectou, que é importante isso. Você conhecer o público para onde você vai, né?
2: Exatamente. E aí ela tá fazendo sucesso, que você não pode cantar uma outra música, né?
3: É tanto que quando ela terminou o show, Lilian, ela saiu e as pessoas ficaram cantando Bem Que Se Quis. Ou em coro.
2: Lindo. Lindo e conexão, que é uma coisa importante também para quem trabalha com comunicação, né?
3: Com certeza. Mas voltando a...
2: Voltando a sua prestação de serviço dos vídeos.
3: A pergunta, exatamente. Veja, Liliana...
2: Como é que começou isso?
3: Eu fiz uma cirurgia em janeiro.
2: Você não era muito de rede social,
3: não,
2: né?
3: Não. E assim, a rede social, eu não sou refém do algoritmo. Eu não sou refém da constância de, eu tenho que fazer. Inclusive, tem um vídeo...
2: E nem números de seguidores,
3: tem,
2: né?
3: Não. Tem um vídeo fixado no meu feed dizendo exatamente isso. Eu faço quando eu tô afim, sobre o que eu quero, sobre o que eu acho relevante. Porque tem gente que fica tentando pautar a gente, né? Fala sobre isso, fala sobre aquilo. Ah, porque você não fala sobre isso? Peraí. O perfil, eu não sou blogueira. Meu perfil é pessoal e eu falo sobre o que eu achar interessante. E aí eu fiz uma cirurgia em janeiro e tive uma intercorrência. E aí eu comecei a reler meus livros de comunicação não verbal, que é um assunto que eu sou bem apaixonada. Eu já fiz vários cursos de comunicação não verbal. Eu digo, vou começar a fazer. Acho que é aquela coisa da para toda... Tem uma frasezinha que todo excesso esconde uma falta, né?
2: Isso.
3: Então, eu tava no ócio de um pós-operatório que eu tava sofrido psicologicamente. Mas comecei a fazer análises de autoridades. Como eu trabalho na área política, eu comecei a fazer análises de discursos, de trechos de pessoas públicas, né? E aí fui fazendo. E aí agora, o que é que eu entendo? Que a comunicação não verbal e verbal é muito mais do que você analisar um discurso de alguém. Existem muitas outras coisas e é o que eu estou tentando fazer para ajudar realmente as pessoas. Eu não faço pensando...
2: Pois é, eu vi esses dias você falando de uma pessoa que está sendo candidata, que ela é super conhecida nas redes sociais, viralizada, né, como a gente fala, e está se candidatando. E aí eu vi a humildade dela de lhe agradecer.
3: Sim, achei super interessante.
2: Né? Porque assim, alguém poderia dizer, é do meu jeito, eu sou assim, não vou mudar. Porque tem muita gente com esse pensamento.
3: Com certeza.
2: Até fazer terapia. E aí você vê uma opinião que você deu, pode ter mudado totalmente o pensamento daquela pessoa, né?
3: Sim.
2: Não que você esteja ali querendo que ela contrate você, mas para ela entender que ela pode mudar. Ah, mas eu sempre fui muito expressiva, mas agora você está em outro caminho. Então você tem que mudar. Como eu já ouvi vários... pergunto muito a Joyce se eu estou fazendo um trabalho novo, que é com celular, é gravar. Telepronto era uma coisa que sempre me deixou muito nervosa, porque eu sou do improviso.
3: Uhum.
2: Meus roteiros eram só para dizer o nome de quem era entrevistado e mais ou menos o que falar. É tanto que a pessoa chega e diz, a gente vai falar sobre o que? Eu disse, a gente vai conversar.
3: Uhum.
2: Porque eu não tenho perguntas prontas. Eu faço assim.
3: Exatamente.
2: Então agora eu estou precisando usar o teleprompter no celular, que é totalmente diferente do teleprompter da TV, que é uma câmera maior e tal. E acabei pedindo umas dicas aqui a Pacífico. Foi bem legal o dia de hoje. E hoje, com essa frenética, é tudo muito frenético, as coisas mudam, né? Você tem feito análise de vídeos que estão viralizando, que tem muita repercussão.
3: Sim,
2: né?
3: Sim.
2: Falando
3: eu fico até impressionada. Eu fico impressionada, sério. Porque assim, eu faço tão despretensiosamente que eu fico sem... Eu digo, o povo tá assistindo. Mas como é interessante. E eu faço realmente porque eu gosto. Não é pra... porque eu quero que fulano me contrate, sicano me contrate. Esse ano, já recebi vários convites para trabalho esse ano. Inclusive para campanha. Majoritárias. E de proporcionais, mas não vou fazer campanha esse ano, porque não vou trancar minha faculdade novamente. 24 eu tranquei dois períodos. Esse ano eu não vou trancar, porque a gente tem que ter prioridade. E se eu ficar trancando minha faculdade de dois em dois anos, eu não vou terminar.
2: Nem termina.
3: E aí não vou fazer campanha, mas recebi convites. E muito através disso. Porque tem pessoas que olham e dizem assim, poxa,
2: eu tô precisando disso. Joyce, e assim, o pessoal lá no direct, ou até mesmo nos comentários, atribuem que você é A ou B?
3: Sim. Muito. Porque você é de esquerda, porque é de direita, porque é de centro, porque é de...
2: Mas você analisa sempre algo que foi polêmico, repercutiu, né?
3: É, mas eu analiso sempre de acordo do ponto de vista da comunicação verbal e não verbal. Eu não vou, não estou analisando a ideologia de fulano ou cicrano. Eu estou lendo o gesto, o olhar, a postura.
2: Que tudo isso fala,
3: o
2: né?
3: Que, exatamente. E aí o verbal, o que a pessoa disse que não caiu bem, às vezes é incongruente. Às vezes você está sorrindo e diz que está triste.
2: Pois é. E falando em tristeza e alegria, é hora de você pedir outra música.
3: Ah, Liliana, tem uma música que eu escuto todos os dias. As canções que você fez pra mim, eu escuto com Maria Bethânia, mas parece que é de Roberto Carlos.
2: É de Roberto Carlos, porque quem faz rádio já fez programa de Roberto Carlos, sabe? É de Roberto Carlos.
3: Agora, se você me perguntar por quê, eu não sei.
2: É uma música que faz parte do seu repertório. Mas é uma música que faz parte...
3: Todos os dias eu escuto e me toca, me atravessa de uma forma que eu não sei explicar.
2: Então, vamos ouvir agora?
3: Vamos.
2: Vamos lá.

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2: Voltando com o nosso Essencial hoje, muito boa noite, obrigada. Lembrando que terças e quintas tem programa, reapresentação sábado e domingo, no sábado às 17 e no domingo às 14 horas. Na outra semana já sobe para o canal do YouTube e você pode aí mandar para o mundo todo, inclusive na hora do programa sendo exibido, tem um link aí que você pode mandar para todo mundo, para todas as pessoas que você falou aí, foram importantes nessa sua criação como jornalista, né? A senhorinha lá do pensionato. Sim. E a professora de geografia.
3: Geni.
2: Então, é muito bom ser lembrado. Eu acho é fantástico. Você falou em João Gomes e ele se emociona quando ele encontra professores,
3: sim,
2: né?
3: Sim.
2: Ou seja, além dele manter as raízes, ele tem um compromisso com a educação. Uma outra coisa que ele fez que é muito bacana, diminuiu o consumo de álcool,
3: sim,
2: né? Para poder crescer, porque ele viu que se ele continuasse daquele jeito, ele nem estabilizava família, nem carreira, nem nada.
3: Exatamente.
2: Né? Foi. Que também pode ser um ato que melhorou tudo isso. E ele não deixou de falar com aquela voz que as pessoas no começo... Ah, a voz desse homem não sabe nem cantar
3: acho
2: direito.
3: Acho que é um idoso.
2: É, acha que é um idoso. É igual quando o Mussão começou, né?
3: É interessante que uma entrevista de Vanessa da Mata, ela disse que quando ouviu, achava que era uma pessoa que tinha muita experiência, que era um senhor. Quando viu João Gomes, ela disse, não. Não é esse menino, não.
2: Ele não tem essa voz.
3: Não é esse menino. E eu acho bem legal a amizade deles dois, de Vanessa da Mata e João Gomes.
2: E assim, as pessoas que chegam perto dele, o que acompanha, eu acompanho, né? Porque eu, desde o princípio, eu achei bonito a diferença.
3: Sim.
2: Ele sim é diferente dos iguais,
3: sim,
2: né? Como tem uns
3: sim,
2: slogans
3: sim,
2: aí
3: certeza,
2: no forró. Ele fez a gente voltar a gostar de forró, de um forró regional, de um forró... Inclusive, dedicando o nome do projeto com o JP e com o mestrinho, Dominguinho, que não é referência a Dominguinhos, o cantor, mas também porque foi gravado no domingo.
3: Sim.
2: Então, tem sempre aquela tardezinha, né, do sábado, e ele fez o Dominguinho e já está chegando com 2, né, ganhando Grammy e tudo mais, sendo diferente dos iguais e fazendo e acontecer. Ele tem muito isso de comunicação não verbal, só a característica
3: a imagem dele já fala, né? Quando ele chega... Na verdade, quando você chega, Lilian... Se você chega e vai fazer uma palestra, por exemplo... O nosso cérebro demora 3 segundos, no máximo... Para pensar se confia ou não em você. Por isso, você tem que chegar chegando. Sua postura tem que estar legal. Você tem que entrar... com a cabeça na linha do horizonte, sem ser pra
2: isso
3: cima e
2: mostra...
3: sem ser Donald Trump, que olha pra cima, né?
2: É.
3: Arrogante demais. Sem ser não pra baixo, porque você tá mostrando insegurança e timidez e se fechando. Mas tem que ser na linha horizontal, entrar com o peito estufado, ombro ereto. Entrar dizendo, eu tô aqui,
2: autoridade,
3: eu tenho autoridade. E quando João Gomes chega, ele já chega com esse combo, e especialmente na roupa. Porque ele carrega naquela roupa ali todas as raízes dele, e isso traz a memória afetiva. Isso conecta com
2: que
3: muita
2: também
3: gente.
2: É importante essa questão da memória afetiva.
3: Você a memória saber afetiva desperta gatilhos, né?
2: Que você não deixou as suas raízes, né?
3: Exatamente.
2: Já passa isso. Isso aí, ele, quando ele canta a música do avô dele, ele se emociona, né? Porque eu aprendi com meu avô.
3: Sim.
2: Acho que é mais ou menos isso. Então, ele vem dali do cuidado com as avós, né, que ele tem, porque a avó foi uma das que criou ele. Então, quem conhece um pouco Eu sou apaixonada nele.
3: Eu gosto, né? Também.
2: E assim, cada vídeo que ele faz da Copa foi muito engraçado. Terminou o jogo, ele disse: Yara, quer comer sushi? Não, minha filha, faça logo um cuscuz, porque quem ganhou foi o Brasil. E o cuscuz está aí. E ele está arrasando na publicidade também, né? Pela construção dessa imagem.
3: Pela construção da imagem. Para você ter um... Igual Ronaldinho Gaúcho. Ronaldinho Gaúcho não precisa de contexto, ele é o contexto. Ronaldinho Gaúcho desde 2018 não joga, mas ele está com 9 patrocinadores. Aí vem a história, Lilian. Muita gente diz assim: ah, é porque Ronaldinho, se tivesse feito isso, não tivesse ido pra noitada, não tivesse nananana, tinha sido melhor, mamã. Eu achei tão massa a resposta que ele deu a Denilson. Denilson perguntou a ele exatamente isso. Se ele não tivesse ido tanto para as baladas e tal, ele teria sido o maior dos maiores. Porque todos os melhores jogadores do mundo falam que Ronaldinho Gaúcho é o melhor. É fenômeno, não é o Ronaldo Fenômeno, mas ele é espetacular. Porque ele brincava com a bola. E era isso que ele queria.
2: Sorrindo sempre, né?
3: E aí ele disse assim: eu realizei todos os meus sonhos. Quem somos nós para dizer que ele deveria sonhar mais ainda, se ele realizou todos os sonhos dele?
2: Eu acho que os jogadores estão pensando muito nisso, eles estão ganhando muito dinheiro e a cobrança é tão alta que às vezes não compensa, né? Claro que a gente quer ganhar dinheiro, não vou ser hipócrita dizer que eles não gostam de ir para um time para ganhar mais dinheiro, mas eles são mais cobrados.
3: Exatamente.
2: E a gente tem visto isso porque o noticiário, o jornalismo esportivo, tem contado essas histórias. E são histórias geralmente parecidas de crianças que vinham de uma periferia.
3: Exato.
2: Que tinham um sonho de ser jogador de futebol, mas passaram dificuldades. Até o próprio Ronaldo Fenômeno falou que ele passou num peneirão lá, mas ele não tinha como ir porque tinha que pagar dois ônibus. Será que aquele cara pensava que ele ia chegar onde ele chegou? Né? Mas ele teve uma construção da história e hoje ele é quem é também, tendo muita publicidade.
3: Exatamente.
2: Por ser Ronaldo Fenômeno. Né? Então, essa questão da comunicação não verbal, da figura, da sua credibilidade, ela é formada por algumas ações que você faz.
3: Com,
2: né?
3: Certeza. Eu acho engraçado, interessante esses memes, né, da rede social, que o povo diz assim: Ronaldinho Gaúcho não precisa de crachá, não precisa de nada para entrar em canto nenhum.
2: O cara tava esperando os jogadores na entrada, falaram mais com ele do que com o cara da FIFA.
3: Exatamente. Porque ele construiu uma imagem, uma reputação. E reputação não se constrói do dia para a noite. É uma repetição. E é uma congruência. Ronaldo, ele era dentro do campo bom e fora do campo ele também foi bom.
2: Pois é, eu até achava que ele não ia sair bem, que ele era meio tímido, né? Mas ele tá fazendo umas participações bem legais e assim, falando o que ele pensa. Ele não tem roteiro,
3: ele tá sendo,
2: né?
3: Ele, exatamente.
2: Ele não tem uma roteirização, não. Ele tá ali aparecendo, do nada aparece Ronaldo Gaúcho.
3: Rolê do Bruxo.
2: É o rolê do Bruxo que tá fazendo aí o maior sucesso na Copa. Isso mostra que a autoridade, ela se constrói não só com uma pessoa carrancuda ou um político que seja...
3: De forma, né, nenhuma.
2: Ela se constrói com essa conectividade, com a sua história, até com o sorriso, a simpatia.
3: Com
2: você fala muito sobre isso, né?
3: Com certeza.
2: O jeito que você fala, o jeito que você se dirige às pessoas, como que isso vai fazer a diferença na hora da apresentação?
3: É você ser autêntico. E aí, quando a gente fala em autenticidade, tem muita gente que diz assim: mas às vezes a pessoa é muito autêntica e você ser autêntico, você pode ser arrogante. Autenticidade, você é autêntico, mas sem ser arrogante com ninguém. Se é sua autenticidade é você ser você, ok. Mas até o limite de onde você não é arrogante com o outro, né? Mas você tem que ser você, porque, Lilian, a máscara cai se você não for você. A máscara cai e as pessoas percebem. As pessoas percebem. Então, numa palestra, numa conversa entre amigos, não é só numa palestra grande, não é só num grande público, é numa conversa entre amigos. Você tem que colocar essa sua autoridade, colocar a autenticidade.
2: E eu sinceramente fico tão feliz, Joyce, quando eu tô em algum lugar e a pessoa diz assim: você conhece o Joyce? Eu disse: demais. Ai, eu adoro ela. Eu fico tão feliz, sabe?
3: Que bom.
2: Porque eu me alegro com as vitórias E principalmente quando eu conheço a pessoa, né? A gente já conviveu um bom tempo, a gente ainda se fala muito, mas é muito legal quando alguém diz isso. Eu gosto muito dos comentários dela e gosto da pessoa dela, porque ela já esteve no meu estabelecimento ou porque eu já conheci em algum lugar. Então é muito bom, é como você disse, a sua imagem, o seu jeito de falar, para muita gente pode ser, ah, né, essa menina é metida a querer saber de tudo. Como já disseram comigo, que eu era soberba, que eu era... sei lá o que disseram e que disseram, o importante é que não me esqueçam. E aí a gente, às vezes, tem que ter essa terapia em dia para poder entrar nessa...
3: É porque, na verdade, eu reconheço que, assim, quem me vê à primeira vista, até eu me acho antipática, mas, na verdade...
2: Com um sorriso desse?
3: Mas aí, quando a gente começa a conversar, né, é diferente. Você, é aquela coisa da primeira imagem. Essa coisa, a primeira imagem é que fica, não... Não vai nessa não, porque tem tantas camadas.
2: Tem que conhecer, né?
3: Tem tantas camadas por trás, sabe? Que a pessoa, se for nessa de a primeira impressão é que fica, você às vezes deixa de conhecer pessoas espetaculares.
2: Verdade, não se aproxima.
3: Exatamente.
2: Né? Carol Ribeiro, que também é uma pessoa que fala sobre política, a primeira vez que eu vi ela disse, quem é essa baixinha abusada? E hoje eu sou amiga dela, quero um bem danado, até mandar um abraço para ela. E outras tantas pessoas que deixam de conhecer uma pessoa maravilhosa porque olha ou alguém diz alguma coisa,
3: sim,
2: né?
3: Sim, sim.
2: Até às vezes pelo comportamento numa situação que não era uma situação agradável.
3: Sim.
2: Porque você não pode ser estático o tempo todo. Você não é uma pessoa feliz o tempo todo, você não tá num dia bom o tempo
3: com
2: todo.
3: Com certeza.
2: Né? E às vezes, quando a pessoa não tá num dia bom, é melhor nem pegar no celular?
3: Sim, com certeza.
2: É aquela parte do silêncio, né?
3: Absoluta, a parte do silêncio. Aí é silêncio total.
2: Porque senão sai uma escorregada. Hoje você ainda tá com a agência?
3: Tô sim. Tem uma agência desde 2017, Realize.
2: Realize. E aí, como é que você tá se... Tá trabalhando em casa? Tá...
3: Eu trabalho
2: você
3: muito...
2: ainda tá se recuperando, né?
3: É, mas eu trabalho muito home office. E aí eu tenho alguns clientes fora do estado. E aí, Lilian, eu tô mais na estratégia, no planejamento. Eu faço as estratégias, tenho equipes nessas cidades. E eu vou, às vezes, fazer reuniões em alguns momentos com secretários, com prefeito, com vice-prefeito, com o pessoal da equipe, para a gente orientar e estar sempre vendo se precisa mudar rota, se não precisa mudar rota, se está tudo indo bem, como é que está, sabe? É nesse formato que a gente está trabalhando.
2: E é um formato que não demanda muito tempo e não atrapalha no seu curso de psicologia.
3: Exatamente.
2: Por então, isso, você termina quando, psicologia?
3: Eu vou fazer o sétimo período agora.
2: E pretende atuar na área?
3: Pretendo. Ai, Delaine, eu entrei na psicologia pensando em sair da comunicação, né?
2: Sim.
3: Mas quando eu tô assistindo aula e tudo que eu escuto, eu digo que sair tem comunicação, não sei o que, não sei o que, não sei o que.
2: Aí já começa.
3: Porque, na verdade, por exemplo, a comunicação não verbal tem tudo a ver com comportamento humano. Tem tudo a ver com a psicologia.
2: De como você pensa, de como você age. É tudo tá interligado.
3: Está tudo interligado. Tem tudo a ver com a psicologia. Aí eu digo, meu Deus do céu, será que eu entrei em psicologia pra agregar mais?
2: Tem muito hater?
3: Alguns.
2: O que que você faz com eles?
3: Bloqueio. Se for muito agressivo, bloqueio. Assim.
2: Porque tem umas pessoas que perdem totalmente a noção, né? Às vezes nem termina de ver o vídeo.
3: É.
2: Só pelo começo já vai lá e diz
3: alguma coisa. Se for muito agressivo, bloqueio, mas eu costumo nem ver muitos comentários. Mas se for um comentário... sobre a pauta, respondo de uma forma educada, sabe? Devolvo a pergunta, às vezes, pra ver se a pessoa... Porque, normalmente, Lilian, quem pergunta agressivamente algo a você, ela espera que você reaja de forma agressiva. E aí, quando você não reage de forma agressiva, quando você devolve a pergunta, por exemplo, quebra as pernas da pessoa.
2: E aí, de uma forma meio que diplomática, né? Você tá ali como que dizendo, eu tô aqui. Viu?
3: Exatamente.
2: E eu não sou isso. E pronto. É uma preparação para isso,
3: é.
2: Viu? É um nível bem elevado.
3: É. E aí, eu tava até conversando agora com uma amiga minha que... Tem alguns meus irmãos disseram que não olham minha...
2: eu falei isso ontem no programa.
3: Meus irmãos não olham os comentários das minhas postagens.
2: Sim, entendi agora a questão. O meu é porque não olham mesmo, sabe? E E isso às vezes é assim, nossa, ninguém da minha família viu, curtiu, falou, mas é assim mesmo, não desista. Se você quer trabalhar com internet, a gente já teve entrevistados aqui que falaram que o começo é desse jeito. Joyce já não tem essa pretensão de trabalhar com internet, mas vem fazendo esse trabalho. É, pela recepção aqui, você Sim. viu, né? Adoro ela. Agora eu pergunto se ele sabe o seu nome, ele vai, não vai saber.
3: É, Liliane, interessante. Eu fico tão assim, porque eu digo, meu Deus, eu entro no Uber, aí o Uber diz assim, eu conheço essa voz. Eu digo, olha, meu Deus do céu.
2: Imagine eu quando tinha a voz da cancela do shopping, viu?
3: Era mesmo, viu, Liliane?
2: O povo gravava e mandava, porque eu tinha sotaque, né? Eu não ia dizer aperte o botão e retire seu ticket.
3: Pois é.
2: Eu dizia ticket mesmo e aí viralizou. Se tivesse rede social naquela época, eu tinha viralizado.
3: Era.
2: Por conta do ticket. Eu não falava chiando, não sou nem cearense, pois nem sei mais onde é que o povo chia.
3: Mas é interessante as pessoas reconhecerem e dizerem assim. Por exemplo, eu me encontrei com uma pessoa que disse assim: Deus abençoe você. Eu achei tão bacana, era um senhor. Deus abençoe você. Eu assisto você e gosto muito dos seus comentários. Deus lhe abençoe. Então é muito interessante. Do jeito que tem os haters, que são poucos os meus, ainda bem. Mas tem pessoas que gostam.
2: As pessoas falam com você, você falou mais ou menos isso, e pede pra você analisar algum vídeo, algum comentário, alguma
3: Sim,
2: coisa.
3: Sim, já.
2: Você tem tempo, você faz.
3: Sim. Já tiveram, acho, algum vídeo. Teve dois vídeos que foram me encaminhados, que eu analisei e foram encaminhados pra mim.
2: É uma análise totalmente de comunicação.
3: De comunicação.
2: Mas lembrando que Joyce trabalha com jornalismo político.
3: Sim.
2: Né?
3: Sim.
2: Para lhe encontrar nas redes sociais, como é que tá lá?
3: Joyce Moura Realize.
2: Joyce com Y?
3: Isso. Joyce Moura Realize.
2: Joyce Moura, nossa convidada de hoje. Obrigada por você ter vindo. Gosto muito de você,
3: eu
2: você sabe disso,
3: eu,
2: né?
3: Também gosto muito de você.
2: E sempre estou pedindo uma ajudazinha, porque eu estou entrando num processo novo, né? Que já é trabalhar com o celular, que a imagem, não sei, TP também é uma coisa que não estava nos meus planos, mas aconteceu. E vamos para frente. Para terminar, eu que tenho pedido uma música nesse mesmo estilo, eu rodei aqui e não achei. Mas uma que já estava separada para hoje é do Depeche Mode, que é uma música que eu acho linda, Angel Dance Silence. Nem sei se o inglês está bom, né? Porque também a gente tem essa parte, a gente fala mais rápido quando está na comunicação, mas é uma música muito legal para terminar muito bem essa sua noite. E lembrando que tem reapresentação no final de semana. Obrigada, Joyce. Um beijo. Até a próxima.
3: Muito obrigada, até a próxima.
2: Eu vou ter dinheiro pra lhe contratar, viu?